0: Boa noite.
1: Ei, guri, onde é que tu andava?
0: Boa noite.
1: Ei, guri, onde é que tu andava?

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1: Na sua rádio, 21 horas e 7 minutos.
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1: Aí o Jaime Caetano Brau mateando. Agora 20:10. 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E vamos trazer participações. Seu Jaciel Cordeiro. Alô, seu Jaciel, diz aí, boa noite.
2: Mamãe no bujão de cola erguida, Cláudio. Toca a Rosa Branca com os fazendeiros, com o grupo Madrugada.
1: Grupo Madrugada. Beleza, seu Alberto. Pensei que o seu Alberto não ia aparecer hoje. Fala aí, seu Alberto, boa noite.
3: Boa noite, seu Cláudio Cordeiro, tudo bom aí? Como é que tá?
1: Tranquilo. Ainda mal,
3: não assustou vocês, isso aqui pegou um pouco agora há pouco.
1: Ele caiu, mas graças a Deus, pedrinho, né?
3: Porque mais no município derrubou até uma, mas não é esse aí de guardiantes, derrubou até uma igreja lá.
1: Bárbaro,
3: né?
1: Não
3: tá fácil o tempo velho, né?
1: É, tá fácil.
3: Eu queria pedir aquela música do Gaúcho da Fronteira, Monarca. Oferece aí pro Dionísio Mandachesque, do Pinhalzinho.
1: Né?
3: Oferece lá pro Jorge Souzac do Marumi do Ribeiro e pro Douglas Pires. Oferece pro irmão dele também, eu não esqueci deles. É. E manda lá pro Ismael Cruz dos Dúcios. E manda lá pra Malé pro Antônio Pastuc também.
1: Tá certo.
3: E pra todo mundo que tá ouvindo aí, a talento, tá bom?
1: Tá bom.
3: É, daí só não dá, eu agradeço. É muito boa aquela música, e tem outra música dele que é muito boa, Mudança pra Capital, né? É. Aí você ganha pra rodar, roda aí, e vai pra você, do talento também, tá bom?
1: Tá bom.
3: E manda pros Martins aí, que são muito conhecidos, meu.
1: Tá certo.
3: O Cibaldo, o seu Jaciel, o seu Malojo, o André Malojo. É, com certeza, somos tudo conhecidos. Conheci Humberto Malojo muito bem. Eita. Mas uma boa noite, tudo de bom. Oferece também lá pro Pedrinho Martins, para Irati. Com certeza ele devolve a talento, com certeza. Ele é conterrâneo nosso, né? Exato. Também sou nascido de Rio Azul, muito azul.
1: Muito bem.
3: Mas com certeza, somos tudo gente rio azulense. Terra de gaiteiro bom, né? Com certeza.
1: Isso.
3: Bom Jesus, no Rio Grande do Sul, na Vacaria. Terra de gaiteiros bom, né? Ah, boa noite, fica com Deus, seu Cláudio Cordeiro.
1: Boa noite.
3: Sucesso e até mais. Feliz para todos os conhecidos, né? Abraço, com Deus, até mais.

0: Domingos.
1: Beleza, moçada, esse aí é o nosso amigo Ezequiel, que vai conversar com os ouvintes e pedir sua música. Alô, Ezequiel, lá de Ronda, município de Balé, boa noite.
2: Manda seu.
1: Tava escutando mesmo o rádio, né?
2: 20:11.
1: É, agora é 21.
3: Isso aí, Cláudio, Talento FM informa. Que é o Carreiro e a Orquestra da Terra, oi, paixão. Manda pra mim, Zicão e o Cícero da Roda, tá curtindo? Mesmo com chuva temporal, tudo de bom aí, Claudião. Beleza. Bom fim de semana, Deus que te ilumine.
1: Amém, por nós tudo. Muito bem, são 20:15. Vamos então trazer a música que o nosso amigo Cordeiro pediu aqui a música. Vamos lá, então, trazendo a canção, música Bugio Decolatada. Boa noite.

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0: Muito bem, moçada, agora são 20 horas e 28 minutos. Vamos atender aqui os nossos ouvintes. Estamos aí já há 2 minutos em encerrar o programa, rapaz. Mas vamos deixar tocando as músicas aí que a moçada pediu, pede, aí a gente toca, não tem problema, né? Seu Alberto vai pedir mais uma música, hein, seu Alberto? Boa noite.
1: Marco de Cordeiro, vai mais um áudio aí.
0: Sim.
1: Se der para o senhor rodar também aquela do Adelar Bertucci e Tarremo Matana.
0: Sim.
1: Baile da Vacaria.
0: Baile de Vacaria.
1: Aí oferece para todos os conhecidos aí, que ela é muito boa aquela música.
0: Muito
1: pra ninguém, né?
0: Exatamente.
1: Tem outra muito boa deles, é Por Cima da Baixaria.
0: Por cima da
1: clássico gaúcho.
0: É.
1: Mas um abração, senhor Cordeiro. Tudo de bom.
0: Tudo de bom.
1: Fica com Deus, até mais. Conversamos.
0: Beleza, conversamos.

0: Beleza, moçada? Então vamos nós, vamos embora, gente, vamos embora. Por hoje é só, né? Vamos atender aqui os pedidos musicais e vou se arrancando para casa, tchê, porque amanhã tem mais, das 20 às 21h30. Amanhã é sexta-feira, amanhã é dia de gaitaço. Gaitaço aqui na Talento FM. Não teremos aí gaitaço ao vivo, mas você, gaiteiro, músico, cantor aí da região, pode preparar sua canção e mandar pro Claudião amanhã a partir das 20 horas até as 21h30. Amanhã será no gaitaço de sexta-feira o Conexão Gaitaço. Certo, moçada? Então amanhã você prepara aí a sua música para mandar para nós. Certo, moçada? Então estamos combinados. Pode gravar hoje, grava hoje, né? Ou grava amanhã e manda para nós aí. A partir das 20 horas até as 21h30, nós teremos aí o Conexão Gaitaço. Você manda pro 999-1997-52. Amanhã é dia de gaitaço. É o gaiteiro de casa para talento e da talento para o povão ouvir. O modão que você canta e toca aí da sua casa, manda para nós aí, para nós mandar para os ouvintes. 21 horas e 32 minutos. Vamos embora, gente. Amanhã tem mais. Das 20 às 21h30. Nós vamos embora. Amanhã é gaitaço. Conexão Gaitaço pra amanhã, tá certo? E o seu Alberto já falou? Já falou, né? Seu Alberto, já falou ou não falou? Aham. Fala de novo então. Se já falou, fala de novo.
1: Fala, Cláudio Cordeiro. Mais um áudio aí.
0: Tá certo.
1: Pode se der para o senhor rodar também aquela do Adelar Bertucci e Itajaí Matana.
0: Sim.
1: Baile da Vacaria.
0: Baile
1: da
0: Vacaria.
1: Aí oferece para todos os conhecidos aí. Aquela é muito boa, aquela música. Tem para ninguém, né?
0: É.
1: Tem outra muito boa deles, é Por Cima da Baixaria.
0: Por Cima
1: só
0: da Baixaria.
1: Só o clássico gaúcho.
0: Só clássico gaúcho.
1: Mas um abração, Cláudio Cordeiro.
0: Abraço. Obrigado aí. Um abraço, seu Alberto. Até mais. Agora são 21 horas e 32 minutos. Vamos embora. Tchau, tchau, gente. Vou deixar tocando aqui o Itajaí Babatana. É, a pedido aí do nosso amigo Alberto, Por Cima da Baixaria. Depois tem Baile de Vacaria. Um abraço, gente. Uma boa noite, bom sono, bons sonhos, bom dia de trabalho para amanhã. E a gente se encontra no Gaitaço amanhã, viu? Tchau, tchau.

0: Volta amanhã. Até lá. 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
1: Opa, agora faltam 10 minutinhos para as 22 horas. Boa noite.
2: Boa noite.

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1: Olá, boa noite a você. Agora 22 horas na sua estação.
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2: Confira na seta, 22:31.
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1: Boa noite, 22:48 agora.
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0: pontualmente 23 horas agora. Boa noite a você.
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0: meia-noite.
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0: Entendeu? Dá uma segunda.
1: Meia-noite e 45 minutos.
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0: Uma hora e um minuto.
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2: Uma hora e 30 minutos.
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4: 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Clássico.

0: Gostou, Pazuelo?
1: Obrigado! Leo!
2: Uma hora e 48 minutos.
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0: 2:02.
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0: 3 horas.
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0: 3:30.
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0: 4:01.
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0: 4:45.
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0: horas e um minuto.
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1: 5:45.
2: Olá, amigo, minha amiga, gente boa, pedimos licença, né, para chegar mais uma vez na sua casa, no seu trabalho, né, onde você estiver, trazendo para você, para sua família, para todo mundo, né, mais uma nova edição do programa O Homem e a Terra, serviço de comunicação do IDR Paraná, que é o Instituto de Desenvolvimento Rural do Paraná e a Par Emater. Aqui na produção e apresentação, tô eu, Amarildo Alba, conversando com você nesta sexta-feira de lua minguante, 9 de outubro de 2026, Dia Mundial dos Correios, Dia do Atletismo e Dia de São Dionísio também. Bom, e na próxima semana temos a celebração de duas datas importantes também, né? Na quinta-feira, dia 15 de outubro, o Dia Mundial da Mulher Rural, e na sexta, 16, o Dia Mundial da Alimentação. Então, para comemorar esses dois dias, essas duas datas, né? O Sistema SEAGRE, que reúne o IDR Paraná, a SEASA, a ADAPAR e a própria Secretaria da Agricultura, realiza, né, em Curitiba, lá na sede do IDR Paraná, na quinta e na sexta, né, a Feira da Agroindústria Familiar. Então, evento que a gente vai conhecer melhor chamando aqui a reportagem do jornalista Gabriel Ramos.
3: A iniciativa busca aproximar os consumidores da produção da agricultura familiar e dar visibilidade ao trabalho das famílias rurais na transformação de matérias-primas em alimentos. Durante os dois dias, o público poderá conhecer e comprar produtos de diferentes regiões do Paraná. Serão 12 estandes de expositores da agroindústria familiar, com produtos como cogumelos, doces de leite, embutidos, café, geleias, queijos, chás, mel e morangos. Além da feira, a programação destaca a participação das mulheres na atividade rural e o seu papel no desenvolvimento econômico e social do campo. Na quinta, das 9 da manhã às 11:30, será realizado o encontro de mulheres líderes rurais, com atividades voltadas à troca de experiências e à discussão sobre o papel das mulheres na gestão das atividades rurais. Na sexta, as atividades serão voltadas à educação alimentar, sustentabilidade, promoção da saúde e autocuidado, com ações relacionadas às campanhas Outubro Rosa e Novembro Azul.
2: Agora, né, a gente abre espaço para a participação do extensionista, o agrônomo Anderson Helling, do IDR Paraná de Marechal Cândido Rondão. Ele que tem um convitinho, né, para fazer para você, meu amigo, para você, minha amiga, agricultora, agricultora das regiões de Toledo e Cascavel.
4: Olá, Marildo. Olá, ouvintes do programa O Homem e a Terra. Hoje estou passando aqui para fazer um convite especial para os agricultores de Marechal Cândido Rondon e dos municípios aqui da região para estarem participando do Encontro de Boas Práticas e Conservação dos Solos Agrícolas, que será realizado na próxima quinta-feira, dia 15 de outubro, a partir das 13 horas, no auditório da Cimacar. Esse encontro ele é promovido pelo Conselho Municipal de Desenvolvimento Agropecuário de Marechal Cândido Rondon e pelo Instituto de Desenvolvimento Rural do Paraná, IDR Paraná, com apoio da Prefeitura de Marechal Cândido Rondon. Então vamos ter uma palestra sobre manejo e conservação de solos com o pesquisador da Embrapa Soja, Dr. Henrique De Biasi, que hoje é uma referência nacional nesse assunto. E na sequência serão apresentados os resultados do primeiro desafio de boas práticas e conservação dos solos agrícolas de Marechal Cândido Rondon, com a premiação dos agricultores que se destacam aí no manejo e na conservação de suas áreas. Mas afinal, o que é esse desafio? Então a ideia ela surgiu no ano passado, mais ou menos aí nessa mesma época do ano, entre setembro e outubro, quando nós tivemos chuvas volumosas e muito intensas em toda a região. Então essas chuvas provocaram vários problemas relacionados à erosão do solo, estragaram várias estradas rurais e mostraram claramente uma questão muito importante. Em muitas situações, a água da chuva não está infiltrando no solo como ela deveria e ela acaba escorrendo pela superfície desse solo. E aqui está um ponto bem importante, né? Então, mesmo com todos esses problemas que nós tivemos na safra passada, a gente teve uma colheita recorde, uma safra recorde. Então, isso não significa que o problema ele não existe, mas ele mostra que em anos chuvosos, como que tivemos aí no ano passado, como está ocorrendo esse ano, o problema ele fica mais visível. Então, nós enxergamos o terraço cheio de água, a água escorrendo sobre o solo, a erosão, os danos nas estradas. Já em anos de pouca chuva, o problema muitas vezes ele não aparece aos nossos olhos, mas ele aparece lá no bolso do agricultor. Por quê? Porque essa água que não infiltra no solo, ela vai embora. E quando nós ficamos aí 10, 15 dias sem chuva, essa água que poderia estar armazenada no solo, disponível para a planta, ela não está. Então esse solo está sem uma reserva de água e a cultura vai sofrer mais rapidamente com a estiagem. Então, podendo ocorrer a redução da produtividade, aumentando o risco desse produtor, ele vai acionar o seu seguro rural, acionar o Proagro. Então, foi justamente buscando entender um pouco melhor essa situação que nós propusemos o desafio de boas práticas e conservação dos solos agrícolas. Então, foram avaliadas as áreas agrícolas de produtores rurais aqui de Marechal Cândido Rondon, avaliando a estrutura do solo por meio do método DRESS, que é o diagnóstico rápido da estrutura do solo, além das análises químicas da superfície, de 0 a 20 centímetros, e da subsuperfície, de 20 a 40 centímetros, e também as análises granulométricas. Cada um desses critérios recebeu uma pontuação, e ao final nós chegamos a um ranking das áreas que apresentam melhor condição de manejo e melhor condição de conservação de solos. Então, o trabalho desses agricultores será reconhecido e premiado durante esse encontro. E mais do que uma premiação, né? Nós queremos valorizar justamente esse trabalho de quem já vem adotando boas práticas e, ao mesmo tempo, estimular que outros agricultores venham a seguir esse exemplo também. Então, nós queremos entender, com essas experiências, quais as práticas que estão sendo utilizadas por esses agricultores e que apresentam os melhores resultados e buscar uma forma de ampliar o acesso aos demais agricultores a essas técnicas, essas tecnologias para a conservação dos solos. E por que conservar o solo? Então, conservação de solos não significa apenas evitar a erosão. Conservar o solo é melhorar a infiltração e o armazenamento de água, reduzir as perdas de produtividade, aumentar a eficiência dos insumos e dar uma maior segurança produtiva, principalmente naqueles anos de estiagem. Então, por isso, deixamos aqui o convite para todos os agricultores de Marechal Cândido Rondon e da região, dia 15 de outubro, a partir das 13 horas, no auditório da Cimacar. Então, venha participar, conhecer os resultados do desafio, ouvir o Dr. Henrique De Biase e, principalmente, discutir conosco como podemos melhorar cada vez mais o manejo e a conservação dos nossos solos. Esperamos vocês. Até mais.
2: Você conferiu aí a participação do extensionista, né, do agrônomo Anderson Elling, do IDR Paraná de Marechal Cândido Rondão, ele que falou do encontro técnico sobre boas práticas e conservação do solo agrícola, evento que acontece na próxima quinta-feira, dia 15, em Marechal Cândido Rondon. Então, você que ficou com dúvidas, quer participar, né, que tirar essa dúvida, pode ligar pro próprio Anderson, que tem o telefone, também o WhatsApp de número, anote 45, que é o DDD, e o número 99967-4589. Bom, e agora a gente vai ver aqui como está a comercialização das principais frutas colhidas nesta época do ano aqui no nosso estado, acessando o relatório com pesquisa de preços que a SEASA divulgou nesta última quarta-feira, dia 7 de outubro. Né? Mercado aí que anda meio complicadinho, segundo o pessoal da Secretaria da Agricultura, em virtude do tempo mais úmido, mais chuvoso, que está dificultando então a entrada de máquinas nas plantações para se fazer a colheita. Bem rapidinho, vamos ver aqui a SEASA de Londrina, onde o abacate margarida foi vendido por 35, a caixa com 25 quilos, a laranja pera tamanho médio 35, também a caixa com 20 quilos, limão taiti médio, R$100 a caixa com 23 quilos, morango R$10 a bandejinha com 300 gramas, banana caturra de primeira 2,50 o quilo e a goiaba vermelha 120 a caixa com 20 quilos. Música. Vamos ficando por aqui, desejando, né, a todos vocês uma ótima sexta-feira, um excelente final de semana também para todos e até segunda, tá certo? Quando estaremos aqui de volta, né, para conversar com você, trazer para você, aí para sua família, para todos, mais uma nova edição do programa O Homem e a Terra. Forte abraço, fiquem com Deus e até lá.

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1: 5:55.
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O Senhor é meu pastor, nada me falta. Ele me faz deitar em verdes pastagens. As águas do repouso me conduz. Ele me reanima, pelos bons caminhos me conduz, para a honra do seu nome. Mesmo se eu andar por um vale de sombra e de morte, não receio mal algum, pois estás comigo. Teu bastão e teu cajado me dão segurança. Diante de mim, fazes servir uma mesa em face dos meus adversários. Perfumas a minha cabeça com óleo. Minha taça é inebriante. Sim, felicidade e fidelidade me acompanham todos os dias da minha vida, e retornarei à casa do Senhor para longos dias.

Em nome do Pai, do Filho e do Espírito Santo. E com licença, patrão celestial, vou chegando despacito, enquanto servo amargo de minhas confidências, porque o romper da madrugada e o descambar do sol, tomara que todo mundo seja com o irmão. Eu bem sei que qualquer guasca, bem pilchado, de faca, rebenque e esporas, não se afirma nos arrais da vida, se não se estriba na proteção do céu. Ouve, patrão celeste, a oração que te faço. Ao romper da madrugada e ao descambar do sol, tomara que todo mundo seja com meu irmão. Ajuda a perdoar as afrontas e não fazer aos outros o que eu não quero para mim. Perdoa, meu Senhor, porque rangueando pelas canhadas da fraqueza humana, de quando em vez, quase sem querer, eu me solto por ter afora. Eita, putrilho chucro, renegado e caborteiro. Mas eu te garanto, meu Senhor, quero ser bom e direito. Ajuda-me, Virgem Maria, primeira prenda do céu. Socorre-me, São Pedro, capataz da estância gaúcha. Mas para fim de conversa, vou te dizer, meu Deus, mas somente para ti, que tua vontade leve a minha de cabresto para todo o sempre e até a querência do céu.

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1: Eita, nós! Bom dia, bom dia, bom dia, bom dia! Bom dia, Rio Azul, bom dia a toda a nossa região. Tô chegando por aqui, hein? Programaço Alma de Campo no ar a partir de agora, nesta sexta-feira, 9 de outubro de 2026. Estamos na lua minguante. Hoje é dia do empresário e da microempresa. Hoje é dia nacional do profissional de consórcio. Hoje é dia mundial dos Correios. Dia de São Luís Beltrão e dia do atletismo. Vamos atracar, gurizada, vamos acelerar o passo. Sextou, sextou, sextou. Sexta-feira abençoada, iluminada. É depois de uma chuvarada forte de pedra ontem de noite na cidade de Vazul, né? Barbaridade, hein? O tempo velho mudou de um jeito ontem. Veio granizo e veio vento forte. Barbaridade. Daqui a pouquinho a previsão do tempo, mas deve seguir neste tranque com bastante chuva forte ao longo de todo o final de semana. Devemos ter muita instabilidade e daqui a pouquinho atualizo pra vocês aí, tá bom? Aquele abraço a toda a nossa região, vem pra cá você também, 999-199752 WhatsApp, pessoal ligado e sintonizado onde quer que você esteja, pessoal aí do transporte escolar, das vans, dos ônibus, os estudantes, bom dia, meus amigos caminhoneiros, a moçada dos brutos, pessoal que tá sempre trafegando e por toda a nossa região, bom dia a você, trabalhador, trabalhadora, você que já tá no seu trabalho, você que tá se encaminhando, trocando de turno, aos meus amigos agricultores, fumicultores, trabalhadores e trabalhadoras do campo e da cidade, bom dia. Prepara o chimarrão, prepara o cafezinho, porque o tranco é diferenciado, moçada, 6:03 da manhã, bom

0: 6:13.
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4: 6:16 da manhã, hein? Povão ligado comigo, estamos mateando aqui. Erva mate madrugada, madrugada alimentos, erva mate de fundamento. Erva mate madrugada de qualidade, meu amigo, velho. Aí que eu me refiro. Estamos esquentando os topeitos aqui, né? Vou ver quem tá curtindo a programação nessa sexta-feira abençoada. Bom dia, Malojo, bom dia, Lúcia. Como é que tá você, Lúcia? Tudo bem contigo, minha querida? De bom pra você, viu? Bom dia, André, estamos na escuta. Ah, meu amigo, velho. Grande William Gomes, parceiraço. Gente, tira uma quantia, amigo de longa data, né? Educação no tamanho do Rio Grande. Tenho só lembranças boas com esse amigo velho, com seu pai, saudoso da sua mãe. Deus abençoe você, meu amigo velho. Tem mais por aqui, diretamente no galpão da Rafaela, o Laércio Klazer. Hey, Laércio, velho. Aí que eu me retiro. Valeu, Laércio, velho. Bom dia. Bom dia, André. Música morena linda. Pra nós, Elizabeth, sextou, sextou. Tem mais por aqui. Bom dia, amigo. Toca música. Bate. Tendo água, tá levantando um paredão, bem chuva e bem forte, hein, rapaz? Bem chuva forte. Segundo Fontes Climáticas, daqui a pouquinho eu vou dar a previsão do tempo pra vocês aí, né?
5: Bom dia, bom dia, bom dia. É que chove, Malojão.
4: Aia!
5: Chove lá fora e pinga lá fora também, que aqui dentro não tem. Ai, arruia!
4: Valeu, Zé Mauri Padilha! Eita! Mas hoje é sexta-feira, de levezinho, assim, no final da tarde dá, né? Bom dia, André, estamos na escuta, o Ademir Girilza Colete e Paulo Frontin. Vamos pra lida tirar mais uma carga de pinos. Valeu, valeu, alô Ademir, alô Girilza Colete, alô Paulo Frontin. Ouve Talento FM, bom dia, meus amigos. Tem mais por aqui, bom dia, bom dia. Ô, Claudinei, velho! Grande Claudinei! Forte abraço aí também pra esposa Selma, pra Deiziano, o povão que tá ligado, o povão que tá sintonizado. Bom dia, vamos atracar, né, gurizada? 6:18 da manhã.

0: 6:32.
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0: Vamos ver quem tá curtindo aí. Bom dia, meu povo.
3: Bom dia, André Maluf, tudo bom?
0: Não.
3: Quero ouvir a música Machado Saudade, Grupo Cordiões, só para ouvir João França, da Vila Girardi. Tô me preparando para ir ao trabalho e sintonizar na Rádio Talento. Beleza? Tudo de bom, um ótimo dia.
0: Aí, é bonito! Tem mais por aqui. Bom dia, André. A música Gineteando Temporal. Antônio Culix, Porto Soares, ouve Talento FM. Bom dia. Bom dia, André. Estamos sintonizados na Talento. Será que chove hoje? Alô, Cid! Alô, Cid, velho! Como é que tá? Grande Cid, parceiraço. Tudo bom pra você? Chove, chove, chove com força. Já vou pincelar aí a previsão do tempo, já vou atualizar, mas se prepare, rapaziada. E semana que vem deve atingir o ápice de volumes de chuva. A partir aí de quarta ou quinta-feira, devemos ter volumes mais expressivos ainda, passando de 40 milímetros por dia. É, daqui a pouquinho vou dar uma pincelada pra vocês, mas hoje já temos chuva, amanhã um volume maior e assim por diante. Alô, Márcio, alô, Tanaka! Grande Tanaka, parceiraço! Valeu, Tanaka, bom dia! Bom dia, meu amigo Lauro Bueno, como é que tá, meu amigo velho? Tudo bem contigo? Valeu pela sintonia. Tá na melhor, tá na Talento FM, 6h38 da manhã. Vamos atracar, gurizada. Bom dia!
4: Que momento, né?
5: Serra Gaúcha.
6: Mas e aí, moça velho? Como é que andam as coisas?
7: Ando com

0: 6:47.
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17: Olha só a previsão do tempo para a cidade de Iguaçu para hoje. Hoje devemos ter aí um tempo instável. À tarde começa a cair chuva com força. Segundo fontes climáticas, devemos totalizar hoje ainda cerca de 20 milímetros de chuva com 87% de probabilidade de que ocorra. As temperaturas continuam altas, chegando a casa dos 27 graus. O tempo segue intenso, né? Ao longo de todo o final de semana. Amanhã aqui em Rio Azul também tem muita chuva registrada, né? Amanhã temos um volume de 12 milímetros, para domingo temos 17 milímetros, segunda-feira 10 milímetros, terça 21, quarta 12, a partir de quinta, que feira que vem, que os volumes muito grandes aí, 26 milímetros na sexta-feira 50 milímetros. Então é muita chuva para hoje e para os próximos dias. Maiores informações ao longo da programação 6h53.
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17: 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Vou deixar minha saideira, vem aí o horário eleitoral, 10 minutinhos, horário eleitoral obrigatório para disputa presidencial. E volto daqui a pouquinho, né? Vou deixar a saideira, 6h54, Lolis Correia, é o chão de apartamento.

0: 6:56.
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0: 7:11.
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9: 7:15 da manhã, 7:15, olha a hora.

Agora, bom dia! Vamos chacoalhar aí, rapaziada! 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Ó, tem um convitaço pra fazer pra vocês, hein? Olha só, dia das crianças aqui em Rio Azul, hein? Dia das crianças, dia 10 de outubro, agora sabadaço, a partir das 13 horas, na rodoviária aqui de Rio Azul. Campeonato de skate, vai ter basquete de rua, vai ter batalha de rima, vai ter brincadeiras, doces, lanches, playground, brinquedos pra criançada e muito mais. Então tá todo mundo convidado pra esse dia especial das crianças aí na rodoviária de Rio Azul, dia 10 de outubro, a partir das 13 horas. Então, amanhã encontro marcado, dia das crianças aí, tá bom, meus amigos, velho? Vamos ver quem tá curtindo. Bom dia, amigo. Bom dia, Marcos Araceni. Tá ligadaço comigo. O BA tá ligadaço. Já tá quase na hora de abrir o Carrefour aí, BA. Forte abraço, meu amigo, velho. Você tava secando o tapete pra frente aí. Bom dia, Malu. Estamos na escuta. Davi, Azélia, Pinhalzinho. Alô, Pinhalzinho. Alô, Davi, alô, Zélia. Bom dia, Ângela Robasqueves. Tudo de bom pra você. Bom final de semana. Um abraço pro Stefano, velho de guerra, tá ligadaço comigo também. A Laura Domingues, bom dia, Laura, como é que tá você, minha querida? Valeu, Laura Domingues, ouve Talento FM, sempre ligadinha comigo. Tem mais por aqui, o Moacir tá ligado comigo. Alô, Moacir, como é que tá, Moacir? Tudo bem contigo, meu amigo? Eita, Moacir, valeu, Moacir, velho. Firme nos arreios. Bom dia, tudo bom? Deus abençoe você também, minha amiga Lídia. Tá ligadinha na programação aí, Lídia. O Gugu, o Gustavo tá ligadaço. Tem chuva, meu amigo, velho. Que chuva, rapaz. Já passei, vou dar mais uma olhada pra você, então. Na chuva hoje, devemos totalizar 16 milímetros de chuva aí. E devemos ter tempo instável ao longo de todo o final de semana. Pra amanhã temos 14 milímetros, pra domingo 18 milímetros, segunda 6, terça 20, quarta-feira 7, quinta-feira 30 milímetros, sexta-feira 50 milímetros, semana que vem, barbaridade. É chuva sem parar, né? Vou pedir a Deus que ilumine e abençoe o nosso município e toda a região, né? Principalmente a agricultura aí, né? Que Deus abençoe a todos vocês.

0: Nota de falecimento. É com pesar que a funerária Golemba comunica o falecimento ocorrido hoje do senhor Eliseu Pinto Cação, aos 82 anos de idade. Seu corpo está sendo velado no velatório da funerária Golemba. Haverá celebração de corpo presente hoje às 15 horas no mesmo local, seguindo posteriormente para o sepultamento no cemitério municipal de Rio Azul. Em nome da funerária Golemba, comunicamos o falecimento do senhor Eliseu Pinto Cação, aos 82 anos de idade, ocorrido hoje.
1: 7:36.
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18: No arremate do nosso programa nessa manhã maravilhosa, quero mandar um abraço especial pro meu amigo Tchutchu, meu amigo Fabiano Cararo, o pessoal que tá peleando na fumicultura aí, né? Quero mandar um abraço pra Selma, que mandou seu recado. Pra minha amiga Inês, pro Mariano Romanov, pessoal do Rosudo Soares, pro Irineu Gaiteiro lá de Curitiba e muitas outras mensagens que estão chegando. Meu muito obrigado pelo carinho, pela sintonia, pela audiência. Estaremos aqui novamente, se assim nos permitir, o patrão velho lá de cima. E Deus abençoe, ilumine, derrame bênção e glória, saúde e paz. O resto a gente corre atrás, é um jeito que se vira. Vocês têm uma sexta-feira iluminada e um final de semana abençoado por Deus, cheio de alegria. Tô indo nessa, vou deixar a saideira de hoje.

0: 7:45.
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0: 7:49.
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5: 7:51.
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0: Agora são 7:54. Ação 7:54. Bom dia. Hoje é dia 9 de outubro de 2026. O ano se passaram 282 dias. Nós estamos na 41ª semana. A lua de hoje é minguante, é o dia do atletismo, é o dia do açougueiro, é o dia mundial do ovo e também é o dia mundial dos correios. Agora são 7:55, a temperatura da marca dos 17 graus na cidade de Rio Azul. Tempo parcialmente nublado, já tivemos chuva aí, né? É, tivemos, aliás, muita chuva ontem no período da tarde, no finalzinho da noite. E agora nós temos aí com alguns pingos de chuva aí, espaços em nossa região, né? Mas a previsão daqui a pouquinho, aliás, já nesse instante eu vou trazer para vocês a previsão do tempo. Agora são 7:55.
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1: Agora são 7:57. Olha a previsão do tempo para hoje. Rio Azul e boa parte também da nossa região. A previsão para hoje é a seguinte: existe a possibilidade de sol, sim, tá? O tempo já amanheceu nublado aí com um pouquinho de chuva, mas existe a possibilidade que o sol possa sair ainda nesta sexta-feira. Devemos ter chuva forte já agora no finalzinho da parte dessa manhã. À tarde também devemos ter chuva aí com bastante, né? Bastante força. E no final da noite ainda existe a possibilidade de temporal. A gente vai atualizando vocês aí conforme as previsões vão chegando pra gente. Mas a gente tem 14 milímetros de chuva para esta sexta-feira. A máxima hoje não deve ultrapassar os 25 graus. A mínima é essa desse momento, inclusive 17 graus nesta manhã. Amanhã, sábado, a previsão é a seguinte: deve ser um dia de sol com nuvens, pode chover rápido durante o dia e a noite. Nós devemos ter 13 milímetros de chuva amanhã, 23 deve ser a máxima e 18 graus a mínima. Domingo, máxima de 21 graus, mínima de 18 graus. Devemos ter 17 milímetros de chuva no domingo. Sol com nuvens, pancadas de chuva já no período da tarde e à noite. Existe também a possibilidade de temporal. Na segunda-feira devemos ter sol com nuvens, chove rápido durante o dia e a noite. Nós temos 6 milímetros de chuva previstos para a segunda-feira. Aí na terça-feira nós devemos ter um aumento bem gradativo aí de chuva em toda a nossa região. Chama atenção aqui que nós devemos ter muita chuva realmente. Olha, lá na terça-feira nós já temos 20 milímetros, aí na quarta nós temos 17 milímetros, na quinta 28 milímetros e aí fechando lá na sexta-feira com 46 milímetros. Lembrando que o restante da semana ainda não há nenhuma previsão de tempo sem chuva, né? Então, essa é a previsão que a gente tem aqui, segundo informações do site Climatempo, pelo menos uma semana de dias com chuvas. Alguns dias mais, alguns dias menos, mas praticamente uma semana aí de muita chuva, né, gente? Já são 7:59. A gente espera que essa chuva venha calma, que venha tranquila. Ontem nós tivemos aí o registro de queda de granizo aqui no centro da cidade, no interior também, né? Nós tivemos alguns lugares aí, as informações que chegaram pra gente, que também houve queda de granizo. Porém, o vento não estava forte. Isso, pelo menos isso, né? Pelo menos isso. A chuva veio mais concentrada e com poucos transtornos, por sorte. São 7:59 agora. Olha, um golpe da falsa venda exige atenção redobrada dos consumidores. Confira.
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3: Um produto desejado é geralmente com preço abaixo da média de mercado. Diante disto, a compra é feita, mas a entrega nunca se concretiza. Chega ao cliente somente a frustração por não receber o item, além da perda financeira. Em resumo, este é o desfecho do chamado golpe da falsa venda. Com esta prática, criminosos costumam enganar clientes, usando estruturas pensadas nos detalhes para simular lojas e portais de vendas, como explica Rafael Miele, que é o diretor de serviços e segurança da Federação Brasileira de Bancos, a FEBRABAN.
4: Criminosos simulam ser lojas legítimas para enganar o consumidor. Eles criam sites falsos, perfis falsos em redes sociais e divulgam promoções irresistíveis por WhatsApp, SMS, e-mail ou anúncios de internet. Muitas vezes eles copiam a aparência de grandes varejistas e fazem pequenas alterações no endereço do site, tão discretas que passam desapercebidas. Nas redes sociais, costumam criar páginas recentes com muitos comentários positivos falsos e ofertas muito abaixo do preço de mercado. O objetivo é sempre o mesmo: convencer a vítima a fazer o pagamento e desaparecer sem entregar o produto.
3: Em períodos em que as promoções são mais frequentes, o nível de atenção do consumidor deve ser ainda maior, de acordo com o que orienta Rafael Miele.
4: Em períodos como Black Friday, Natal e outras datas comemorativas, o volume de ofertas aumenta muito e os consumidores ficam mais propensos a comprar por impulso. Os criminosos sabem disso e aproveitam esse momento para intensificar os golpes. O principal recurso utilizado é a chamada engenharia social, que consiste em manipular emocionalmente a vítima para que ela forneça dados pessoais, informações bancárias ou realize pagamentos sem fazer as verificações necessárias. Por isso, justamente quando aparecem as maiores promoções, é quando devemos ter os maiores cuidados. O principal sinal é o preço. Quando uma oferta parece boa demais para ser verdade, é importante desconfiar. Se um produto que normalmente custa R$1.000 está sendo vendido por 300, por exemplo, vale a pena investigar melhor.
3: A Febraban chama atenção para a divulgação de ofertas inexistentes. Isto acontece por diferentes canais: e-mail, redes sociais, SMS e mensagens no WhatsApp, entre outros. A Federação Brasileira de Bancos também reforça que é importante priorizar sites já conhecidos e, ao comprar em lojas pouco familiares, pesquisar a reputação em plataformas de reclamações e avaliações, por exemplo. Para o caso de compras realizadas de maneira online, o uso do cartão virtual é recomendado para ampliar a segurança. Em relação aos pagamentos por Pix, é importante fazer a operação dentro do ambiente da loja virtual. Revise atentamente os dados do pagamento e confirme se o recebedor é de fato a loja escolhida. A mesma orientação vale para boletos. Mais informações e dicas podem ser obtidas no site portal.febraban.org.br. Produção e locução, Diego Abrião. Edição, Tiago Pedruzzi.
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1: Agora são 8:03, 8:03 agora. Olha, a polícia prende o suspeito de integrar quadrilha que alugava carros aqui no Paraná para cometer assaltos no Paraguai. Dois homens estão foragidos. O homem foi preso nesta quinta-feira por participar de uma quadrilha que alugava carros em Cambé, em Londrina, na cidade norte do estado do Paraná. Ele usava, então, veículos para crimes no Paraguai. Outros dois suspeitos estão foragidos. Segundo a polícia, a quadrilha contratava pessoas com baixa renda para alugar veículos e automóveis eram levados até a Foz do Iguaçu, no oeste do estado, lá na fronteira com o Paraguai, e também entregues aos suspeitos em postos de combustíveis. As entregas foram registradas por câmeras de segurança. Após pegarem os veículos, os contratados iam então até uma delegacia em Foz e abriu um boletim de ocorrência, alegando que o veículo havia sido furtado. No país vizinho, a quadrilha usava os automóveis para praticar assaltos. Foi procurado então a Polícia Civil para saber mais sobre esses veículos aí, também se eram comercializados após os crimes, mas não houve retorno até a publicação dessa reportagem. De acordo com a polícia, né, 4 crimes semelhantes foram registrados na região. As autoridades desconfiam de pessoas do Paraguai também estejam envolvidas nestas situações. Que fato, hein? Daqui a pouquinho as ocorrências policiais das últimas 24 horas aqui da nossa região. Olha, o débito passa a oferecer mais proteção aos consumidores. Confira.
5: O cartão de débito continua presente na rotina dos brasileiros. Segundo pesquisa Datafolha encomendada pela Mastercard, 90% da população afirma usar esse meio de pagamento. O estudo também mostra que a segurança é um dos principais fatores na escolha de novas tecnologias de pagamento. Mesmo com o crescimento de outras formas de pagamento, o débito mantém espaço no dia a dia. Quem explica essa importância e o que os consumidores buscam é Hugo Silveira, vice-presidente de produtos da Mastercard no Brasil.
6: O débito combina praticidade e controle financeiro. Como o valor é descontado diretamente da conta do usuário, o consumidor consegue acompanhar melhor os gastos no dia a dia. Além disso, o débito acompanhou a evolução dos meios de pagamento e hoje pode ser usado em carteiras digitais, compras online e outras experiências que trazem mais conveniência. Por isso, ele segue muito presente na rotina dos brasileiros e continua entre os meios de pagamento mais utilizados no país.
5: Entre os pontos que ganham importância estão segurança, praticidade e proteção contra fraude. Nesse cenário, a empresa lança no Brasil o Débito Pro, com recursos de proteção e benefícios integrados ao uso do cartão.
6: O Débito Pro tem como principal diferencial reunir no cartão de débito benefícios que muitas pessoas costumam associar aos cartões de crédito. Além dos recursos de segurança, os usuários passam a ter acesso a vantagens como 3 meses gratuitos de Uber One, pontos em dobro no Mastercard Surpreenda, além de benefícios em conta. Na prática, isso amplia as possibilidades do uso do débito e agrega novas vantagens para o consumidor no dia a dia.
5: O Débito Pro chega ao Brasil com novos recursos de segurança e benefícios integrados ao cartão. A novidade amplia as opções para quem busca mais proteção e praticidade nas compras do dia a dia. Agência Rádio Web. Produção e reportagem, João Vitor dos Santos.
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1: Agora são 8:09, já são 8:09. A madeireira Rio Claro, localizada aqui no município de Rio Azul, informa que possui vagas para o cargo de auxiliar de produção e também auxiliar de reflorestamento. Benefícios oferecidos são seguro de vida, uniforme completo, convênio farmacêutico, odontológico, de gás, empréstimo consignado, cartão presente natal. A empresa oferece ajuda de custo para combustível aos funcionários que moram no interior e também outras cidades. Candidatos interessados podem entregar o seu currículo na portaria da empresa, Rua Jacob Burco, número 2, ou também podem encaminhar para o e-mail. Entregar o seu currículo na portaria da empresa, Rua Jacob Burco, número 2, ou também podem encaminhar.

0: Essa realidade ainda é interrompida pelo trabalho.
1: O trabalho infantil não é apenas uma questão de renda. Ele pode comprometer a educação, a saúde e o desenvolvimento de meninas e meninos. E também pode assumir novas formas, inclusive nas redes sociais e nas plataformas digitais.
0: Combater o trabalho infantil é garantir que crianças e adolescentes tenham seus direitos respeitados e possam viver plenamente essa fase da vida. E é sobre isso que a gente fala hoje.
1: Bem-vindo ao Prosa de Trabalho, o podcast do Ministério Público do Trabalho. Eu sou Janaína Oliveira e comigo está Rafael Silva. Você está ouvindo um conteúdo da RWCast, a central de podcasts do Grupo Rádio Web.
2: Eu comecei a trabalhar com 5 anos de vida. Trabalhava na roça. Não tive infância, que nem as crianças, de brincar. E não tive estudo. Não tinha estudo, porque naquela época o estudo era difícil, nós era pobre, não tinha estudo. Me criei na roça, trabalhando desde pequenininha. Trabalhava de noite. Aí depois cresci, virei adulto. Foi de ver a casa, tinha filho, não podia fazer nada, não estudava. E por isso não me consegui trabalhar nenhuma vez de carteira assinada. Agora hoje, cheguei aos 70 anos de idade e não consegui me aposentar porque não tive tempo de estudar para ter um emprego digno que nem os outros. Trabalhar na roça e lá não tinha nada.
0: Essa é Ivani Silva. Hoje, aos 70 anos, ela lembra de uma realidade que conheceu de perto e que gostaria de ver definitivamente no passado: o trabalho infantil.
2: Não desejo para criança nenhuma o que eu passei quando eu era pequena no serviço. Criança tem que brincar, tem que estudar, tem que se aproveitar a infância quando é pequena.
1: O sonho de Dona Ivani ainda está distante. Segundo o IBGE, cerca de 1.650.000 crianças e adolescentes estão em situação de trabalho infantil no Brasil.
0: E o desafio hoje não é apenas avançar no combate ao trabalho infantil, mas também preservar as conquistas já alcançadas, como destaca a Procuradora do Trabalho, Fernanda Brito Pereira. Ela é titular da Coordenadoria Nacional de Combate ao Trabalho Infantil e de Promoção e Defesa dos Direitos de Crianças e Adolescentes do MPT, a Coor de Infância.
3: O Brasil realmente teve avanços importantes no combate ao trabalho infantil nas últimas décadas. Nós reduzimos significativamente os índices de trabalho infantil e construímos políticas públicas que se tornaram referência. Mas os fatores que levam crianças e adolescentes ao trabalho infantil ainda continuam presentes. A pobreza, a desigualdade e a insegurança alimentar ainda afetam muitas famílias. E além disso, surgiram novos desafios ligados às transformações tecnológicas e as mudanças no mundo do trabalho. Ao mesmo tempo, passamos a discutir propostas que podem enfraquecer mecanismos de proteção já consolidados, como o Estatuto da Aprendizagem, que atualmente está em tramitação no Senado Federal. Por isso, o desafio hoje não é apenas avançar, é também preservar as conquistas que já alcançamos e impedir retrocessos na proteção da infância.
1: Mas como garantir isso?
3: O primeiro ponto é compreender que o trabalho infantil não é a causa da pobreza, mas uma consequência da pobreza. Quando uma família enfrenta dificuldades para garantir a sua subsistência, as crianças e adolescentes acabam ficando mais vulneráveis ao ingresso precoce no trabalho. Por isso, precisamos fortalecer as políticas públicas de proteção social, de segurança alimentar, de transferência de renda, de educação e de assistência, tanto para as crianças quanto para suas famílias. Também é fundamental garantir acesso à escola de qualidade e oportunidades concretas de trabalho decente para os pais irresponsáveis. O combate ao trabalho infantil exige uma atuação integrada. Não existe uma solução única. É uma combinação de políticas públicas que criam um ambiente capaz de proteger crianças e adolescentes e romper esse ciclo de exclusão.
0: Sem essa combinação de políticas públicas, o trabalho infantil pode aprofundar ainda mais as desigualdades. A criança que trabalha fica mais exposta a prejuízos na educação, na saúde e no desenvolvimento, e pode chegar à vida adulta com menos oportunidades.
1: Além disso, existem atividades consideradas entre as piores formas de trabalho infantil, reunidas na chamada lista TIP. São trabalhos que oferecem riscos graves à saúde, à segurança e ao desenvolvimento de crianças e adolescentes, como determinadas atividades na agricultura, exposição a produtos químicos, médicos

0: trabalho doméstico e exploração sexual.
1: Por isso, retirar uma criança do trabalho é apenas o primeiro passo. É preciso garantir que ela tenha acesso à escola, à saúde, à assistência social e que sua família também receba acompanhamento.
0: Outra frente importante é a prevenção. E a escola tem um papel fundamental nesse processo. É o que explica o procurador do trabalho, Raulino Maracajá Coutinho Filho.
2: Costumamos dizer que o MPT na escola é uma ferramenta pedagógica de conscientização contra o trabalho infantil. Através dos trabalhos apresentados, através da capacitação dos professores, através do dia a dia na sala de aula, em que a temática do trabalho infantil, o fomento à aprendizagem profissional é tratada na sala de aula, temos a conscientização, a divulgação de temas tão importantes e relevantes para os estudantes e até chegar às suas famílias, àquela sociedade, daquele município que participa do projeto. Então, conseguimos, através dessa capacitação, desse diálogo, desse debate com os professores, com a rede municipal de educação, com todos os envolvidos, fazer com que a própria sociedade seja protagonista dessa ferramenta tão importante que é o MPT na escola. É uma das ferramentas de extrema utilização pelo Ministério Público do Trabalho e pelos demais parceiros da rede de proteção para o combate ao trabalho infantil.
1: Criado pelo Ministério Público do Trabalho, o projeto MPT na Escola leva a discussão sobre o trabalho infantil para o ambiente escolar e mobiliza educadores e estudantes em ações de conscientização e prevenção.
0: Mas prevenir também significa oferecer caminhos seguros para os adolescentes que já têm idade para ingressar no mundo do trabalho. E uma das principais ferramentas para isso é a aprendizagem profissional.
1: A aprendizagem combina a formação profissional e trabalho protegido, sem afastar o adolescente da escola, como destaca a procuradora do trabalho, Cláudia de Mendonça.
3: A aprendizagem profissional é uma das mais importantes políticas de prevenção ao trabalho infantil, porque oferece ao adolescente uma alternativa concreta ao trabalho desprotegido, oferecendo a oportunidade de qualificação, de reconstrução de vínculos sociais e de ressignificação de trajetórias. A aprendizagem é um contrato de trabalho especial que combina formação teórica e prática, garantindo direitos trabalhistas e previdenciários, com a assunção de responsabilidades compatíveis com o desenvolvimento físico, psicológico e social do adolescente. Além disso, a aprendizagem preserva um princípio essencial. O trabalho não pode afastar o adolescente da escola. A legislação exige, como regra, matrícula e frequência escolar, previndo ainda uma jornada diferenciada, de modo a compatibilizar a escola com o trabalho.
0: O trabalho infantil também precisa ser combatido levando em conta as desigualdades. Meninas, crianças negras e aquelas que vivem em regiões mais vulneráveis estão entre as mais expostas.
4: O trabalho infantil reflete as desigualdades que existem na sociedade brasileira. Ele não está distribuído de forma igual. As crianças mais vulneráveis acabam sendo justamente as mais expostas a essa violência. Por isso, as políticas públicas precisam olhar para esse grupo de forma prioritária. É necessário fortalecer ações nos territórios mais vulneráveis, ampliar oportunidades educacionais, combater o racismo estrutural e garantir proteção específica para as meninas que muitas vezes são submetidas às piores formas de trabalho infantil, como a exploração sexual e o trabalho doméstico, e essas formas são invisibilizadas ou naturalizadas pela sociedade. Enfrentar o trabalho infantil também significa enfrentar desigualdades sociais, raciais e de gênero. São agendas que caminham juntas.
1: E existe um desafio mais recente: o trabalho infantil nas plataformas digitais.
0: Crianças podem produzir conteúdo, participar de campanhas, divulgar produtos e ter a própria imagem monetizada. Mas o fato de a atividade acontecer diante de uma câmera ou dentro de uma rede social não elimina a necessidade de proteção. É o que alerta a procuradora Fernanda Brito Pereira.
4: Essa é uma das discussões mais atuais na proteção da infância. E seu ponto central é verificar se a atividade consiste em um trabalho e se tem finalidade econômica. Lembrando que somente o trabalho artístico pode ser considerado uma exceção ao trabalho antes da idade permitida pela Constituição Federal. Se o trabalho não for artístico, ele não pode ser realizado por crianças e adolescentes antes dos 16 anos. Então, quando há produção frequente de conteúdo, cumprimento de agendas, participação em campanhas publicitárias, promoção de produtos ou geração de receitas por meio da imagem da criança, nós estamos diante de uma situação de trabalho infantil. O fato da atividade acontecer dentro de casa, diante de uma câmera ou em um ambiente aparentemente lúdico, não elimina a possibilidade de exploração econômica.
1: Identificar essas situações é responsabilidade de toda a sociedade e denunciar também é uma forma de proteger. Mas quando uma situação é identificada, é preciso garantir que a criança e sua família recebam acompanhamento. É o que explica o procurador do trabalho, André Canuto.
5: O trabalho infantil é uma situação de violência contra a criança e o adolescente. Então, diante de uma situação em que elas estejam expostas ao trabalho infantil, é necessário que haja a atuação da rede de proteção. Isso acontece, por exemplo, quando o Ministério Público do Trabalho recebe uma denúncia, ou quando o Conselho Tutelar é notificado, ou qualquer outro órgão da rede de proteção. A partir do conhecimento dessa informação, a gente tem que entender também que o trabalho infantil é uma situação que normalmente é complexa, no sentido de haver também falta de assistência ou uma situação de vulnerabilidade na própria família. Diante disso, além da retirada da criança e do adolescente para assegurar os seus direitos junto ao encaminhamento, assistência social, verificação de adequado acompanhamento na escola e frequência às atividades escolares, eventual encaminhamento a programas de assistência, a família também precisa ser atendida para que se compreenda qual é o contexto socioeconômico dessa família que possivelmente pode ter levado a criança à situação do trabalho infantil.
0: O Ministério Público do Trabalho recebe denúncia de trabalho infantil. Para isso, acesse mpt.mp.br. Também é possível procurar o Conselho Tutelar e o Disque 100, Central de Denúncias de Violações de Direitos Humanos.
1: A denúncia pode ajudar a tirar uma criança de uma situação de exploração e acionar a rede de proteção para que ela e sua família recebam o acompanhamento necessário.
0: Então, neste Dia das Crianças, o recado é simples. Infância é tempo de brincar, estudar, conviver e se desenvolver.
1: Proteger a infância também é combater a pobreza, fortalecer as políticas públicas, ampliar a aprendizagem profissional e não permitir que novas formas de exploração passem despercebidas.
0: Porque a tecnologia pode mudar a forma do trabalho, mas não muda os direitos das crianças e dos adolescentes.
1: E a criança não deve ter a infância interrompida pelo trabalho.
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1: Até a próxima edição.
0: Tchau, Rafael. Tchau, ouvinte. Obrigada por ouvir. Grupo Rádio Web, produção e apresentação de Janaína Oliveira e Rafael Silva. Edição de áudio de Tiago Pedruzzi.
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4: Agora são 8:26, já são 8:26. O Paraná recebe previsão de ventos de até 90 quilômetros e formação também de ciclone. Atenção, hein? Fortes ventos vão voltar aqui no estado do Paraná a partir desta sexta-feira, né? Segundo informações do site Climatempo, a previsão da empresa meteorologia traz aí rajadas que podem chegar a 90 quilômetros por hora. Tanto na quinta, na madrugada de quinta, quanto sexta-feira. Deve se intensificar ainda mais no final da semana, devido à formação de um ciclone extratropical na costa da Argentina e também Uruguai. Ontem, quinta-feira, as regiões sob maior risco foi, né, em boa parte aqui do nosso estado. Chegaram alguns ventos de até 70 km por hora, mais no noroeste do estado. O Climatempo explica que o aumento da instabilidade, principalmente no oeste e no sudoeste do estado, é devido a uma área de baixa pressão no Paraguai que ajuda a organizar as nuvens mais carregadas. Há risco de temporais com chuva moderada, forte, raios, rajadas de vento e também com volumes ainda também mais baixos, né? Para hoje ainda, claro, o aumento aumenta mais a possibilidade que no estado, principalmente no norte, no noroeste, onde as máximas podem chegar a 35 graus. Ao mesmo tempo, a instabilidade ganha força no oeste e também parte do sudoeste aqui do nosso estado. Conforme a frente fria, ela se organiza pelo Rio Grande do Sul, com possibilidade de chuva forte e também temporais, aumentando os riscos de alagamentos, enxurradas, transtornos, áreas urbanas e rodovias, além de impactos provocados por rajadas de vento durante as tempestades. Esse é um alerta, portanto, aí da Climatempo. Amanhã, a maior quantidade de chuva, ela deve se concentrar já no oeste, no sudoeste do estado, com a persistência de chuva, aumentando a possibilidade de alagamentos, também transtornos pontuais, principalmente em locais onde a precipitação for mais intensa. As temperaturas ficam amenas em comparação com sexta-feira, máxima chegando a 29 graus nos municípios do norte, também pioneiro. Domingão, né, devemos ter estabilidade, continua principalmente no oeste do Paraná, com persistência de chuva, mantendo possibilidade de alagamentos e transtornos pontuais também. As temperaturas ficam baixas em relação ao início do período. Aí, uma máxima de 16 graus, também em Palmas, devemos ter a máxima de 28 graus nas cidades mais quentes. Agora são 8:28, olha, a menopausa ainda é cercada por tabus e desinformações. Você, que é mulher, confira.
5: Ondas de calor, suor noturno, irritabilidade, insônia, alteração de humor e redução da libido. Estes são alguns sintomas da menopausa. Uma pesquisa recente da Universidade Federal de São Carlos, no interior de São Paulo, revelou que quase 20% das mulheres entrevistadas não souberam explicar o que é a menopausa. a idealizadora do Instituto Menopausa Feliz, Adriana Ferreira, explica o que significa esse período na vida das mulheres.
6: Menopausa nada mais é que o nome dado à última menstruação. Quando a mulher passa 12 meses sem menstruar, ela está em menopausa. Antes de chegar nessa última menstruação, a mulher passa pela transição menopausal, que é chamada também de perimenopausa, de pré-menopausa. Os hormônios femininos, eles começam a cair a partir dos 35 anos. Então, muitas mulheres passam a ter irritabilidade excessiva, ela passa a ter menstruação irregular, fogachos diurno ou noturno, que ela desenvolve, dores que são chamadas de mastalgias, são dores nas mamas, ressecamento vaginal, aí ela perde a libido. Muitas são diagnosticadas com ansiedade, com depressão.
5: O Instituto Menopausa Feliz atua na promoção de informação, conscientização, para combater tabus e a desinformação sobre essa fase da vida. O Instituto também luta pelo atendimento adequado e para tratamentos de saúde. A especialista conta que, além do desconhecimento, existe uma série de preconceitos sobre a menopausa.
6: Ela perde a libido, é incompreensiva, ela não se reconhece. O homem, como está com a testosterona em alta, porque a testosterona do homem, ela pode diminuir, mas ela não acaba. Os nossos hormônios, eles chegam ao finito, ele tem fim. Então, o homem, o que é que faz? Ele larga aquela mulher e vai procurar uma mais nova. E isso a gente consegue observar na nossa sociedade. Só que ninguém nunca olhou pelo lado científico por que que isso acontece.
5: A idealizadora do Instituto Menopausa Feliz participou de um podcast promovido pelo Ministério Público de Minas Gerais. Ela disse que a menopausa deve ser tratada como um problema de saúde pública.
6: Então, se nós não tivermos no SUS, nós vamos ficar novamente com uma estatística fria e cruel que existe. Apenas 15% da população feminina do país faz tratamento de menopausa. Vejam bem, uma consulta de um médico especializado, ele perpassa de 1.500 a 3.500. Uma mulher assalariada vai ter condições de se cuidar? Então, a mulher que sai 3 horas da manhã para poder trabalhar, metrô, ônibus, aquela correria, chega em casa, tem dupla função, tripla jornada, filho para poder criar, é marido. Então a gente precisa que isso seja considerado questão de saúde pública para a gente poder ter qualidade de vida.
5: 18 de outubro marca o Dia Mundial da Menopausa, uma data criada pela Sociedade Internacional da Menopausa em parceria com a Organização Mundial de Saúde. De acordo com o Ministério da Saúde, a menopausa geralmente ocorre entre 45 e 55 anos. Ela é confirmada somente após 12 meses consecutivos sem menstruação. Do Ministério Público de Minas Gerais, para a agência Rádio Web, Marco Aurélio Franco.
4: Muito bem, já são 8h32 agora, 8h32. Cotação do mercado agrícola segundo o DIRAL, Departamento de Economia Rural, localizado na cidade de Irati. Olha, para hoje nós temos a seguinte cotação: arroz agulha em casca tipo 1, saca de 60 quilos, fechou a média em R$108,30. Café coco quilo renda, médio do dia, fechou em R$21,91. Feijão carioca tipo 1, saca de 60 quilos, média R$300,81. Feijão preto tipo 1, saca de 60 quilos, média R$228,83. O milho amarelo tipo 1, saca de 60 quilos, fechou a média em R$52,77. Soja industrial tipo 1, saca de 60 quilos, média R$135,73. Trigo saca de 60 quilos, fechou a média em R$79,43. Boi em pé, arroba, a média do dia fechou em R$367,31. Erva mate folha na indústria, média do dia R$18,48. Suíno pet por carne no quilo fechou a média em R$5,63. Vaca em pé, padrão corte, arroba, média do dia R$326,77. Café beneficiado tipo 6, bebida dura saca de 60 quilos, média R$1.382,99. E fechando a cotação desta sexta-feira, a mandioca padrão de amido, 580 gramas a tonelada, fechou em R$611,80. Esta é a cotação segundo o DIRAL, Departamento de Economia Rural, localizado na cidade de Irati. Olha, a Madeireira Rio Claro, localizada aqui no município de Rio Azul, informa que tem vagas para o cargo de auxiliar de produção, também auxiliar de reflorestamento. Benefícios oferecidos são seguro de vida, uniforme completo, convênio farmacêutico, odontológico, de gás, empréstimo consignado, cartão presente de Natal. A empresa oferece ajuda de custo de combustível para funcionários que moram no interior e também em outras cidades. Candidatos interessados podem entregar o seu currículo na portaria da empresa, Rua Jacob Burco, número 2, ou também enviar para o e-mail rh@mrclaro.com.br. Agora 8h34. Um abraço para você que está acompanhando o Talento Notícias. Está tomando seu café, está no seu trabalho, está de repente descansando. Uma ótima manhã para você que está aí do outro ladinho do rádio. Olha, o Paraná fecha o terceiro trimestre com saldo positivo de 148 mil novas empresas. Confira.
7: O Paraná fechou o terceiro trimestre deste ano com um saldo positivo de 148.200 empresas. O resultado foi 23,8% superior ao registrado no mesmo período de 2025, quando o estado acumulou saldo positivo de 119.728 negócios. Esse saldo considera a diferença entre as empresas abertas e as fechadas de janeiro a setembro. Os dados do painel mensal da Juscepar, a Junta Comercial do Paraná, mostram que foram abertas no estado 317.127 empresas entre janeiro e setembro deste ano, um crescimento de quase 14% em relação ao mesmo período do ano passado, quando foram registrados 279.098 novos negócios. Já o número de empresas baixadas foi de 168.927 nos primeiros 9 meses deste ano. Em setembro foram abertas 33.545 empresas, alta de quase 14% em comparação com o mesmo mês do ano anterior, quando foram 29.434. Nesse mesmo mês, ocorreram 17.778 baixas em 2026, um saldo mensal positivo de 15.767 empreendimentos. Com o desempenho acumulado do ano, o Paraná alcançou a marca de 2.032.000 empresas ativas, sendo que, desse total, 1.948.000 são matrizes e 83.900 são filiais. Para o presidente da Juscepar, Marcos Rigoni, o desempenho reforça o bom momento econômico do estado em diferentes setores.
8: Eu vejo que o Paraná hoje, ele está, sim, muitos passos adiante. Por isso que a gente vê o estado do Paraná como um destaque no processo de abertura de empresas, né? É, a gente vê também que isso chama a atenção do empreendedor pela facilidade e, assim, pela carga tributária menor para as pequenas empresas.
7: Entre os formatos empresariais, os MEIs, microempreendedores individuais, continuam liderando as aberturas, com 202.804 registros de janeiro a setembro deste ano. Outro destaque foi a abertura de novas sociedades limitadas, que avançaram 12% na comparação com o mesmo período de 2025, passando de 68.113 para 76.403 novos registros. Políticas de simplificação administrativa, como o programa Descomplica Paraná, criado em 2019 para facilitar a abertura, a alteração e o encerramento de empresas, ajudam a explicar esse bom desempenho, com um saldo de aberturas maior do que o de baixas. O objetivo é promover uma liberação mais rápida do CNPJ e autorizações para empresas de baixo risco, que podem ser concluídas em menos de 24 horas. Para isso foram criadas soluções para simplificar o fechamento de empresas e a atuação de um comitê permanente de desburocratização com participação da sociedade civil. Mais informações estão disponíveis no site paraná.pr.gov.br/AEN. Repórter Gustavo Vaz.
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9: Você é daquelas pessoas que precisa fazer várias coisas ao mesmo tempo? Acompanhar uma reunião enquanto consulta um documento, pesquisar uma informação enquanto escreve um texto ou assistir a uma aula enquanto faz anotações, por exemplo? Muitas vezes essas atividades estão espalhadas por diferentes aplicativos e dispositivos, o que pode tornar a rotina mais fragmentada. Mas e se você pudesse ter as informações e as ferramentas de que precisa reunidas em um mesmo espaço? Ou em uma mesma tela? Rafael Rezende, gerente de tablets da Samsung Brasil, explica como é possível fazer isso.
10: O Galaxy Tab S12 Series tem um recurso de múltiplas janelas que permite dividir a tela em diferentes áreas. Por exemplo, você pode deixar uma aula de um lado da tela enquanto faz anotações com a caneta S Pen do outro lado. Além disso, pode ter uma janela pop-up com assistente de inteligência artificial para consultar informações. Assim, fica tudo aberto ao mesmo tempo, na mesma tela, deixando seu fluxo de trabalho de estudo muito mais fluido e permitindo que você avance entre as diferentes tarefas sem qualquer tipo de interrupção.
9: Neste cenário, o uso da inteligência artificial pode ser um aliado da rotina. Rezende explica como um tablet pode se encaixar nessa necessidade.
10: Os novos tablets da Samsung foram pensados para quem busca a mobilidade de um tablet, mas também quer uma experiência muito próxima de um notebook para estudar, trabalhar ou criar. O Galaxy Tab S12 Ultra tem tela de 14.6 polegadas, enquanto o Galaxy Tab S12 Plus tem tela de 12.6 polegadas. Os dois são finos, leves, já vem com S Pen e capa teclado Slim na caixa, para você ter mais praticidade no dia a dia e aproveitar ao máximo os recursos do tablet.
9: 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Acompanhe também o Solve for Tomorrow, que anuncia em 16 de outubro os 10 projetos finalistas desenvolvidos por estudantes da rede pública. Produção e reportagem, Agência Rádio Web.
11: 8 horas e 41 minutos. Trabalho. 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
12: O Piauí e o Paraná encabeçam o ranking de agilidade na hora de abrir uma empresa no Brasil. O líder tem um tempo médio na faixa das 6 horas e 45 minutos, enquanto o Estado do Sul fica um pouco acima das 9 horas e 40 minutos. Já o Sergipe ocupou a terceira colocação no levantamento realizado pela Junta Comercial do Paraná, ficando próximo das 10 horas e meia. A média nacional é de 1 dia, 7 horas e 25 minutos, e o estado com o maior tempo de conclusão de processo é o Mato Grosso, levando 2 dias, 18 horas e 56 minutos para a emissão de um CNPJ. A Junta Comercial do Paraná atribui a agilidade do vice-líder a medidas de desburocratização, como o Descomplica Paraná, criado em 2019 para facilitar a abertura, alteração e o encerramento de empresas. Para negócios de baixo risco, o processo pode ser concluído em menos de 24 horas. Atualmente, 975 atividades econômicas são classificadas como de baixo risco e podem ser dispensadas de atos administrativos de licenciamento, desde que atendam critérios técnicos nas áreas ambiental, sanitária, de segurança e de zoneamento. O órgão ainda destaca que foram analisados 8.098 processos paranenses no mês de setembro, quase 10 vezes mais que os 792 analisados pelo Piauí. Agência Rádio Web, de Curitiba, William Sopa.

0: Agora são 8 horas mais 43 minutos, já são 8h43. Olha, o STF considera válida a lei do Paraná, que amplia o tempo mínimo de estacionamento gratuito para pessoas com deficiência. O Supremo Tribunal Federal decidiu nesta quinta-feira, ontem, por unanimidade, que é constitucional a lei estadual que amplia o tempo mínimo de permanência gratuita de pessoas com deficiência em estacionamentos privados. O relator ministro Nunes Marques entendeu que o objetivo é imediato de legislação também e assegurar as condições de acessibilidade, incluir as pessoas com deficiência que utilizem veículos para acessar estabelecimentos abertos ao público. O ministro afirmou também que a lei não pretendeu regular o preço também dos estacionamentos, ou seja, não regulou a forma de exploração econômica de propriedade privada, o que viraria então a competência legislativa privativa da União Federal. Ele também foi acompanhado pelos ministros Dias Toffoli, Flávio Dino, André Mendonça e Cristiano Zanin, aí também Alexandre Moraes, Luiz Fux e o presidente da corte, Edson Fachin. Os ministros analisaram uma ação de Associação Brasileira de Shopping Centers, né? Fazendo, portanto, essa organização contestando ainda uma lei aqui do Paraná que fixou o período mínimo de gratuidade de 30 minutos. O dobro do período de gratuidade já concedido aos demais veículos para pessoas que existem uma certa deficiência. A associação levantou ainda precedentes para sustentar que o STF já tinha decidido no sentido de que a gratuidade, a isenção e a limitação de preços, cobrança proporcional ao tempo de utilização do estacionamento, envolve matéria de direito civil, reservada à União. A Abrace argumentou também, né, que a lei violou o direito de propriedade dos princípios constitucionais de livre iniciativa e também livre concorrência. Nunes Marques rebateu o argumento e considerou que o Legislativo do Paraná usurpou a competência da União para tentar disciplinar a exploração econômica desses estacionamentos. Para o relator, as normas questionadas não tratam do regime jurídico e da propriedade também, nem estabelecem regras gerais sobre os contratos civis. Então tá aí, né? Nós devemos ter, segundo o STF, uma lei que vai estar ampliando o tempo mínimo de estacionamento gratuito para pessoas com deficiência. Agora são 8h46. Estudantes da rede estadual participam da Olimpíada Brasileira de Matemática. Confira.
1: Cerca de 150 estudantes da rede estadual do Paraná participam da OBM, Olimpíada Brasileira de Matemática, que será aplicada nesta quinta e sexta em Foz do Iguaçu, no oeste do estado. Até esta manhã, os alunos integraram uma imersão educacional para os selecionados pela OMAP, Olimpíada de Matemática das Escolas Estaduais do Paraná. O secretário de Estado da Educação, Rony Miranda, esteve na abertura do evento nesta quarta-feira e celebrou a participação dos estudantes da rede estadual na UMAP.
2: São mais de 500 mil estudantes de todo o estado do Paraná, da rede estadual, que participaram dessa Olimpíada. E agora, aqui em Foz, nós estamos finalizando com 150 estudantes que representam o Paraná na Olimpíada Brasileira de Matemática. É esse o modelo que nós implantamos no Paraná, na educação do Paraná, de fazer uma educação voltada para resultado, para esses talentos, esses estudantes que estão aqui muito orgulhosos. É assim que você muda a cultura e muda um país, investindo em educação e no desenvolvimento.
1: Os estudantes paranaenses participantes da OBM foram selecionados pela UMAP, uma iniciativa da Secretaria da Educação que tem o apoio da Sociedade Brasileira de Matemática e visa contribuir para a melhoria da proficiência dos estudantes no processo de ensino e aprendizagem da disciplina. O encontro em Foz do Iguaçu é a última etapa referente à UMAP e reúne os estudantes da rede estadual com embaixadores de matemática para uma imersão antes das provas da OBM. O objetivo é trabalhar questões de anos anteriores para familiarizar os alunos ao modelo e à dificuldade das provas, além de permitir melhor desempenho na Olimpíada. De acordo com a chefe do Departamento de Desenvolvimento Curricular da Secretaria de Estado da Educação, Anne Chimansky, a UMAP incentiva o aprendizado e a troca de experiências entre os estudantes.
3: A gente preparou com muito cuidado, com muito carinho, uma formação muito direcionada para a etapa que eles estão, né? Com conteúdos do currículo, conteúdos da matemática, um aprofundamento ali dos conhecimentos. Eles vão ter uma formação com especialistas, professores de matemática especialistas, vão poder desenvolver o raciocínio lógico, desenvolver muitos exercícios, mostrar o que eles aprenderam, o que eles ainda podem aprender de uma maneira muito lúdica e muito divertida. E, além da formação, eles também participam da etapa nacional.
1: Estudante do Colégio Estadual Rui Barbosa, de Nova Laranjeiras, no Centro-Sul, Antônio Baldissera, de 18 anos, destaca a importância de poder compartilhar suas habilidades com outros estudantes, além de aprender coisas novas no processo.
4: Fiquei muito ansioso pela oportunidade de vir aqui, né, poder disputar uma Olimpíada brasileira, nacional, e poder representar minha cidade, meu colégio lá.
5: Eu acho que é importante porque cada um tem uma visão diferente de uma mesma questão, mesmo problema. Então, poder trocar essa informação com outros é importante para fortalecer o conhecimento como um todo.
1: Eduarda Gavlik, de 13 anos, estuda no Colégio Estadual de Laranjeiras do Sul, também no Centro-Sul do Paraná, e conta que a matemática sempre esteve presente e o incentivo da família fez toda a diferença.
6: Eu sempre tive muita facilidade em matemática desde pequenininha e meus pais sempre incentivaram também. E daí quando eu fui, né, pro colégio estadual, depois do quinto ano, aí também tinha várias Olimpíadas e meus primos mais velhos, minha família, sempre falaram para fazer todas elas, né? Então daí sempre teve bastante incentivo para eu estudar e tudo.
1: Além de Foz do Iguaçu, a aplicação da OBM acontece também em Londrina e Ponta Grossa, compondo os três polos autorizados pela Associação da Olimpíada Brasileira de Matemática. Dos 150 alunos da rede estadual participantes, 18 serão selecionados para representar o Brasil no Campeonato Mundial de Matemática em Equipe em Bangkok, na Tailândia. Repórter Gabriel Ramos.
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8: Crédito consignado é usado por servidores públicos, aposentados, pensionistas e trabalhadores em geral. As parcelas são descontadas diretamente do salário ou do benefício do INSS, o que permite juros geralmente mais baixos. O recurso pode ser usado para pagar dívidas e despesas do dia a dia, mas a contratação exige atenção, principalmente em ofertas de portabilidade, quando a dívida é transferida de um banco para outro. A Mauri Oliva, diretor de autorregulação e relações com o consumidor da Febraban, a Federação Brasileira dos Bancos, alerta para as estratégias mais comuns usadas por golpistas.
9: Nenhum empréstimo exige pagamento antecipado. Os bancos também não ligam para pedir senha, número de cartão ou outros dados sigilosos do consumidor. Desconfie de vantagens exageradas e nunca deposite dinheiro na conta de terceiros para garantir qualquer operação. Se receber uma oferta, desligue e procure o banco pelos canais oficiais e peça a proposta por escrito, confirmando se a empresa que entrou em contato está autorizada a representar o banco.
8: Criada em 2020 pela Febraban e pela Associação Brasileira de Bancos, a autorregulação do consignado já aplicou mais de 2.200 punições a correspondentes e agentes de crédito envolvendo fraudes e irregularidades. O monitoramento considera denúncias e reclamações de consumidores, como conta a Mauri.
9: A autorregulação do consignado representa um compromisso permanente dos bancos com a proteção do consumidor. A iniciativa estabelece regras de conduta, acompanha a atuação dos correspondentes bancários e prevê punições quando identifica irregularidade. Esse trabalho ajuda a prevenir abusos e contribui para que aposentados, pensionistas e outros clientes tenham acesso a operações mais transparentes, seguras e responsáveis.
8: Antes de contratar, o consumidor pode verificar se o correspondente está certificado e autorizado a oferecer crédito em nome de um banco. A consulta é feita pelo CPF do profissional na Base Central de Registros de Certificados Profissionais. Outra opção é cadastrar o telefone na plataforma Não Me Perturbe para bloquear ligações de oferta de crédito consignado. A orientação é não fornecer senhas ou dados bancários por telefone e não fazer pagamentos antecipados para liberar empréstimos. Agência Rádio Web, produção e reportagem, Karina Chagas.
0: Agora são 8h53. As ocorrências policiais das últimas 24 horas atendidas em nossa região. Por parte da Polícia Militar de Rebouças, nós tivemos policiamento presença no período vespertino, no centro da cidade. Equipe policial realizou um policiamento presença no Fórum Litoral para fins de garantir a segurança e prevenir a ocorrência de delitos. Não tivemos nenhuma alteração. Nós tivemos em Rio Azul furto simples. Compareceu na sede do destacamento da Polícia Militar de Rio Azul um homem, qual passou a relatar que trabalha hipernoita no local onde funciona o sindicato. E na data de ontem, né, por volta das 19h40, um homem adentrou ao pátio e furtou 4 peças de esquadria de alumínio. Se evadiu logo em seguida. Diante dos fatos, a equipe orientou o solicitante quanto aos procedimentos e, na sequência, realizou buscas, porém, na tentativa de localizar esse autor, mas sem êxito. Essa ocorrência aqui por parte da Polícia Militar de Rio Azul. Agora são 8h54, 8h54. Hoje já é dia 9 de outubro de 2026. Estamos vivendo hoje uma sexta-feira, tempo parcialmente nublado. Tivemos muita chuva já durante, né, ontem à noite também, aí no período da madrugada, um pouco de chuva também. E nós temos previsão de chuva aí para esta sexta-feira e também para o restante da semana. Agora são 8h55, com edição e apresentação de Adenilson Passos. Você ouviu Talento Notícias, primeira edição. Eu retorno, claro, ainda hoje a partir aí das 12 horas com Talento Notícias, segunda edição, e também às 17. Na sequência vem André Malojo, interligados aqui na sua manhã. 8h55, bom dia.
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0: 9 horas.
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Bom dia, bom dia, bom dia! Interligados no ar a partir de agora, na sua, na nossa Talento FM, tá bom demais. Aqui é show! Vamos junto! 999-199752, WhatsApp, www.radiotalentofm.com.br. Pessoal no aplicativo, na plataforma, onde quer que você esteja levando o som da Talento no seu coração. Que seja um dia abençoado, uma manhã iluminada. Esta sexta-feira, hein? É sextou, rapaziada. 9 de outubro de 2026. Estamos aí nesse dia maravilhoso. Que seja abençoado na vida de cada um de nós, né? É aquele abraço pra você. Você manda seu recado, sua mensagem, que a gente vai programando do jeito que você gosta. E olha só, dia das crianças chegando, hein? Dia das crianças chegando. E vai ter sorteio, claro que vai ter sorteio aqui na Talento. Ao longo do dia de hoje, amanhã também, tem sorteio de bombom, caixinha de bombom aqui na programação, hein? Agora pela manhã eu vou fazer o sorteio de 2 caixinhas de bombom. Manda o seu recado, sua mensagem, 999-199752. Fala, quero concorrer ao sorteio e vai estar concorrendo no final da programação, né, Passos? A 2 caixinhas de bombom agora pela manhã. Então, antes do padre aí, você tem 1 hora para participar aqui na programação da manhã, mandando seu recado, quero participar do sorteio e vai concorrer no final do programa a 2 caixinhas de bombom. Depois vai ter mais, né, no programa do Adilson, no programa do Adenilson, do Cláudio Cordeiro, amanhã cedo,

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0: 9h22 da manhã, 9h22. Um abraço a todos os açougueiros. Hoje dia do açougueiro, né? Hoje é sexta-feira, dia 9, dia do açougueiro. Aquele churrasquinho já vem na mente, né? Aquele capricho dos açougueiros aqui de Rio Azul, né? Um abraço ao pessoal, aos açougueiros do Martins Supermercado, aos açougueiros aí também de toda a nossa região. Pessoal que tá sempre fazendo aquele corte especial sempre, né? É, rapaziada. O pessoal do Principal Supermercado também, aí, aquele açougue especial, aquele corte de carne de primeira. É, um abraço a todos os açougueiros aí, servindo bem, para servir sempre, atendendo no capricho, né? Você pode mandar a sua mensagem aí para concorrer a duas caixas de bombom. Agora, às 10 horas, eu vou fazer o sorteio, hein? Antes do padre fazer o sorteio, dá tempo. Vamos ver quem tá curtindo a música com Juliano César, Sonhando com Você. A Selma Cris Correia, abraços, abraços. Coloca o nome dos meus filhos para concorrer: Maria Eduarda, Duda, Maria Helena, Yasmin, João Miguel, estão concorrendo. Tem mais por aqui, o pessoal mandando áudio também. Vale tudo aqui, hein? É.
1: Bom dia. Quero concorrer ao sorteio das caixinhas de chocolate. E quero mandar um grande beijo para os meus netinhos: o Douglas Emanuel, o Christian Gabriel e também a Emanuele. Pelo dia da criança. A Maria Rosa do Taquari.
0: Tem mais por aqui, bom dia, quero concorrer a Dirce Klein, que tá concorrendo, minha querida. A Lúcia também tá concorrendo. Tem mais por aqui, o Vitor de da Cachoeira dos Paulistas tá concorrendo. Alô, dona Joana da Silva, como é que tá você, minha querida? Bom dia, obrigado pela companhia, tá concorrendo também. Minha amiga Lídia, alô Lídia, tá concorrendo. Quero participar do sorteio, Natan Principal tá concorrendo. Tem mais por aqui, a Cauane tá concorrendo. O pessoal do Taquari dos Ribeiros aí, né? Valeu. A Luciane também tá concorrendo. O Eliseu, família Bubiniac estão concorrendo. A Fabiana Bulat tá concorrendo. A Fabiana Maria tá concorrendo. A Sandra Cachoeira dos Paulistas. A Sandra França. Valeu. O Antônico Schneider. Maria Jordana de Souza, Faxinal dos Lima, tá concorrendo. Muita mensagem chegando. Ângela Boros Patti, que tá concorrendo. Quem mais por aqui? A Laura e Saira de Oliveira. O meu amigo Silvio na escuta. Aí, açougueiro de fundamento, né? Parabéns pelo dia do açougueiro, meu parceiro velho. Anitta Xeramia tá curtindo sempre a programação, estão concorrendo. Quem mais por aqui? A Fernanda Isabelle Pchibes, a Camille Miranda tá concorrendo, a Isabelle Kotelevski tá concorrendo. O pessoal do Taquari hoje em peso na programação, hein? A Terezinha Pajeski, o pessoal tá concorrendo, a neta Heloise Merus. Quem mais por aqui? O Paulo de Laide do Horizon tá concorrendo. A Silmara tá concorrendo, muita mensagem chegando, dá tempo de você concorrer. E hoje é dia de você tá concorrendo às caixas de bombom aqui na Talento FM durante o dia todo. Em toda a programação vai ter o sorteio e amanhã cedo também, hein? Aproveita, manda seu recado, sua mensagem, tá bom? 9h26 da manhã!

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11: Vamos que vamos, moçada. Tem duas caixinhas de bombom que vou sortear daqui a pouquinho, já nesse bloco. Já vou sortear antes do padre Reginaldo Manzotti, né? Vamos abrir aqui muitas mensagens, muitas mensagens chegando, que chegaram, e lembrando a vocês que tem muita promoção aqui na Talento FM Center. A Gislaine Cura está concorrendo, a Juliana Gnatkowski, o pessoal concorrendo, a Ivani, família Macosta, o Dário, tem mais por aqui, o Lucas Gabriel está concorrendo, família Roman, né? A Maria Eduarda, o Davi, Gabriel Pereira, o Antônio Ferreira de Lima, Rosô dos Soares, pessoal do Taquari hoje em peso e na programação, hein? Alô, Nelly, bom dia. Tem mais por aqui, a Michele Martins, a Maria Josefa Zipiela, a Débora Laís, a Marica tá curtindo, o Theo Luca Baninski, o Urco, a Inês Romanovitch, a Rosa tá concorrendo, aí também a Nathalie tá concorrendo, bom dia minha querida, obrigado pela audiência, a Luciane, a Paula Kaminski, o Anthony, quem mais por aqui? Nossa, muita mensagem, alô Alda, Boros está concorrendo, o Lucas Daniel Gureski, a Janete Smaleski Cordeiro, a Zeni Turski está concorrendo, o pessoal do Faxinal de São Pedro aí participando, o Gilberto Kolcheski, tem mais por aqui, o Lorenzo Gabriel Ferreira, o Christopher Vinícius, muita gente chegando. Olha, pra vocês terem uma ideia, eu vou fazer um cálculo aqui, ó. A gente abriu a programação às 9 da manhã, até agora. Foram 93 mensagens até agora para concorrer às caixas de bombom. Muitas mensagens, as que eu não li aqui vão estar concorrendo. Já vou fazer o sorteio agora, já vou colocar no sorteador aqui para ver quem que são os ganhadores, tá bom? Quero avisar vocês que ao longo do dia vai ter mais promoção de caixa de bombom aqui na Talento, né? O Adenilson Passos vai fazer o sorteio, o DJ Adilson vai fazer sorteio, o Cláudio Cordeiro vai ter sorteio à noite. Amanhã cedo eu vou estar aqui pela manhã também fazendo sorteio de duas caixas de bombom novamente. É dia das crianças, né? Então aproveita, manda sua mensagem e a gente vai estar fazendo esse sorteio especial para toda a criançada. E falar em sorteio para criançada, eu quero fazer um convite especial. Amanhã, dia 10 de outubro, a partir das 13 horas, na rodoviária aqui de Rio Azul, vai ter o Dia das Crianças especial aí pra criançada, viu? Vai ter brincadeira, vai ter doce, vai ter lanche, vai ter playground, vai ter brinquedos pra toda a criançada e muito mais, né? Esse dia especial das crianças, aí feito com muito carinho, com respeito, união, todas as pessoas envolvidas aí, né? Um abraço pro Nelhão, né? O Nelhão que sempre tá à frente dessa bandeira e de fazer esse evento para as crianças. A gente fica muito feliz de ter esses parceiros aí dentro do município fazendo, né, esse dia especial para as nossas crianças. Então você leva seu filho para fazer aquela brincadeira gostosa, sadia, com doce, com lanche, com brincadeira e também com brinquedos aí na rodoviária de Rio Azul a partir das 13 horas, tá bom, meus amigos? Muita gente participando do sorteio. Vamos ver quem ganhou aí. Vamos ver quem ganhou as caixas de bombom. Olha só, atenção, os ganhadores da caixa de bombom agora pela manhã, na programação do Interligados. Atenção, Isabela Kotelevski e Débora Laís Zipiela. São as duas ganhadoras da caixa de bombom. Pode retirar hoje. Pode retirar amanhã até meio-dia, tá? Segunda-feira é feriado, nós vamos estar aqui, mas a rádio vai estar fechada, tá bom? Mas daí, se não pegar hoje, pega amanhã até meio-dia, daí só terça-feira, tá bom? Então, atenção, Isabela Kotelevski e Débora Laís e Piela ganharam agora pela manhã na programação a caixa de bombom, tá bom, meus amigos? Quero avisar vocês que estão interessados em trabalho, em oportunidade de emprego, aí a Madeireira Rio Claro, aqui no município de Rio Azul, informa que possui vagas para auxiliar de produção, auxiliar de reflorestamento. Benefícios são seguro de vida, uniforme completo, convênio farmacêutico, convênio odontológico, convênio gás, convênio empréstimo consignado e cartão presente de Natal. A empresa também oferece ajuda de custo para combustível aos funcionários que moram no interior e em outras cidades. Candidatos interessados podem entrar, entregar o seu currículo na portaria da empresa, na rua Jacob Burco, número 2, ou enviar para o e-mail rh@mrclaro.com.br, tá bom, meus amigos? Vou deixar a saideira agora da manhã, vem aí o padre Reginaldo Manzotti trazendo aquele momento de fé para todos vocês, tá bom? E logo mais eu volto com os pedidos de oração e quero só dar um recadinho para você, pessoal que manda às vezes mensagem, pedido de oração aqui, se mandar agora, fica perdido no meio de tanta mensagem. Então, o que eu vou pedir para vocês? Que durante o programa do padre, a partir das 10 horas da manhã, agora às 10 horas, eu vou zerar aqui todas essas mensagens e daí vai começar a cair as mensagens de oração. Daí a gente consegue estar atendendo e lendo todas as mensagens. Quem mandou antes agora fica perdido no meio das mensagens e daí fica difícil a gente localizar aí, tá bom? Então, a partir das 10 horas agora, manda sua mensagem, seu pedido de oração, que a gente vai ler com muito carinho para vocês, tá bom?

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0: que eu
1: louvado amei. Seja nosso Senhor Jesus Cristo para sempre. Seja louvado, queridos filhos e filhas, que alegria juntos nesta sexta-feira. Misericórdia divina que brota do seio do Pai. Eu confio em vós, misericórdia divina, fonte de milagres e prodígios. Eu confio em vós. Amado povo de Deus, nós estamos no quinto dia da novena de Nossa Senhora Aparecida, pedindo: Nossa Senhora Aparecida, rogai por nós. Nossa Senhora Aparecida, intercedei por nós. Quero saudar a todos a partir da Rádio Evangelizar, de onde tudo começa, as rádios irmãs, cujos nomes cito neste momento.
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1: Saúdo a você pela TV Evangelizar, sinal digital em todo o país, em várias cidades, canal aberto, pelo YouTube, Padre Manzotti Oficial. Quem está acompanhando agora pelo YouTube, lembrando que você sempre tem conteúdo exclusivo no YouTube, aplicativo da Associação Evangelizar é Preciso e todas as plataformas digitais. Filhos amados, povo querida, querido, vamos juntos. Nós estamos reunidos em nome do Pai, do Filho e do Espírito Santo. Amém. Naquele tempo, Jesus estava expulsando um demônio, mas alguns disseram: é por Beelzebu, o príncipe dos demônios, que ele expulsa demônios. Outros, para tentar Jesus, pediram-lhe um sinal do céu, mas conhecendo seus pensamentos, Jesus disse-lhe: todo reino dividido contra si mesmo será destruído e cairá uma casa por cima da outra. Ora, se até Satanás está dividido contra si mesmo, como poderá sobreviver o seu reino? Vós dizeis que é por Beelzebu que eu expulso os demônios. Se é por meio de Beelzebu que eu expulso os demônios, vossos filhos expulsaram por meio de quem? Isso, eles mesmos serão vossos juízes. Mas se é pelo dedo de Deus que eu expulso os demônios, então chegou para vós o reino de Deus. Se é, diz Jesus, pelo dedo de Deus que eu expulso os demônios, então chegou para vós o reino de Deus. E Jesus continua: quando um homem forte e bem armado guarda a própria casa, seus bens estão seguros, mas quando chega um homem mais forte do que ele, vence-o, arranca-lhe a armadura no qual ele confiava e reparte o que roubou. Quem não está comigo está contra mim. Quem não recolhe comigo dispersa. Quando o espírito mau sai de um homem, escute esta parte. Quando o espírito mau sai de um homem e fica vagando em lugares desertos, à procura de repouso, não encontrando, ele diz: vou voltar para minha casa, de onde saí. Quando ele chega, encontra a casa varrida e arrumada, Então ele vai e traz consigo outros 7 espíritos piores do que ele. Entretanto, instala-se aí. No entanto, esse homem fica em condição pior do que antes. Casa vazia. Alma vazia. Coração vazio. Teria muitos pontos a ser ressaltado nesta leitura. Mas eu queria ficar com a última parte. Não basta tirar o mal de dentro de nós. Não basta tirar o mal de dentro de nossa vida, do nosso coração, da nossa mente, e ficarmos vazios. Porque diz o texto: o demônio sai, mas ele volta pior do que antes. Ele traz 7 outros demônios. E ele encontra a casa varrida. Ele encontra as coisas arrumadas. Mas ele destrói tudo. Padre, diga logo o que o senhor quer dizer. Senhor, eu renuncio a todo mal. Mas eu me preencho de ti. Eu renuncio a toda forma, em toda ação do maligno. Mas eu peço, Senhor, preencha toda a minha alma. Que não haja vazio no meu interior. Diga isso, Senhor, o meu passado curado. Cada momento difícil preenchido pela tua presença. O meu presente, o meu atual.

0: 10:11.
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0: Queridos filhos e filhas, você sabe que eu me valho do diário espiritual que eu tenho em mãos. Mas você sabia que já está pronto o diário espiritual do ano que vem? Isso mesmo, 2027. É muito, mas muito mais do que uma agenda. Acredite nisso. Tem o evangelho, tem o santo do dia, tem o espaço para você escrever os apelos de Deus. Então, adquira o diário espiritual. 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Você vê como eu rabisco a Bíblia, eu rabisco aqui o evangelho e depois vou escrevendo. Inclusive, se você olhar meu diário espiritual, padre, mas que grande seu diário espiritual, gente, aqui foi adaptado para mim, tá? Então, aqui estão os nomes, ó, todo mundo. Inclusive, esses dias eu tava mexendo na minha biblioteca, procurando um livro que ajuda bastante, ajuda muito. Eu uso muitos livros. Encontrei diário espiritual de 2022, 2021. Aí eu me dei conta que eu tenho praticamente todos. Estão todos os nomes dos anos. Louvado seja Deus. Coisa boa, gente. produtosqueevangelizam.com.br. Marisa, que a paz de Jesus esteja com você, Marisa.
1: Ei, padre, sua bênção.
0: Ei, padre. Ei, Marisa, Deus abençoe. De onde você fala, minha querida?
1: Eu falo de Guarapari, no Espírito Santo.
0: Seja bem-vinda. Como é que você me acompanha ali em Guarapari?
1: Obrigada, padre. Eu acompanho, às vezes, pelo YouTube e, às vezes, pelo aplicativo.
0: Tá bom, YouTube e aplicativo. Infelizmente, ali não temos rádio que transmite. Vai lá, Marisa.
1: É, não temos. Então, padre, depois de muitos anos tentando falar com o senhor, hoje eu consegui, né?
0: Opa,
1: graças a Deus.
0: Hoje é seu dia.
1: É, pois é, padre, eu tô precisando de um conselho, uma orientação espiritual e oração também.
0: Então vamos lá, palavra é sua, porque... e que o Divino Espírito Santo nos ilumine.
1: Amém. Eu vivo num luto duplo.
0: Por quê?
1: Né? É, tem 2 anos que eu perdi o meu pai.
0: Meus sentimentos.
1: E vai fazer 2 anos que eu perdi minha mãe, em fevereiro.
0: Tá.
1: Né? Então, assim, foi

0: foi assim, foi duas dores muito próximas, né?
1: Entendi.
0: É, o meu pai ficou 10 dias na UTI, internado e faleceu, né? Entubado e faleceu. E 2 meses depois a minha mãe começou a passar mal e teve que ser internada, 20 dias ficou na enfermaria e 63 dias também na UTI.
1: Meu Deus.
0: E o que mais me dói, padre, é que minha mãe ficou entubada e nos piores momentos dela, que o médico falava que não teria assim muito jeito, né? Que teria pouco tempo, né? E eu pedia a Deus, eu falava lá no leito da UTI, eu falava: Senhor, se for da sua vontade, não deixa minha mãe sofrer, não. Ela foi entubada 3 vezes, padre. E quando, assim, quando ela melhorou, ela começou a melhorar, e ela teve o primeiro infarto, ela teve o segundo infarto, e quando ela começou a melhorar, ela já estava bem, já não tinha mais nada, infecção nenhuma, só estava mesmo no soro, ela estava feliz da vida, né? Fui lá no hospital todos os dias, padre, eu estava no hospital vendo ela. Todos os dias, foram quase 90 dias internada.
1: Entendo.
0: E aí ela estava feliz, né? Pediu até o celular dela, que ela queria entrar no Instagram. Entendi. Minha mãe tinha 81 anos, mas ela era cheia de vida, cheia de energia, né? E naquele dia eu vim para casa, quando eu saí da UTI, ela mandou beijo para todo mundo, né? Aí eu vim embora, feliz da vida. Quando chegou a noite, o hospital me liga, pedindo para eu comparecer no hospital. Aí eu já sabia, padre, sabe? Eu só não conseguia entender, né? Porque que aquilo tudo estava acontecendo. E ela infartou novamente e faleceu, no dia 11 de fevereiro de 2025. E aí eu fiquei assim, eu não fiquei revoltada com Deus, mas eu não conseguia entender, porque nos piores momentos dela eu conversei com Deus, eu falei: Senhor, se for da sua vontade, se for a hora dela, eu vou entender, né? Mas se for para ela ficar comigo, que o Senhor cure ela. Eu achei até, padre, que eu tava assim um pouco egoísta, sabe? Depois eu fiquei pensando, porque será que eu queria ela comigo só se ela estivesse curada? Mas eu queria minha mãe comigo de qualquer jeito, padre. E eu não consigo, assim, aceitar. Eu sinto muita falta dela. Nós éramos muito unida mesmo. E ela me faz muita falta. Eu fico dentro de casa, assim, conversando com ela, como se ela estivesse aqui comigo. Porque nós, tudo assim, eu contava pra ela, apesar de eu ser assim. E quando eu fui morar com meu marido, eu já tinha 40 anos de idade, né? E ela assim, sempre teve muito presente na minha vida, muito. Ela era minha âncora e eu era âncora dela.
1: Tá.
0: Eu não consigo aceitar, padre, me dói muito.
1: Marisa, vamos tentar desconstruir e construir na fé toda essa história. Você é uma mulher de fé.
0: Sim, sim.
1: Sim. Então veja, pare de achar culpa, de se julgar. Você sabe que você, na hora que a pessoa está mal, é justo que peçamos a misericórdia. Não é que você disse: eu só quero ficar com a minha mãe se ela tiver saúde. Na verdade, o que você pedia é que Deus cessasse a dor dela. Então,
0: exatamente,
1: pare de ficar remoendo isso. É muito importante. E seu inimigo tentando tirar a tua paz. Você entendeu o que eu estou falando?
0: Entendi, tá.
1: Então, quando vier esse sentimento, você mesmo pode usar da razão e dizer: não. Eu, quando rezei pedindo a misericórdia, que eu também rezei pela minha mãe pedindo a misericórdia, rezei pelo meu pai, que também ficou 84 dias na UTI, no hospital, eu pedi a misericórdia. Pedi pelo meu cunhado, falei dias antes com ele. Então, tire isso da cabeça. Não permita que o inimigo... você estava escutando o evangelho?
0: Sim, escutei sim.
1: E você viu que o inimigo vai e volta para destruir?
0: Exatamente.
1: Então, esse pensamento destrói. Segundo, preencha a tua vida. Não tem nada de mal você conversar com a tua mãe, mas você acredita na ressurreição.
0: Acredito, padre.
1: Deixa ela descansar. Deixa ela descansar. Comece a preencher com outras coisas, filho. Fique com as coisas boas. hoje.
0: Sim, padre.
1: Nesse
0: sim.
1: evangelho. Que
0: verdade.
1: É, você tem que preencher o teu vazio. Tua mãe já está uhum. junto de Deus, pleno, plena da graça. Agora,
0: eu acredito, padre.
1: Então agora...
0: Ela era uma desculpa, padre. É porque ela era uma pessoa muito orante, sabe? Então, muito devota ao Divino Pai Eterno.
1: Então agora está na hora de você preencher teu vazio. Às vezes, sim, preenchendo com uma caridade, uma visita a um doente, participando uhum. de uma pastoral. Preencha uhum. teu vazio. Tá certo?
0: Sim, padre.
1: Quer deixar alguém em oração?
0: É, eu queria deixar o nome de papai, mamãe. Ah, eu queria te falar também, padre, eu sou associada.
1: Opa, louvado seja Deus, muito obrigado. Muito obrigado.
0: Eu fico tão feliz quando eu recebo o jornalzinho.
1: Que
0: todo
1: bom.
0: Mês eu contribuo.
1: Obrigado.
0: Ah, todos os domingos eu vou na missa, sou dizimista. Olha. Eu procuro preencher, sabe, padre, assim, do meu jeito, sabe,
1: entendi.
0: Em oração. É, eu trabalho, né, eu sou professora.
1: Olha.
0: Enquanto eu tô lá na escola... Assim, eu fico mais tranquila, então. Mas quando eu tô em casa, né? Aí vem aquele vazio, aquela dor. Eu penso muito nela, padre, quando ela tava lá na UTI, sabe?
1: Filha,
0: o sofrimento dela.
1: Por isso você pediu a misericórdia. E acredite, o sofrimento dela não foi em vão. Eu tenho aprendido isso. Não é por acaso que eu escrevi o livro Inabalável. Recomendo você para ler, já que você é professora. Leia o Inabalável. Você vai, de repente, entender... Por que tua mãe sofreu? Você entendeu?
0: Uhum.
1: Que Deus
0: eu tô
1: abençoe.
0: Lendo todos os dias, quando eu vou pro trabalho, eu leio ele.
1: Tá bom, meu abraço, Marisa, de Guarapari, Espírito Santo, arcebispo de Vitória, Espírito Santo, Dom Ângelo Ademir Mesário, eu volto já e volto com a leitura orante de Eliseu, tá gostando? Voltamos já.
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6: 10:26. 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

0: Enquanto você vai pegando a tua Bíblia, eu quero dizer que nós estamos com a peregrinação de Pentecostes para maio do ano que vem. 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Iremos a Siracusa. Ah, gente, sabe o que tem em Siracusa? Santa Luzia, protetora dos olhos. Vou lá pagar uma promessa. 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Nós iremos à costa de Tireno, Messina, vamos a Pompeia, ao vulcão Vesúvio de 79 depois de Cristo, e lá tem Nossa Senhora do Rosário da Pompeia. 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Iremos à Ilha de Capri, onde também, dentre tantas coisas, a Igreja de Santo Estevão e a Igreja de São Miguel Arcanjo. Em Nápoles, nós iremos à Igreja Assunta ao Céu e São Januário, aquele santo que tem o sangue que liquidifica. 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Bíblia aberta, cartilha de oração.
1: Senhor, já faz tempo que lembro.
0: Gente, e hoje, continuando, Senhor, profeta Eliseu, você tá gostando? Padre, não sabia que eram tantos os milagres. Bom, vai lá no YouTube Padre Manzotti e você vê lá que tem Elias, depois Eliseu e hoje, segundo Reis, capítulo 4, versículo 42. Se escutou ontem? A panela de veneno? Foi? Onde foi isso? Vamos hoje. Outra vez, um homem chegou trazendo para Eliseu 20 pães feitos com a primeira cevada que havia sido colhido no ano e também algumas espigas de cevada ainda verdes. Eliseu mandou que seu empregado desse aquela comida ao grupo de profetas. Mas o empregado perguntou: o senhor acha que isso vai dar para 100 homens? Vamos voltar. Volte comigo. 20 pães, 100 homens. E também algumas espigas de cevada para 100 homens? Bom, o senhor acha que isso dá para 100 homens? Eliseu respondeu: entregue a eles. Preste atenção. Entregue a eles e eles comerão, pois o Senhor Deus diz que eles vão comer e ainda vai sobrar. Aí o empregado lhes deu a comida e, como o Senhor tinha dito, todos comeram e ainda sobrou. Palavra do Senhor, graças a Deus. Padre, Não precisa muito esforço. Te fez lembrar esse texto do quê? A multiplicação dos pães. Jesus, 5 pães e 2 peixes deu a comer a 5.000 homens, sem contar mulheres e crianças. Já é uma prefiguração, uma pré-imagem da multiplicação. Mas vamos ao texto. Vamos tomar alguns pontos deste texto. O milagre acontece com 20 pães. Não com uma quantidade extraordinária. Do ponto de vista humano, é pouco. 20 para 100. Mas Eliseu diz: dê, entregue a eles, ponham-se a serviço. Ei, não foi Eliseu que entregou aos 100. Você percebe que Eliseu manda os empregados: entregue a eles, coloque-se a serviço. Eles também tiveram que acreditar. Também Jesus, me permita fazer naturalmente o paralelo, foi Jesus que pegou 5 pães, 2 peixes e deu aos 5.000 homens? Não, foram os apóstolos. Eles também tiveram que ter fé. Então a grande mensagem aqui também é ter fé. Multiplicava nas mãos, no doar, no repartir. Deus é o autor do milagre, sem dúvida, mas o milagre passa pelas nossas mãos. Muitas e muitas vezes temos uma visão mágica das coisas, mas Deus conta com o homem para fazer os milagres. Voltemos ao texto. Às vezes temos pouco. O texto fala de 20 pães. Às vezes temos pouco recursos, pouca força. Às vezes achamos que é pequena a nossa oração. Às vezes é um gesto de solidariedade. O importante é não deixar de oferecer. A multiplicação realizada por Eliseu antecipa, de certa maneira, o ministério de Jesus. Jesus toma o que lhe oferecem, 5 pães e 2 peixes, e pelas mãos dos apóstolos, que também agiram com fé, o milagre aconteceu. Eliseu toma 20 pães e 1 punhado de cevada, e também o milagre aconteceu. Qual é o pouco que você vai dizer? Eu tenho pouco. Mas com Deus, o milagre vai acontecer. Eu tenho pouca fé, mas o milagre vai acontecer. É pouca minha força de vontade, mas o milagre vai acontecer. É pouca minha força de largar o vício, mas o milagre vai acontecer. É pouco o que eu tenho para transformar minha família, mas o milagre vai acontecer. É pouco o que eu tenho para salvar meu casamento, mas o milagre vai acontecer. Eliseu é o profeta que nos dá o exemplo do grande milagre que acontece com o pouco que o homem oferece, mas o muito que Deus faz. Não existe diferença entre Eliseu realiza o sinal como profeta de Deus. Jesus realiza os sinais com sua própria autoridade divina. O milagre de Eliseu pode ser compreendido como parte de preparação para o que Deus realizará em Jesus Cristo. Qual é o teu pouco? Que Deus, por um milagre, fará uma grande multiplicação. Põe-se a servir. Entregue a eles. Põe-se a serviço. Esta foi a leitura orante de hoje. Eu volto já. Volte comigo.
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8: 10 horas e 40 minutos.
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0: Tem gostado Cavalim da leitura orante? Mais uma vez, se te tocou, eu sempre estou dando uma interpretação aos milagres de Eliseu, e são muitos, o profeta. Partilhe conosco 41-3221-6060, grave um áudio. Filhos amados, eu já vou atender. Maria, que a paz de Jesus esteja com você, Maria.
10: Alô, padre.
0: Bom dia, Deus abençoe, Maria.
10: Bom dia, sua bênção, padre.
0: Deus abençoe, de onde você fala?
10: Fátima do Sul, Mato Grosso do Sul.
0: E como que você me acompanha ali?
10: Fátima FM 87.
0: É, Fátima FM, meu grande abraço e a todo o povo do Mato Grosso do Sul, em particular Fátima do Sul. Conta, Maria.
10: Padre, primeiro eu quero dizer que eu sou associada há 18 anos.
0: Muito, muito, muito, muito obrigado, porque graças a pessoas como você, 18 anos, é que a gente pode crescer e continuar com todo esse programa no ar. Muito obrigado, viu, querida?
10: Amém, amém. Padre, eu quero contar uma bênção que eu recebi.
0: Sim.
10: Quarta-feira, dia 5 de agosto, eu recebi uma grande graça. Eu estava com uma dor muito infeccionada na urina, urinária, né? E o senhor falou, eu estava na beira da pia, lavando louça e com guardanapo no ombro. E o senhor falou, filha, você que está com guardanapo no ombro, toma posse dessa graça.
0: Meu
10: Jesus
0: Deus.
10: Jesus está te curando. E dessa hora, padre, eu não senti mais nada. Então, amém. Eu agradeço essa graça, grande graça de Jesus, a Santa Chaga, padre, que tenho muita fé. Todo dia eu rezo o texto com o Senhor.
0: Que bom, então graça recebida.
10: É graça testemunhada.
0: Toca o sino, sacristão.
10: Então,
0: tá
10: padre,
0: certo.
10: Eu quero pôr a minha família em oração.
0: Diga lá, minha filha.
10: Olha, primeiramente a Márcia, uma filha minha que tem um problema sério de coluna.
0: Tá bom.
10: Não pode operar, né? Os médicos falam que ela não pode operar, que se ela operar ela não vai andar mais.
0: Misericórdia.
10: Né? Então ela sofre muito, com dor nas costas, dor de cabeça.
0: Tá.
10: E quero pôr também os meus filhos, a minha filha Silvânia.
0: Tá.
10: O Jorge
0: só
10: e o Elias.
0: Espera aí.
10: Meu esposo Jesus.
0: Espera, Jorge. Elias.
10: E Silvânia.
0: Silvânia.
10: Silvânia. E meu esposo José e toda a minha família.
0: Tá bom, querida. Os nomes estão aqui, levarei no altar do Senhor, tá bom?
10: Tá bom, padre.
0: Que Deus abençoe, Deus a proteja, Maria. Obrigado por ser associada, continue a ser associado. De Fátima do Sul, pela Rádio Fátima, Dom Henrique Aparecido de Lima, da Diocese de Dourados. Querido povo de Deus, faça como ela, torne-se um associado. 0800 410 6060. Você não vai falar com máquina, não.

0: querida. Seja bem-vinda. Meu abraço carinhoso em você. O que que você quer falar, filha?
1: Padre, eu queria pedir oração, padre, pela minha saúde.
0: O que que você tem?
1: Eu passei por uma cirurgia de rins há pouco tempo. Retirei um rins, padre.
0: Tá.
1: Fiz a biópsia, deu benigna.
0: Tá.
1: Mas agora eu apareci com um problema de tireoide.
0: Tá.
1: O padre falou, o doutor falou que pode ser... câncer, padre.
0: Pode ser o quê?
1: Câncer.
0: Câncer. Pode, filha. Pode ser. Mas veja, você disse que fez a biópsia do rim. Podia ser câncer, não foi?
1: Sim, padre.
0: Então não é hora ainda se desesperar. E mesmo, me perdoe dizer, não estou desejando, mesmo que seja, filha, a ciência está muito avançada. Muito avançada. Existem muitos recursos. Não joga a toalha, não. E não deixa o desespero tomar conta.
1: Sim,
0: cê,
1: padre.
0: Vamos rezar juntos? Eu sinto que o que mais, mais do que eu te aconselhar é rezar com você.
1: Tá.
0: Repita comigo. Jesus.
1: Jesus.
0: Pelas tuas santas chagas.
1: Pelas tuas santas chagas.
0: Curai-me.
1: Curai-me.
0: Eu te agradeço, Senhor.
1: Eu te agradeço, Senhor.
0: Pela cirurgia.
1: Pela cirurgia.
0: Pela biópsia negativa.
1: Pela biópsia negativa.
0: E te entrego, Senhor.
1: Te entrego, Senhor.
0: Este problema na tireoide.
1: Este problema na tireoide.
0: Peço, Jesus.
1: Peço, Jesus.
0: Que uma gota do seu preciosíssimo sangue.
1: Que uma gota do teu preciosíssimo sangue.
0: Recaia sobre mim.
1: Recaia sobre mim.
0: Curai-me, Jesus.
1: Curai-me, Jesus.
0: Senhor Jesus, eu peço agora pela Maria Zuleide, mas peço por todas as pessoas que estão na mesma situação, com uma possibilidade de câncer. Senhor, que não entrem no desespero. Manifeste, Senhor, a estas pessoas de forma mais forte a tua presença, pois que elas mais precisam. Senhor, as tome nos teus braços, como o bom pastor toma a ovelha, e cuide dessas pessoas, Senhor. Derrame uma gota do seu preciosíssimo sangue e curai. Amém. Maria Zuleide, Maria Zuleide.
1: Oi, padre.
0: Não dê lugar para o desespero. Tenha confiança em Deus. Tenha confiança. Você vai ligar dizendo: não deu nada. A biópsia não deu nada. Tá bom, filho?
1: Padre, posso pedir uma coisa?
0: Claro.
1: Manda um texto pra mim, padre, já tinha pensado, padre.
0: Como não, filha? Claro que sim, só que pra isso, pode, não precisa chorar não, vou te mandar com muito carinho. Mas fica na linha que eu tenho que pegar teu endereço. Tá bom,
1: tá,
0: Maria Zuleide?
1: Padre, eu tenho todos os livros do Senhor, todos os livros eu tenho do Senhor, padre.
0: Tá bom, querida. E leia principalmente o último, Inabalável, tá bom?
1: Já li todinho, padre.
0: Ajudou você?
1: Muito, muito.
0: Tá bom. Fica com Deus, meu anjo. Deus abençoe Maria Zuleide, de Pombal, Paraíba. Dom Francisco de Assis Gabriel dos Santos, diocese de Cajazeiras. Escute esse testemunho, por favor, escute.
2: Meu nome é Zenita, eu moro no Guarulhos. A minha comunidade é Nossa Senhora de Guadalupe. E eu quero muito agradecer ao Padre Reginaldo por esse aplicativo maravilhoso, que tem todas as leituras.
0: Opa!
2: Do Evangelho.
0: Que
2: inclusive
0: bom.
2: Na Semana Santa, no Natal.
0: Opa!
2: Eu posso acompanhar a primeira, a segunda leitura. Tem três leituras, e tá todas lá no aplicativo. Eu posso estar lendo junto com o Padre, junto com o leitor, fazendo um download da palavra de Deus, que é tão maravilhosa, e a gente
0: boa.
2: Tem que viver todos os dias, cantar o salmo junto com o salmista.
0: Que legal, Zenita.
2: E é gratidão, porque eu saio da igreja completamente preenchida do Espírito Santo de Deus. E eu não esqueço, eu chego na igreja, já ponho no mudo o celular.
0: Isso.
2: Já entro no aplicativo, fico só aguardando cada
0: leitura.
2: E cada dia mais eu me aproximo de Deus também pela ajuda do aplicativo, das leituras e tudo que o padre Reginaldo faz. Ele foi meu primeiro evangelizador, ele foi o primeiro que me ensinou a ler a Bíblia e a compreender. Muito obrigada, que Deus abençoe a todos.
0: Deus abençoe, Zenita, que alegria que você causa em meu coração, porque poucas pessoas agradecem e mostram a eficácia, como por exemplo do aplicativo, que eu lutei muito para colocar esse aplicativo. E olha, sacristão, faça ecoar no Brasil inteiro esse testemunho. Gente, aproveita o intervalo agora, faça como a Zenita, vai lá no seu celular, na loja dos seus aplicativos e coloca Associação Evangeliza. Faça isso agora. É de graça baixar, é de graça manter. E você vai ter muita coisa. Eu volto já, volte comigo.
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0: E os Dom Edmilson Amador Caetano. Você fez no intervalo? Se não, vou assinar agora. Equipe, me ajuda. É assim, você pega o teu celular, vai passo a passo, vai lá na loja do seu aplicativo, e vai aparecer buscar, não é? Naturalmente. Aí você coloca Associação Evangelizar. peça para baixar. Gente, é gratuito, é de graça. Baixar e também de graça manter. A gente não cobra nada. Quais são as vantagens de você ter esse aplicativo no seu celular? Você escuta rádio em qualquer parte do mundo. Televisão, a TV Evangelizar em qualquer parte do mundo. E, como disse a Zenita, você tem o evangelho, a leitura diária. Quando é semanal, primeira leitura, salmo e evangelho. Quando é domingo, primeiro salmo, segundo evangelho. Eu uso toda noite, porque à noite eu rezo o evangelho do próximo dia. Faça isso agora. Bom, hoje é aniversário de Dom Canísio Claus, da diocese de Sinop, Mato Grosso. Cidade, rádio Itabira, Minas Gerais, a cidade de Itabira está completando 178 anos. Lá nós temos a TV Evangelizar 16.1. Também aniversário da Rádio Cultura de Porã, FM Porã, Paraná, Educador FM, Fernanópolis, São Paulo, Livre FM, Rio Branco, Mato Grosso, Sons Onsat FM, Tianguá, Ceará. E hoje aniversário do Leonardo, Léo, filho da Mariana, Felipe, bisneto da minha querida Nica, irmã e Adail, louvado seja Deus. Querido povo de Deus, faltam 22 dias para o evangelizar, é preciso fortaleza, contagem regressiva, 22 dias, será no sábado, dia 31 de outubro, no aterro da praia de Iracema, às 12 horas, abertura com o terço mariano, momento jangadeiro, terço da Santa e Chagas, momento da Arquidiocese de Fortaleza, 17 horas, Santa Missa, presidida pelo arcebispo Dom Gregório Paixão, estarei com celebrando a adoração ao Santíssimo, momento de evangelização pela música. Se programe, faça a sua lotação, organize seu ônibus, é um realmente um momento de muita graça, de muita bênção. Pessoas testemunham que estando lá, quanta graça receberam. Lembrando que as camisetas oficiais estão dispostas em todas as lojas Casa Pio de Fortaleza, região metropolitana. Quero também fazer um convite. Que tal você ajudar a pintar a casa da mãe? Por favor, nós precisamos. E eu convido você a acessar www.livrocasadamãe.com.br. Implica, a partir de uma doação, você tem o seu nome escrito, você está vendo ali na sua tela, e levarei este livro material o ano que vem até a Igreja de Guadalupe, no México. Como que você pode doar fora de Curitiba? Através do CNPJ do Santuário 76-648-500-004355. Se você é de Curitiba, região metropolitana, procure a secretaria, procure o plantão do dízimo. Ajude-nos. Ajude a pintar, a reformar a casa da mãe de Guadalupe. Amado povo de Deus, chegou o momento tão gostoso. Que programa hoje, hein? Deus seja louvado. E aí, tá perdendo Eliseu? Perde não. Perde os profetas, não. Vamos juntos? Quinto dia, Nossa Senhora Aparecida, rogai por nós.
10: Rogai por nós, rogai por nós, Nossa Senhora Padroeira.
0: Ó incomparável Mãe, Nossa Senhora da Conceição Aparecida, Mãe de Deus, Rainha dos Anjos, Advogada dos Pecadores, Refúgio e consoladora dos aflitos e atribulados, Nossa Senhora Aparecida, cheia de poder e de bondade, lançai sobre nós um olhar favorável, para que sejamos socorridos por vós, em nossas necessidades, em que nos acharmos. De modo particular hoje, faço o meu pedido. Qual é o seu pedido? Que você está fazendo essa novena neste ano? Peça. Nossa Senhora Aparecida, padroeira do Brasil. Livrai-nos de tudo que possa ofender-vos e ao vosso Filho amado Jesus Cristo. Nossa Senhora Aparecida, preservai-nos de todos os perigos da alma e do corpo. Dirigi-nos em todos os assuntos espirituais e temporais. Livrai-nos da tentação do demônio, para que, trilhando o caminho da virtude, possamos um dia ver-vos e amar-vos na eterna glória. Nossa Senhora Aparecida, rogai por nós. Nossa Senhora Aparecida, intercedei por nós. Nossa Senhora da Aparecida, fazei-nos dignos das promessas de teu Filho. Amém. O Senhor esteja convosco, Ele está no meio de nós. Abençoai, Senhor, a água, a roupa dos enfermos, as fotos de família. Abençoai os remédios e aqueles que mais precisam. Na vossa infinita misericórdia, em nome do Pai, do Filho e do Espírito Santo, amém. E eu me despeço com um clipe, Templo Vivo, YouTube Padre Manzotti, evangelizar é preciso.
11: Seja bem-vindo, Espírito Santo.
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13: 11 horas e um minuto. 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
6: Programa Experiência de Deus, Padre Reginaldo Manzotti, vamos aos pedidos de oração. Não. Pedindo orações pelas almas dos pais Marta e Aparecido Algaba, pedido de João Roque Algaba.
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6: que Nossa Senhora Aparecida abençoe com muita saúde, muitos anos de vida, Helena Maria, que hoje está de aniversário, a pedido de sua irmã Ana Maria e família.
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6: Que Deus e Nossa Senhora Aparecida, os anjinhos, proteja, abençoe Helena e Luiz e Gael Henrique Bassuma, pela passagem do Dia das Crianças, a pedido de Luana e Alessandro.
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6: Orações para uma família que oriente, que entre em paz. Para a amiga da Altiva, que Deus cure ela, para o primo Adriano, para todos os doentes e cuidadores e para a mãe Luzia, a pedido de Solange.
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6: Peço orações pelas almas dos pais José e Amélia Boros Bubinhac, João Gursky, hoje 39 anos de falecimento, para todas as almas do purgatório, para que todos descansem em paz. A pedido de Madalena e Davi Gursky. Peço muitas orações, bênção, saúde e paz na família. Que Deus abençoe meus netos pelo Dia das Crianças, Gustavo e Emanuele. Abençoe todas as crianças com muita saúde, que os anjinhos protejam e livrem de todo o mal. Minha filha Laís, Genro Cleverson, todos os irmãos, a pedido de Lídia Santos. Orações para o afilhado Tiago do Nascimento, que hoje está fazendo aniversário. Que Nossa Senhora Aparecida derrame muitas bênçãos e graças sobre ele, dando muita saúde, felicidades e tudo de bom a ele. A pedido de seus padrinhos Sirlene, Marcelo e seus primos Fernanda, Matheus e Liliane.
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6: Peço orações para os aniversariantes do mês de outubro. Para a esposa Neuza, o irmão Benedito, que Deus e Nossa Senhora abençoe sempre eles, a pedido de Ricardo. Pedir oração para o filho Tiago do Nascimento, que hoje está de aniversário. Que Nossa Senhora derrame chuvas de bênçãos e graças. Muita saúde, paz, felicidade, muita sorte, que Deus sempre te abençoe. Tudo de bom e de melhor na sua vida, a pedido da mãe Luzia e do seu irmão Ariel. Pedindo a Nossa Senhora Aparecida que abençoe e proteja sempre as crianças Aline Karpinski, Silmara, Patrícia, Kaique, Leonardo, Emanuele, para todas as crianças do mundo inteiro, pela passagem do Dia das Crianças, a pedido de Margarete e Arnaldo Karpinski do Pozinho. Quero pedir orações para os meus netos Flávio, Arthur, Nicolas, Ian, Cauane, Alex, Yasmin, pelo Dia das Crianças. Que Deus abençoe sempre suas vidas, em nome da avó Maria José.
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6: Pedindo a Nossa Senhora cura e libertação da bebida para um filho que se afasta das loterias e volte para a igreja a pedido de uma mãe. Oração pela afilhada Amanda, que Nossa Senhora proteja sempre, a pedido da madrinha Drica. Peço orações para o esposo Ricardo, filhas Drica, Leia, Luciana, para o genro José Alcione, que Nossa Senhora Aparecida sempre abençoe. Agradeço por todas as graças alcançadas em cada milagre, a pedido de Neuza. Orações para minha querida netinha Alice, que ontem estava de aniversário, seu primeiro aninho. Que Deus continue abençoando ela, que Nossa Senhora Aparecida cubra com seu manto divino, cubra ela e seus pais e avós e bisavós, e cresça com muito amor. Quem oferece a sua avó Sirene e seu avô Valdemar, tias, tios e para todos que estão na escuta, que Deus abençoe. Orações para minha mãe Odete, que Deus e Nossa Senhora Aparecida abençoe grandemente a vida dela com muita saúde a pedido de Ronival.
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6: Orações que Nossa Senhora cubra com seu manto divino, Emanuel Stasiak, a pedidos dos pais Adilson, Maria de Lourdes, Butchazal. Pelo aniversário de Gilberto Golbinski, que Nossa Senhora Aparecida ilumine e te proteja sempre a pedido de sua família. Bênçãos e orações para nossa mãe Helena, que está de aniversário hoje. Que Deus abençoe sempre, pedido dos filhos Aline e Jago. Peço orações que Deus me ajude, que dê tudo certo na minha vida, para trazer o meu amor. Pedido de Maílson. Pedindo orações pela alma de Márcio Santos Albuquerque, 4 anos e 4 meses de falecimento. Que Deus dê o descanso eterno a pedido de sua irmã Maria Eduarda. Orações para uma filha de Deus que está precisando muito. Orações para mim, para meu esposo, para os filhos, genros, nora, para os meus netos, pedindo que Deus e Nossa Senhora Aparecida proteja a minha família a pedido de uma mãe. Orações, intercessão.
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6: a Santa Mônica e Santo Agostinho, pela graça que tanto eu e meu esposo precisamos, para que toda a nossa família viva com amizade. Deus e as nossas filhas, genros e netos, voltem as amizades a pedido de uma mãe. Orações, intercessão.
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6: Que abençoe nossos netinhos Teron, Cecília, Isabel e Alice, Catarina. Que Nossa Senhora Aparecida e Jesus Misericordioso e Divino Pai Eterno abençoe eles com bastante saúde, paz e alegria. E que sempre sejam protegidos de todo mal. A pedido dos avós, do Serving e Edgar Ervin. 11:11 da manhã. Programa Experiência de Deus, todos os dias aqui pela Talento FM. Nota de falecimento. É com pesar que a funerária Golemba comunica o falecimento ocorrido hoje do senhor Eliseu Pinto Cação, aos 82 anos de idade. Seu corpo está sendo velado no velatório da funerária Golemba. Haverá celebração de corpo presente hoje às 15 horas no mesmo local, seguindo posteriormente para o sepultamento no cemitério municipal de Rio Azul. Em nome da funerária Golemba, comunicamos o falecimento do senhor Eliseu Pinto Cação, aos 82 anos de idade, ocorrido hoje. 11:12 da manhã, Padre Reginaldo Manzotti, tá na mão de Deus. Bom dia, boa sexta-feira. Padre Reginaldo Manzotti, tá na mão de Deus. Bom dia, boa sexta-feira.

0: 11:16.
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0: 11:30.
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0: 11:47.
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Agora são 12 horas mais 14 minutos, meio-dia e 14. Hoje é dia 9 de outubro de 2026, do ano se passaram, segundo o nosso calendário, 282 dias. Nós estamos na 41ª semana. A lua de hoje é minguante, é o dia do atletismo também. Hoje é o dia do açougueiro, dia mundial do ovo e dia mundial dos correios também. Notícias locais, regionais e as ocorrências que movimentaram as últimas horas, a previsão do tempo, a cotação do mercado agrícola, enfim, tudo que você precisa saber das últimas 24 horas nós estaremos trazendo para você aqui dentro do Talento Notícias, segunda edição. Com edição e apresentação de Adenilson Passos, já está no ar o Talento Notícias desta sexta.

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11: Agora são 12 horas mais 22 minutos, meio-dia 22. Olha a previsão do tempo, segundo o site da Climatempo, para Rio Azul. Nossa região, e portanto, né? Para esta sexta-feira. Olha, segundo informações que nós devemos ter aqui, ó. Ainda, portanto, nesta sexta-feira. 16, né? 16 milímetros de chuva estão previstos aí para esta sexta-feira. Segundo o Climatempo, devemos ter chuva agora no período da tarde e existe a possibilidade também no período da noite. Trazendo a previsão para o restante aqui da semana, nós temos aí a interferência do El Niño, né? O El Niño que está provocando realmente toda essa imprevisibilidade nós estamos tendo no nosso em nossa região. Lembrando que ontem nós tivemos uma chuva bem forte aí no finalzinho da tarde, inclusive até com queda de granizo, tanto aqui na cidade quanto na parte do interior também aqui do município de Rio Azul. E claro, era, nós estávamos em alerta aqui no município. E de fato, né? Esses alertas que estão sendo aí encaminhados aqui, tanto para os telefones quanto para nós aqui da comunicação, dificilmente os alertas eles dão errado. Então, quando você observar um alerta de chuva, de temporal, fique sempre atento aí na região onde você está, tá? Então, segundo o Climatempo, podemos ter, claro, ainda 16 milímetros de chuva. Pode chover agora no finalzinho da... Aliás, nesse restante da tarde, no finalzinho da noite, pode chover muito ainda. Amanhã, sábado, a previsão é de 13 milímetros de chuva. Sol com nuvens, pode sair o sol? Pode. Mas, enfim, né? Devemos ter aí 13 milímetros de chuva para amanhã, tanto na parte da manhã, quanto período da tarde, quanto à noite. Domingo também não é diferente, um pouco mais de chuva, 17 milímetros estão previstos, sol com nuvens, pancadas de chuva no período da tarde, e existe a possibilidade de temporal à noite no domingo. Na segunda-feira devemos ter 6,5 milímetros de chuva, aí na terça-feira nós temos, por enquanto, aqui 20 milímetros de chuva. E pro restante da semana, já vou alertar vocês que nós temos ainda muita chuva, tá, gente? Mas é muita chuva mesmo. Mas a gente vai atualizando vocês aqui na sequência, para vocês até acabarem não se perdendo muito nas informações, né? Agora são 12h24, 12 horas mais 24 minutos. Daqui a pouquinho nós trazemos as ocorrências policiais das últimas 24 horas. Pra você que tá aí, né? Do outro lado do rádio, curtindo a programação. Aliás, um grande abraço para você que está almoçando, para você que está descansando no seu trabalho, vai pegar de volta na lida daqui a pouquinho, é? Você que está aí de uma forma ou de outra, está curtindo a programação da Rádio Talento FM. Olha, o golpe da falsa venda exige atenção redobrada dos consumidores. Confira.
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13: Um produto desejado e geralmente com preço abaixo da média de mercado. Diante disto, a compra é feita, mas a entrega nunca se concretiza. Chega ao cliente somente a frustração por não receber o item, além da perda financeira. Em resumo, este é o desfecho do chamado golpe da falsa venda. Com esta prática, criminosos costumam enganar clientes usando estruturas pensadas nos detalhes para simular lojas e portais de vendas, como explica Rafael Miele, que é o diretor de serviços e segurança da Federação Brasileira de Bancos, a FEBRABAN.
14: Criminosos simulam ser lojas legítimas para enganar o consumidor. Eles criam sites falsos, perfis falsos em redes sociais e divulgam promoções irresistíveis por WhatsApp, SMS, e-mail ou anúncios de internet. Muitas vezes eles copiam a aparência de grandes varejistas e fazem pequenas alterações no endereço do site, tão discretas que passam desapercebidas. Nas redes sociais, costumam criar páginas recentes com muitos comentários positivos falsos e ofertas muito abaixo do preço de mercado. O objetivo é sempre o mesmo: convencer a vítima a fazer o pagamento e desaparecer sem entregar o produto.
13: Em períodos em que as promoções são mais frequentes, o nível de atenção do consumidor deve ser ainda maior, de acordo com o que orienta Rafael Miele.
15: Em períodos como Black Friday, Natal e outras datas comemorativas, o volume de ofertas aumenta muito e os consumidores ficam mais propensos a comprar por impulso. Os criminosos sabem disso e aproveitam esse momento para intensificar os golpes. O principal recurso utilizado é a chamada engenharia social, que consiste em manipular emocionalmente a vítima para que ela forneça dados pessoais, informações bancárias ou realize pagamentos sem fazer as verificações necessárias. Por isso, justamente quando aparecem as maiores promoções, é quando devemos ter os maiores cuidados. O principal sinal é o preço. Quando uma oferta parece boa demais para ser verdade, é importante desconfiar. Se um produto que normalmente custa R$1.000 está sendo vendido por 300, por exemplo, vale a pena investigar melhor.
13: A FEBRABAN chama atenção para a divulgação de ofertas inexistentes. Isto acontece por diferentes canais: e-mail, redes sociais, SMS e mensagens no WhatsApp, entre outros. A Federação Brasileira de Bancos também reforça que é importante priorizar sites já conhecidos e, ao comprar em lojas pouco familiares, pesquisar a reputação em plataformas de reclamações e avaliações, por exemplo. Para o caso de compras realizadas de maneira online, o uso do cartão virtual é recomendado para ampliar a segurança. Em relação aos pagamentos por Pix, é importante fazer a operação dentro do ambiente da loja virtual. Revise atentamente os dados do pagamento e confirme se o recebedor é de fato a loja escolhida. A mesma orientação vale para boletos. Mais informações e dicas podem ser obtidas no site portal.febraban.org.br. Produção e locução, Diego Abrião. Edição, Tiago Pedruzzi.
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0: O Dia das Crianças é uma data para celebrar a infância. Tempo de brincar, estudar, conviver com a família e descobrir o mundo. Mas para milhões de crianças e adolescentes, essa realidade ainda é interrompida pelo trabalho.
1: O trabalho infantil não é apenas uma questão de renda. Ele pode comprometer a educação, a saúde e o desenvolvimento de meninas e meninos. E também pode assumir novas formas, inclusive nas redes sociais e nas plataformas digitais.
0: Combater o trabalho infantil é garantir que crianças e adolescentes tenham seus direitos respeitados e possam viver plenamente essa fase da vida. E é sobre isso que a gente fala hoje.
1: Bem-vindo ao Prosa de Trabalho, o podcast do Ministério Público do Trabalho. Eu sou Janaína Oliveira e comigo está Rafael Silva. Você está ouvindo um conteúdo da RWCast, a central de podcasts do Grupo Rádio Web.
2: Eu comecei a trabalhar com 5 anos de vida. Trabalhava na roça. Não tive infância, que nem as crianças, de brincar. E não tive estudo. Não tinha estudo, porque naquela época o estudo era difícil, nós era pobre, não tinha estudo. Me criei na roça, trabalhando desde pequenininha. Trabalhava de noite. Aí depois cresci, virei adulto. Foi de ver a casa, tinha filho, não podia fazer nada, não estudava. E por isso não me consegui trabalhar nenhuma vez de carteira assinada. Agora hoje, cheguei aos 70 anos de idade e não consegui me aposentar porque não tive tempo de estudar para ter um emprego digno que nem os outros. Trabalhar na roça e lá não tinha nada.
0: Essa é Ivani Silva. Hoje, aos 70 anos, ela lembra de uma realidade que conheceu de perto e que gostaria de ver definitivamente no passado: o trabalho infantil.
2: Não desejo para criança nenhuma o que eu passei quando eu era pequena no serviço. Criança tem que brincar, tem que estudar, tem que se aproveitar a infância quando é pequena.
1: O sonho de Dona Ivani ainda está distante. Segundo o IBGE, cerca de 1.650.000 crianças e adolescentes estão em situação de trabalho infantil no Brasil.
0: E o desafio hoje não é apenas avançar no combate ao trabalho infantil, mas também preservar as conquistas já alcançadas, como destaca a procuradora do trabalho, Fernanda Brito Pereira. Ela é titular da Coordenadoria Nacional de Combate ao Trabalho Infantil e de Promoção e Defesa dos Direitos de Crianças e Adolescentes do MPT, a Coor de Infância.
3: O Brasil realmente teve avanços importantes no combate ao trabalho infantil nas últimas décadas. Nós reduzimos significativamente os índices de trabalho infantil e construímos políticas públicas que se tornaram referência. Mas os fatores que levam crianças e adolescentes ao trabalho infantil ainda continuam presentes. A pobreza, a desigualdade e a insegurança alimentar ainda afetam muitas famílias. E além disso, surgiram novos desafios ligados às transformações tecnológicas e as mudanças no mundo do trabalho. Ao mesmo tempo, passamos a discutir propostas que podem enfraquecer mecanismos de proteção já consolidados, como o Estatuto da Aprendizagem, que atualmente está em tramitação no Senado Federal. Por isso, o desafio hoje não é apenas avançar, é também preservar as conquistas que já alcançamos e impedir retrocessos na proteção da infância.
1: Mas como garantir isso?
3: O primeiro ponto é compreender que o trabalho infantil não é a causa da pobreza, mas uma consequência da pobreza. Quando uma família enfrenta dificuldades para garantir a sua subsistência, as crianças e adolescentes acabam ficando mais vulneráveis ao ingresso precoce no trabalho. Por isso, precisamos fortalecer as políticas públicas de proteção social, de segurança alimentar, de transferência de renda, de educação e de assistência, tanto para as crianças quanto para suas famílias. Também é fundamental garantir acesso à escola de qualidade e oportunidades concretas de trabalho decente para os pais irresponsáveis. O combate ao trabalho infantil exige uma atuação integrada. Não existe uma solução única. É uma combinação de políticas públicas que criam um ambiente capaz de proteger crianças e adolescentes e romper esse ciclo de exclusão.
0: Sem essa combinação de políticas públicas, o trabalho infantil pode aprofundar ainda mais as desigualdades. A criança que trabalha fica mais exposta a prejuízos na educação, na saúde e no desenvolvimento. e pode chegar à vida adulta com menos oportunidades.
1: Além disso, existem atividades consideradas entre as piores formas de trabalho infantil, reunidas na chamada lista TIP. São trabalhos que oferecem riscos graves à saúde, à segurança e ao desenvolvimento de crianças e adolescentes, como determinadas atividades na agricultura, exposição a produtos químicos, trabalho doméstico e exploração sexual.
0: Por isso, retirar uma criança do trabalho é apenas o primeiro passo. É preciso garantir que ela tenha acesso à escola, à saúde, à assistência social e que sua família também receba acompanhamento.
1: Outra frente importante é a prevenção. E a escola tem um papel fundamental nesse processo. É o que explica o procurador do trabalho, Raulino Maracajá Coutinho Filho.
4: Costumamos dizer que o MPT na escola é uma ferramenta pedagógica de conscientização contra o trabalho infantil. Através dos trabalhos apresentados, através da capacitação dos professores, através do dia a dia na sala de aula, em que a temática do trabalho infantil, o fomento à aprendizagem profissional é tratada na sala de aula, temos a conscientização, a divulgação de temas tão importantes e relevantes para os estudantes e até chegar às suas famílias, àquela sociedade, daquele município que participa do projeto. Então, conseguimos, através dessa capacitação, desse diálogo, desse debate com os professores, com a rede municipal de educação, com todos os envolvidos, fazer com que a própria sociedade seja protagonista dessa ferramenta tão importante que é o MPT na escola. É uma das ferramentas de extrema utilização pelo Ministério Público do Trabalho e pelos demais parceiros da rede de proteção para o combate ao trabalho infantil.
0: Criado pelo Ministério Público do Trabalho, o projeto MPT na Escola leva a discussão sobre o trabalho infantil para o ambiente escolar e mobiliza educadores e estudantes em ações de conscientização e prevenção.
1: Mas prevenir também significa oferecer caminhos seguros para os adolescentes que já têm idade para ingressar no mundo do trabalho. E uma das principais ferramentas para isso é a aprendizagem profissional.
0: A aprendizagem combina a formação profissional e trabalho protegido, sem afastar o adolescente da escola, como destaca a procuradora do trabalho, Cláudia de Mendonça.
5: A aprendizagem profissional é uma das mais importantes políticas de prevenção ao trabalho infantil, porque oferece ao adolescente uma alternativa concreta ao trabalho desprotegido, oferecendo a oportunidade de qualificação, de reconstrução de vínculos sociais e de ressignificação de trajetórias. A aprendizagem é um contrato de trabalho especial que combina formação teórica e prática, garantindo direitos trabalhistas e previdenciários, com a assunção de responsabilidades compatíveis com o desenvolvimento físico, psicológico e social do adolescente. Além disso, a aprendizagem preserva um princípio essencial. O trabalho não pode afastar o adolescente da escola. A legislação exige, como regra, matrícula e frequência escolar, previndo ainda uma jornada diferenciada, de modo a compatibilizar a escola com o trabalho.
1: O trabalho infantil também precisa ser combatido levando em conta as desigualdades. Meninas, crianças negras e aquelas que vivem em regiões mais vulneráveis estão entre as mais expostas.
3: O trabalho infantil reflete as desigualdades que existem na sociedade brasileira. Ele não está distribuído de forma igual. As crianças mais vulneráveis acabam sendo justamente as mais expostas a essa violência. Por isso, as políticas públicas precisam olhar para esse grupo de forma prioritária. É necessário fortalecer ações nos territórios mais vulneráveis, ampliar oportunidades educacionais, combater o racismo estrutural e garantir proteção específica para as meninas que muitas vezes são submetidas às piores formas de trabalho infantil, como a exploração sexual e o trabalho doméstico, e essas formas são invisibilizadas ou naturalizadas pela sociedade. Enfrentar o trabalho infantil também significa enfrentar desigualdades sociais, raciais e de gênero. São agendas que caminham juntas.
0: E existe um desafio mais recente: o trabalho infantil nas plataformas digitais.
1: Crianças podem produzir conteúdo, participar de campanhas, divulgar produtos e ter a própria imagem monetizada. Mas o fato de a atividade acontecer diante de uma câmera
6: ou dentro de uma rede social não elimina a necessidade de proteção. É o que alerta a procuradora Fernanda Brito Pereira.
3: Essa é uma das discussões mais atuais na proteção da infância. E seu ponto central é verificar se a atividade consiste em um trabalho e se tem finalidade econômica. Lembrando que somente o trabalho artístico pode ser considerado uma exceção ao trabalho antes da idade permitida pela Constituição Federal. Se o trabalho não for artístico, ele não pode ser realizado por crianças e adolescentes antes dos 16 anos. Então, quando há produção frequente de conteúdo, cumprimento de agendas, participação em campanhas publicitárias, promoção de produtos ou geração de receitas por meio da imagem da criança, nós estamos diante de uma situação de trabalho infantil. O fato da atividade acontecer dentro de casa, diante de uma câmera ou em um ambiente aparentemente lúdico, não elimina a possibilidade de exploração econômica.
0: Identificar essas situações é responsabilidade de toda a sociedade e denunciar também é uma forma de proteger. Mas quando uma situação é identificada, é preciso garantir que a criança e sua família recebam acompanhamento. É o que explica o procurador do trabalho, André Canuto.
7: O trabalho infantil é uma situação de violência contra a criança e o adolescente. Então, diante de uma situação em que elas estejam expostas ao trabalho infantil, é necessário que haja a atuação da rede de proteção. Isso acontece, por exemplo, quando o Ministério Público do Trabalho recebe uma denúncia, ou quando o Conselho Tutelar é notificado, ou qualquer outro órgão da rede de proteção. A partir do conhecimento dessa informação, a gente tem que entender também que o trabalho infantil é uma situação que normalmente é complexa, no sentido de haver também falta de assistência ou uma situação de vulnerabilidade na própria família. Diante disso, além da retirada da criança e do adolescente para assegurar os seus direitos junto ao encaminhamento, assistência social, verificação de adequado acompanhamento na escola e frequência às atividades escolares, eventual encaminhamento a programas de assistência, a família também precisa ser atendida para que se compreenda qual é o contexto socioeconômico dessa família que possivelmente pode ter levado a criança à situação do trabalho infantil.
6: O Ministério Público do Trabalho recebe denúncia de trabalho infantil. Para isso, acesse mpt.mp.br. Também é possível procurar o Conselho Tutelar e o Disque 100, Central de Denúncias de Violações de Direitos Humanos.
0: A denúncia pode ajudar a tirar uma criança de uma situação de exploração e acionar a rede de proteção para que ela e sua família recebam o acompanhamento necessário.
6: Então, neste Dia das Crianças, o recado é simples. Infância é tempo de brincar, estudar, conviver e se desenvolver.
0: Proteger a infância também é combater a pobreza, fortalecer as políticas públicas, ampliar a aprendizagem profissional e não permitir que novas formas de exploração passem despercebidas.
6: Porque a tecnologia pode mudar a forma do trabalho, mas não muda os direitos das crianças e dos adolescentes.
0: E a criança não deve ter a infância interrompida pelo trabalho.
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0: Até a próxima edição.
6: Tchau, Rafael. Tchau, ouvinte. Obrigada por ouvir. Grupo Rádio Web, produção e apresentação de Janaína Oliveira e Rafael Silva, edição de áudio de Thiago Pedruzzi.
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1: Agora já são 12:49, meio-dia e 49. A Madeireira Rio Claro, localizada aqui no município de Rio Azul, informa que possui vagas para o cargo de auxiliar de produção. Também auxiliar de reflorestamento. Benefícios oferecidos são o seguro de vida, uniforme completo, convênio farmacêutico, odontológico de gás, empréstimo consignado e cartão presente de Natal. A empresa oferece ajuda de custo para combustível a funcionários que moram no interior e também em outras cidades. Candidatos interessados podem entregar o seu currículo na portaria da empresa, na Rua Jacob Burco, número 2, ou também enviar para o e-mail rh@mrclaro.com.br. Agora já são 12:50, meio-dia e 50. As ocorrências policiais das últimas 24 horas atendidas pela Polícia Militar em nossa região. Por volta das 17h30, por parte da Polícia Militar de Irati, nós tivemos, durante a operação, a equipe policial da 8ª Companhia abordou um homem no bairro Alto Lagoa, após observar movimentação suspeita em uma residência, alvo então de denúncia de tráfico de drogas. Durante a abordagem, foram encontradas 3 pedras da substância análoga ao crack. Abordado também, relatou que tem adquirido um entorpecente no local, né? Lembrando ainda que, diante dos fatos, ele foi encaminhado para a lavratura do termo circunstanciado e liberado na sequência. Por volta das 12h30, a equipe policial realizava abordagem em uma van na BR-277, nas proximidades do quilômetro 243, em Irati. Após informações de inteligência sobre possível transporte de entorpecentes. Durante a busca, pessoal, um dos passageiros foram encontrados, então, aproximadamente 3,79 quilos de haxixe e uma pequena quantidade da substância análoga à maconha. O abordado relatou que havia recebido a droga em Foz do Iguaçu. Entregaria, então, em Curitiba, mediante pagamento pelo transporte. Diante dos fatos, foi recebido, então, a voz de prisão, encaminhado esse cidadão, então, juntamente com o entorpecente, a Delegacia de Polícia Civil de Irati, para o procedimento da Polícia Judiciária. Por parte da Polícia Militar de Rebouças, tivemos, no período vespertino, no centro da cidade, a equipe realizou aí um policiamento presença no Fórum Eleitoral para garantir a segurança e prevenir também a ocorrência de delitos. Policiamento houve, então, sem alterações. Por parte da Polícia Militar de Rio Azul, tivemos a seguinte ocorrência. Compareceu na sede da Companhia da Polícia Militar, aqui de Rio Azul, um homem, o qual passou a relatar que trabalha e pernoita no local onde funciona um sindicato. E na data de ontem, por volta das 19h40, o homem adentrou o pátio e furtou 4 peças de esquadria de alumínio. Se evadiu do local em seguida. Diante dos fatos, a equipe orientou o solicitante quanto aos procedimentos. Na sequência, realizou buscas e a tentativa de localizar este autor, porém, sem êxito. Agora já são 12:53, meio-dia e 53.
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0: Agora são 12 horas mais 56 minutos, meio-dia e 56. Hoje é dia 9 de outubro de 2026. Vamos se passar o segundo nosso calendário, já 282 dias. Nós estamos na 41ª semana. Alô, minguante, é um dia do atletismo, dia do açougueiro, dia do ovo, também é dia dos correios. Com edição e apresentação de Adenilson Passos, você ouviu o Talento Notícias, segunda edição. Olha, você já deve ter notado que a partir de hoje o jornal ficou mais curto. Nós tivemos também já na parte da manhã, no programa Alma de Campo com André Maluso, a transmissão em rede, né, das eleições. Então, teremos todos os dias até o dia 23 de outubro aí, a transmissão em rede. É um horário obrigatório eleitoral, a gente é obrigado a colocar essas propagandas no ar, então não tem o que fazer, né? Mas enfim, você vai acompanhar então diariamente as inserções dos candidatos à presidência, que teremos então o segundo turno lá no dia 25 de outubro. Então, fica aí o recado para você que está ouvindo o rádio, pensa, nossa, mas de novo, Denilson, de novo temos eleições, temos propagandas eleitorais. É, felizmente, o rádio e a TV são obrigados a transmitir, então a gente não tem muito o que fazer, não é? São 12h58. Na sequência vem Adilson Rodrigues. Eu volto às 17, logo logo. Estou por aí pela terceira vez com vocês aqui no dia. Ótima tarde, até depois.
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0: 13h01.
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A hora certa, 1:03, 1:03, uma boa tarde pra você. Estamos chegando hoje, sexta-feira, hein? Hoje é 9 de outubro. De 2026, a temperatura 23 graus. Eu sou Adilson Rodrigues, o pai do Anthony. Vamos juntos até às 17. Valendo hoje uma caixinha de cerveja e 3 quilos de linguiçinha. 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Bora, bora, bora! Sextou, sextou! Manda o áudio e boa sorte!

0: manda um salve lá para o DJ Márcio K, lá de Irati, ele que também toca as festas aí na região, também produz umas músicas lá, um tum-tum, um extender. Alô, Márcio! Tamo junto, guri! Amanhã é sábado, hein? Amanhã cada um vai tocar num lugar, né, Márcio? Graças a Deus, a agenda tá lotada. Bora que bora! Ó o zap da Talento, 9919-9752. Programa ao vivo todo dia de segunda a sexta, hein? Da 1 às 5 da tarde, bora! Manda áudio e boa sorte, pessoal! Não vale mensagem, manda áudio e boa sorte!
1: Boa tarde! Boa tarde! Se não for talento, eu arrebento!
2: Tadeu Dilson, quero participar dos brindes da Talento. Eu sou a Kemilés Carneiro da Bato Rio Azul.
3: Boa tarde, DJ. Quero participar do sorteio. Carla Manoel de Campos da Vila Nova. Abraço.
4: Boa tarde, DJ. Aqui é o Luz Cozinheiro com o Doroso do Soares. Quero participar do sorteio da linguiçinha da cerveja. Toca a música lá das Bertucci pra nós ali.
5: Boa tarde, Dilson. DJ, boa tarde, DJ. Aqui é o Emílio Vasportinga. Eu quero te pedir a música Destino Ingrato com Leonardo Cigano. Beleza, DJ?

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1: Boa tarde, DJ, quero participar do sorteio da linguicinha. É a Gislaine Curas, da Santa Terezinha.

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2: 13 horas e 23 minutos.
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1: 1:25, uma boa tarde pra você que tá ligado por aqui. Tá valendo hoje aqui, ó, 3 quilos de linguiçinha do Luiz, o rei da linguiça, mais uma caixinha de cerveja da MTB Soluções Pré-Moldados. Tá valendo 2 caixinhas de chocolate aqui da Rádio Talento para 2 crianças. E tem mais 5 brindes aqui para 5 crianças, hein? Se o teu filho estiver na escola, não tem problema. 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Manda o áudio aí, a mamãe, o papai, o irmão. Manda o áudio aí e diga o nome da criança. Serão 7 crianças, tá bom? 2 crianças vai ganhar chocolate, 5 crianças vai ganhar um brinde do Luiz, o rei da linguiça. E os adultos podem mandar áudio aí concorrendo a caixinha de cerveja e 3 quilos de linguiçinha. Manda aí, manda um áudio só, tá bom, pessoal? Não é mensagem, tem que mandar áudio, beleza? Manda o áudio aí, diga o nome do teu filho, do teu afilhado, do teu neto e boa sorte!

0: Mandar um abraço lá para o meu amigo que tá ali comigo, é o Evandro. Ô Evandro, tamo junto, guri. Deixa eu ver, tá chegando mensagem, tá chegando áudio. Manda áudio, pessoal. Mensagem, não vou ter tempo de ler todas. Manda áudio que fica mais fácil, tá bom? Adilson, toque a música Cássio e Cristiano, O Homem do Espelho. Valeu, valeu.
1: Boa tarde, DJ Adilson. Quero participar do sorteio aí. Eric Cauã, Alves, meu fechado, São Pedro. E toca a música do Espelho pra mim, beleza?
2: Herda Adilson, coloque o nome do meu neto, Theo Luca Baninski Yurko, no sorteio do Dia das Crianças, na Talento. E coloca o meu nome no sorteio também, Marica.
0: Beleza. Pessoal, o zap da Talento, vou repetir pra vocês. É 429-9919-9752. Esse é o zap da Talento, tá bom? O meu WhatsApp pessoal, se alguém quiser mandar um pix pra mim, manda, tá? Mensagem pra rádio é nesse número aqui, ó. 429-9919-9752. É nesse WhatsApp que você vai mandar o áudio, aonde eu vou colocar no ar ali, beleza?
3: A tonteia quero o vídeo.
4: Oi, amigo Martim Moraes, queria música pro Juliano Moreno do Vestidinho Preto e queria participar do sorteio. Tchau, obrigado.
0: É, esse Vestidinho Preto aí tombou um caminhão agora há pouco ali com Que Boa. E o Vestidinho Preto agora é branco, tá bom? O Vestidinho Preto ficou branco, ó. Já eu toco o Vestidinho Preto!
5: Boa tarde, tudo bem?
0: Tudo.
5: Quero participar do sorteio da linguiçinha e do rei da linguiça e quero participar de cerveja. Joana Valesco, Vila Miroto.
0: Sim, senhor, Joana.
6: Sim, boa tarde.
0: Ou melhor, sim, senhora, né, Joana?
6: Boa tarde, Adilson. Quero participar do sorteio. Mano, meu nome é Para Maria Fernanda Feliz. Aqui estou.
7: Coloco o nome do Maxwell de Paulo Oliveira para o sorteio. Alice Gabriela. E Gabriela.
8: Boa tarde, DJ. Gostaria de participar do sorteio. Denise Estebani Kutcher do Lajeado dos Melos.
9: Boa tarde, aqui é a Bruna. Eu quero concorrer o prêmio do Dia das Crianças e que toque a música Eu, um peão desse.
10: Boa tarde, meu amigo DJ. Quero participar do sorteio dos prêmios da Talento. E toque a música pra minha neta, Festa Fantasia.
11: Boa tarde, DJ. Toque a música Criança Esperança, homenagem do Dia das Crianças, quem pede Oscar Miranda, coloque o nosso nome no sorteio.
12: Boa tarde, quero participar do sorteio da linguiçinha da cerveja, vamos rocar o gabo aqui do Vila Nova.
13: Quero participar do sorteio, Vanessa Moraes, Curjo Lácio de Rio Sul dos Soares.
14: Pai do sorteio, Bernadette Rio dos Soares.
15: Boa tarde, DJ. Toque a música do Rui Pereira, Senta pro Country. Quero participar do sorteio. Carla Manoela de Campos da Vila Nova. Abraço.
16: Boa tarde, DJ. Aqui é o Ricardo Robasquef de Marumbi das Erias. Quero participar do sorteio. Toca a música Vestidinho Preto, se puder tocar.
17: DJ, quero participar do sorteio do Dia das Crianças. Meu nome é Dawane Victor Stadial, que eu moro na associação.
18: Boa tarde, DJ. Quero participar dos sorteios, dos prêmios. É a Joana da Silva, da Vila Diva. Um grande abraço, DJ.
19: Boa tarde. Quero participar dos brindes. Lucas Nico, da Rio do Soares. Boa tarde, DJ. Eu, Francisco Cosnizeco, do Rio Azul de Soares, Cebolinha. Gostaria de participar do sorteio da caixinha de cerveja. E toque uma pra nós do José Moraes, fazendo um favor. Nós estamos nas contas do programa aí, com chuva e tudo aí. Tudo de boa. Um abraço aí, meu guri.
20: DJ, coloca o nome dos meus filhos João Victor de Jesus e Breno Miguel de Jesus para concorrer ao sorteio. Quem pede é a Sônia do Rio dos Soares.
21: Boa tarde, DJ. Coloque o nome da minha filha Juliana Aparecida França no sorteio. É a Maria Sarita Esguari.
0: Muito bem, 1:34, vai mandando os áudios e boa sorte. Cássio e o Cristiano, homem do espelho. Boa tarde, sextou. Temperatura 23 graus.

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3: Alô! Muito bem, 1:48, boa tarde.

0: Adaido de Jéricos, que é a Adriana Gonçalves, da Vila Chimbarosque. Quero participar do sorteio da caixinha de cerveja e da linguiça. Tchau, e o meu nome do meu esposo, Antônio Soares de Brito. Boa tarde, muito obrigado.
1: Boa tarde, Adilson. Põe o meu nome no sorteio. É a Marli Chuvinski, de Rio Azul dos Fares. Quero participar do sorteio da linguiçinha e da cerveja. Boa tarde, DJ. Põe o nome da minha netinha, Emily Vitória Chuvinski, que ela está na escola agora, para participar do sorteio do Dia das Crianças, para ganhar um brinquedo. Boa tarde, DJ. Põe o nome da outra minha netinha, a Heloise Carraro Chuvinski, que está na aula essa hora. Põe o nome dela para participar do sorteio do Dia das Crianças, ganhar um brinquedo.
2: Oi, meu nome é Bruna Emanuela Franquito. Eu quero participar do sorteio do Dia das Crianças.
3: Boa tarde, Dilson. Coloca o nome do meu filho, Kennedy Amarildo Carneiro, no...

0: 2:00 PM, fechando mais um bloco aqui com o Akon, David Guetta, Play Hard. Passou por aqui também Renan e Raí, o Troco. Passou por aqui também o Eduardo Costa, Nosso Amor é Ouro. E o Glemerson Lima, Leãozinho do Forró e o Vestidinho Preto. O nosso WhatsApp é o 99199752 para você pedir a sua música, para você participar hoje do sorteio de 3 quilos de linguiça do Luiz, o Rei da Linguiça, mais uma caixinha de cerveja da MTB Soluções Pré-Moldados. Valeu, Anderson! Tem áudio, tem áudio?
1: E queria aproveitar e mandar um abraço pra dona Zeninha, pra Mary, pra Cecília, pra Gabi, pra todos nós aí. Estamos dando um quarto pintando aqui pra receber a nossa nenê.
0: Valeu, garoto!
2: Boa tarde, DJ. Quero concorrer ao sorteio. Cristina Soares Olicheski, da Terra Nova.
3: DJ Adilson, aqui é o Gael. Quer participar do sorteio? É DJ, aqui é a Valentina. Quer participar no sorteio?
4: Boa tarde, DJ Adilson. Tudo bom? Tudo tranquilo? Coloca meu nome para o sorteio da linguiça e da cerveja. Antônio Ferreira de Lima. E também para sorteio do Dia das Crianças, coloco o nome da minha filha, Maria Helena Ferreira de Lima. Um abraço, valeu. Antônio Ferreira de Lima, Rio Azul de Soares.
5: Quero participar do sorteio, Rafael de Rio Azul.
6: Boa tarde. Coloque meu nome no sorteio do Dia das Crianças. Aqui é o Enzo Bueno, do Serra Azul.
7: Boa tarde, DJ Adilson, tudo bom? Programa muito bom, maravilhoso. DJ, eu quero participar do sorteio da linguicinha e da cerveja. Eu sou Maria Natália Knauti Ullmann, de Faxinal dos Paulas.
0: Um abraço, Faxinal dos Paulas, hein? Vocês moram no meu coração. Obrigado!
8: Boa tarde, DJ. Aqui é a Jussara Aparecida da Silva dos Santos. Quero concorrer aos brindes das crianças adultas aí, a linguicinha e a cerveja, para nós brincar bastante esse final de semana, beleza? Um abraço.
9: Boa tarde, DJ Adilson, eu Adão da Silva aqui da Vila Adil. Coloca o nome no sorteio da linguiça e da cerveja para nós passar o final de semana tranquilo. Um abraço.
10: Oi, DJ, bota o nome do meu irmão João Miguel da Silva no sorteio. Que agora ele tá na aula, né? Daí não dá pra ele mandar mensagem.
11: Boa tarde, DJ. Coloca o nome dos meus filhos no sorteio. Jonathan Ferreira dos Santos, Kevin Gabriel Ferreira dos Santos e Arthur Miguel Ferreira dos Santos.
12: Boa tarde, DJ. Tudo bom? Aqui é o Gabriel Casquinha aqui do Pinhalzinho. Gostaria de concorrer aos prêmios que vai ter aí. Muito obrigado, boa tarde. E queria aproveitar e mandar um abraço pra dona Zeninha, pra Mary, pra Cecília, pra Gabi, pra todos nós aí. Estamos dando um quarto pintando aqui pra receber a nossa nenê.
13: Oi, DJ Adilson, aqui é o Antônio Gael. Quero participar do sorteio.
14: Boa tarde, DJ. Coloque meu nome no sorteio, Rosane da Luz. Coloque o nome dos meus netos no sorteio do Dia das Crianças. Isabela Kutelevski, Gael Miranda, Isaac Miranda e Luan Gabriel Miranda Colasso.
15: Boa tarde, DJ. Gostaria de participar do sorteio. É a Sandra do Nascimento, da Rio Azul de Cima.
16: Boa tarde, DJ. Quero participar do sorteio dos prêmios. Leonice Inês de Oliveira, de Faxinal dos Paula.
17: Boa tarde, DJ. Quero participar do sorteio da caixinha de cerveja da linguicinha, Rosângela Freitas.
18: Boa tarde, DJ. Quero participar do sorteio da linguicinha e da cerveja. É Marisa Esguário de Oliveira, Faxinal de São Pedro.
19: Coloque o nome do meu irmãozinho, Anthony Gabriel Frentito, para concorrer aos brindes do Dia das Crianças.
11: Boa tarde, Adilson. Aqui é a Livânia Chagas, da Cristo Rei. Coloca o nome do meu sobrinho no sorteio do Dia das Crianças, da Rádio Talento, Lucas Gabriel e Maria Fernanda.
17: Quero participar do sorteio, Eliton, da caixinha de cerveja.
4: Boa tarde, DJ. Quero participar do sorteio da cerveja da linguicinha.
20: e quero que ponha o nome no sorteio dos bombons dos netos, Natan Principal e Isis Colasso de Lima.
21: Boa tarde, Adilson. Quero participar dos sorteios do Dia das Crianças e do Rei da Linguiça. É a Rosilda Cuca de Rebouças.
22: Boa tarde, DJ. Tudo bom, hein? Aqui tá chovendo, por aí também tá. Eu queria colocar no sorteio o nome das crianças. David Rian e Antônio Gabriel Rosa.
23: Oi, quero participar do sorteio. Renata Martins, e coloca o nome do meu filho também, Enzo Gabriel.
24: Boa tarde, coloque minha neta no sorteio, Ana Vitória de Lima, pro Dia das Crianças.
25: Boa tarde, DJ. Quero participar do sorteio. Sou Alberto Sereiro, ajuda sim.
26: Bom dia, André. Boa sexta-feira para todos nós. Entendeu? Boa tarde, DJ. Quero participar do sorteio. Essa música com Gustavo Lima, Calcinha de Renda. Irineu, Curitiba.
27: Boa tarde, DJ. Gostaria de participar do sorteio, de todo o seu sorteio, e colocar o nome dos meus dois sobrinhos aí pro sorteio de chocolate. Ivan Joaquim Joque e Isaías Joque. Obrigado.
28: Oi, DJ. Quero participar do sorteio pro meu neto pela caixa de chocolate, José Henrique, David e Cristo. E quero participar da linguicinha. Roda a música Rosa Branca.
29: Oi, DJ. Tudo bem? Coloca o nome do meu filho, o Lua Quinalte, no sorteio. Somos da Barra da Cachoeira, a Sueli Quinalte.
30: Oi, DJ Edilson, aqui é a Tamir Sampaio Batista. Quero participar do sorteio do Dia das Crianças.
31: Boa tarde, quero participar do sorteio do Dia das Crianças. Colocar o nome da minha netinha, Ariela Moraes.
32: Ô, DJ, boa tarde. Bom, chove por aí ou não? Estamos na escuta aqui, Rio Azul dos Soares. Coloca o nome da minha filha, Emily Vitória Chuvinski, no sorteio.
0: Muito bem, 2:08. Vai mandando o áudio aí, hein? Coloque o nome do seu filho, do seu neto, do seu afilhado. Se ele estiver na escola, não tem problema. A gente vai fazer um sorteio aqui. Serão 7 crianças. 5 crianças vai ganhar um brinde do Luiz, o Rei da Linguiça. Vai retirar lá na casa do Luiz. 2 crianças vão ganhar chocolate e vão retirar aqui na Rádio Talento. Os adultos podem mandar áudio valendo uma caixinha de cerveja e 3 quilos de linguiçinha do Luiz, o Rei da Linguiça. 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Manda o seu áudio e boa sorte!
33: 14:09.
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5: 14 horas e 12 minutos. 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
1: Boa tarde, Edilson. Eu sou Eric Matheus Marques de Lima, de Rio Azul do Soares. Põe meu nome no sorteio do Dia das Crianças. O nome da minha mãe é Eva Aparecida Preceval, no sorteio da linguiça.
2: Opa, boa tarde. Põe o nome do João Miguel e Thiago Bageles no sorteio.
3: Boa tarde, DJ Edilson. Gostaria de participar do sorteio da caixinha de cerveja e da linguiçinha. Maricena Nazar, do Veracruz.
4: Boa tarde, DJ. Coloca o nome do meu filho, Gael Henrique Bassuma, no sorteio, que agora ele tá na escolinha.
5: Boa tarde. Põe o nome Joaquim Nicolete.
6: Boa tarde, DJ. Quero participar do sorteio dos brindes. Luciano de Oliveira, do Faxinal dos Paulas.
7: Boa tarde, DJ. Participar do sorteio do Dia das Crianças, Maria Eduarda, Maria Helena, Yasmin e João Miguel Duda. E do sorteio da linguiça e da cerveja, Jonas Duda.
8: Boa tarde, DJ. Gostaria de participar dos sorteios. Sou a Rosa Rodrigues da Luz, daqui da Avenida Manuel Ribas. Oi, DJ. Coloca o nome do Enilson Pimentel aí pra participar no sorteio. Obrigado.
9: Inês Moro, quer participar do sorteio da linguiça e também da cerveja. E Luiz Neto, Luísa Puma e Gabriel Uma participar do sorteio do Dia das Crianças.
10: Adilson, coloca o nome da minha filha Maria Vitória Ferreira de Lima também para o sorteio. Abraços, Antônio Ferreira de Lima, Rio Azul dos Soares.
11: Boa tarde, DJ. Põe o nosso nome no sorteio. Marli Pática e Márcia Jacobs, da Cristo Rei.
12: Boa tarde, DJ. Tudo bem? Coloca meu nome no sorteio da cerveja, da linguiça, de Nir Martins, que é de Rio Azul. Se for preciso tocar, o bug da batu.
13: Boa tarde, DJ. Gostaria de participar do sorteio. É Beatriz do Rio Azul de Cima. Obrigada.
14: Boa tarde, DJ. Tudo bem?

0: Quero participar do sorteio da cerveja e da linguiçinha. E a Lúcia Quinato, da Caxeira dos Paulistas, Rio Azul.
1: Boa tarde, DJ, tudo bem? Aqui quem fala é a Mônica Majeski. Quero participar do sorteio da caixinha de cerveja e da linguiçinha. Abraço.
2: Aliás, concorreu ao prêmio da rádio Vitória de Lima, Melhorador do Soares.
3: Boa tarde, DJ. Põe meu nome no sorteio, Nelly Aparecida Ferreira do Taquari.
4: Boa tarde, Jaquine Goleque.
5: 2:20, boa tarde!
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3: 14:42.
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3: 14:44.
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2: 2:45. Deixa eu ver se tem mais algum áudio que chegou aqui, valendo os prêmios de hoje.
11: Boa tarde, DJ. Coloco meu nome para os prêmios. Adriele Oliveira.
12: Boa tarde, DJ. Coloque o nome do meu netinho no sorteio. Henrique José Robaskevich, da Vila Carneiro. Boa tarde, DJ. Coloque o meu nome no sorteio da linguiça e da cerveja. Lídia Lela, do Clanha Dorce.
13: Oi, boa tarde, DJ. Quero participar do sorteio. E põe o nome do meu sobrinho Henrique José no sorteio também. É Bruno Eduardo de Souza Leal, da Colônia Dulce.
14: Boa tarde, DJ. Quero participar do sorteio da cerveja e da linguiçinha. Mari Veritiski, do Butiazal.
15: Boa tarde. Eu queria concorrer ao sorteio dos Dias das Crianças. Meu nome é Gabriela Trincival. Eu moro em Azul, Azul Soares.
16: Boa tarde, coloca o nome do meu irmão Gael Bassima no sorteio do Dia das Crianças.
17: Eu gostaria de colocar também meus netinhos no sorteio do chocolate, do bombom. O Fabrício e o Juliano Gástica. Quem pede é a vó Lúcia.
18: Boa tarde, DJ. Quero participar dos sorteios. Deixando o nome do meu filho, Pedro Henrique. Regiane, daqui da Pomerinha.
19: Boa tarde, DJ. Quero participar do sorteio da linguiça e da cerveja. Jaqueline da Estância de Cortiça.
20: Boa tarde, DJ. Põe o meu nome no sorteio e mande uma música aí pra nós, com Zé Moraes, saudando a Nossa Senhora, pra Nossa Senhora abençoar todos nós, todas as crianças do nosso Brasil.
21: Boa tarde, Adilson. Como é que vai? Tudo bem? Pois é, eu quero que você rode a música Castração a Pialo com o grupo Cordiona e também quero participar do sorteio, tá bom?
22: Oi, boa tarde, DJ. Coloque o nome do meu filho para o sorteio do Dia das Crianças. É o Michel Henrique Pelevica do Morumbi dos Elias.
23: Oi, DJ. Boa tarde. Também coloque o meu nome para os sorteios. É a Marciane Pelépica do Morumbi dos Elias.
24: Boa tarde, DJ. Quero participar do sorteio da linguiça e da caixinha de cerveja. E quero deixar o nome dos meus netos para concorrer ao chocolate. O Douglas Emanuel, Christian Gabriel e Emanuele. É Maria Rosa do Taquari.
25: Boa tarde, DJ. Toca a música aí, Pele de Maçã. Agradeço pro Neguinho Lambeu Molho, pro Castor, pro Fábio. Quem tá pedindo aí é o Gustavo de Irati. O Tiazão dos Olhos Verdes. Beleza? Tá com nós curtir aí, meu amigo. Tem uma tramada porque tem o programa aí, velho.
26: Oi, DJ, boa tarde, tudo bem? Coloca o meu nome aí também pro sorteio da cerveja. E coloco o nome da minha neta Maite Kochimansky para os brindes do Dia das Crianças e Aline Pacholi, que é minha filhada, tá bom? Muito obrigado.
27: Boa tarde, DJ. Quero participar do sorteio da linguiçinha e da cerveja. Celso de Oliveira, Faxinal de São Pedro.
28: Boa tarde, DJ. Gostaria de participar do sorteio da linguiça e da cerveja. Beleza? Denilson Pimentel.
29: Boa tarde, DJ. Coloca meu nome no sorteio da linguiçinha e da cerveja. É a Maria Sarita Esguário.
2: Muito bem, 2:50. Boa tarde. Bora que bora.
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tarde, DJ. Aqui é o Toninho Brito, da Palmeirinha. Queria participar do sorteio aí. Cheguei agora da peleia, me estava mexendo com as ervas mate, mas não tá fácil. Quero que você rodasse a música pra nós, com o Serrano, Baile da Mariquinha. Eu oferecer pra minha esposa, pra toda piazada aí da erva mate. Alô, tem boleia, só chove, né?

0: 11:01.
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0: 6:04, 3:04, nessa sexta-feira, nublada, hoje é dia 9, hein? 9 de outubro de 2026, temperatura 22 graus, hein? É o número que eu gosto, temperatura 22 graus. Lembrando que na próxima segunda-feira, feriado nacional, tem a tradicional festa da padroeira Nossa Senhora Aparecida no loteamento Eldorado, em Malé. Vai ter o bingão, olha só, hein, o bingão começa às 6 da tarde, R$8.000 em prêmios. 1 da tarde, início da parte festiva, vai ter o binguinho, vai ter leilão, jogos e brinquedos infantis. A tarde dançante será animada pelo Compasso da Vaneira. Próxima segunda, feriado, nós estaremos lá com o apoio da Gold Conveniência, o Shopdala. No dia 8 de novembro, nós estaremos de volta lá na comunidade, na Serra do Tigre, a tradicional festa do padroeiro São Miguel Arcanjo. 6 horas, alvorada festiva, 9:30, procissão, 10 horas, divina liturgia. Meio-dia vai ter almoço com comidas típicas, churrasco completo, serviço de bar e cozinha. 1:30 vai ter bingo e leilão. 4:30 da tarde, a tarde dançante com o Ivan Godoy e o Galdérios por excelência. O Ivan Godoy, ele que era o gaiteiro do grupo Cordiona. É dia 8 de novembro na Serra do Tigre, em Malé. A tradicional festa do padroeiro São Miguel Arcanjo. Você é o nosso convidado especial. E no dia 18 de outubro, eu tô voltando pra Dorizon. Fala aí, garoto!
1: Alô, Dorizon! Alô, Malé! Aqui é Tony Matias e Donico Alex. Queremos fazer um convite especial pra você!
2: Dia 18 de outubro, estaremos aí na Capela Santa Margarida, animando a grande festa padroeira Santa Margarida, Tony Matias.
1: E vai ser um dia muito especial de fé, alegria, confraternização e muita música boa!
2: E quem vai animar essa festa?
1: É nós, Tony Matias e Donico Alex.

0: Esse é o nosso convidado especial, hein? É dia 18 de outubro, ali em Dorizon, na Igreja Santa Margarida. Adilson, toque a música Minha Menina com o Carlinhos Passarela. É a Cristina, valeu, valeu, Cristina. Deus abençoe você, minha irmã. O povo tá ligado no talento. Tem áudio, bora que bora.
1: Carlinhos, toca a música aí, Pele de Maçã. Beleza, pô, Neguinho Lambeu Molho, pô, Castor, pô, Fábio. Quem tá pedindo aí é o Gustavo de Irati. Que azão dos olhos verdes, beleza? Tá com nós curtir aí, meu amigo. Tem uma tramada com o teu programa aí, velho.
2: Oh!

0: Especialmente lá para o Sapo, o Castor, o Gustavo, o Fábio, o Neguinho, o Lambimolho. Aê, piazada! É o trem com o Leonardo! Aê, sexta-feira, hein? Hoje quem é solteiro sai pra rua e volta a hora que quiser. Quem é casado compra uma caixinha de cerveja, fica em casa jogando baralho com a mulher. Vou colocar aqui a última leva dos áudios e já já o sorteio, hein? Quem mandou áudio já está concorrendo. É os últimos áudios agora.
1: DJ, eu queria participar do sorteio. É o Pedro Rodrigues da Terra Nova.
0: Valeu, garoto.
2: Boa tarde, DJ Adilson. Aqui é Leoni. Peço rodar a música Isso Não É Amor. Ofereço para meu esposo Leonel, meus filhos Leônidas e Lorival, Poélio e Avani, e para toda a família Pixibe. Tchau, obrigado.
0: Valeu, Leoni.

0: Boa tarde, DJ. Aqui é o Emílio. Toque a música do Leonardo, Destino Ingrato, beleza?
1: Boa tarde, DJ. Tamo ligadaço no seu programa. Queria ouvir a música Mané Romão com Porca Véia e participar do sorteio da linguiçinha cerveja. Darcy Pullman, Faxina Los Paulas. Ok?
2: Valeu, garoto!
3: DJ, quero concorrer ao sorteio da caixinha de cerveja da linguiçinha Francisca de Moura de Lima da Marumbi dos Anéis.
4: Boa tarde, DJ Adilson, quero participar do sorteio. Esse é o Cunhos do Rio Azul de Cima.
5: Boa tarde, DJ, tudo beleza? Quero participar do sorteio da cerveja da linguiçinha Ambrósio do Centro.
6: Boa tarde, gostaria de deixar o nome do meu neto Leonardo para o sorteio.
7: Boa tarde, DJ. Tudo bom? Quero participar do sorteio da linguiçinha de caixinha de cerveja. Sidney Martins Ferraz, de Rio Azul dos Soares. Beleza? Por possível, toque a música Cabelos Brancos.
8: Boa tarde, Viadilson. Põe o nome meu no sorteio do Dia das Crianças, Eric Matheus, Marques de Lima, e põe o nome dos meus primos, Natan Gabriel Principal, Ana Beatriz Principal, E Saraí Principal e Nath Principal.
9: Boa tarde, DJ. Coloque o nome dos meus netos pro sorteio. É a Luísa Dembeski, o Enzo Bueno e a Eloá Bueno. Quem manda é a Marli Bueno, aí do Serra Azul.
10: Boa tarde, DJ. Viu? Roda música com o Christian Ralph. Pra onde você for, eu vou. Só pra me curtir, coloca meu nome no sorteio. É uma lição de Souza que ele castorrei abraço.
11: Coloca o nome dos meus netos no sorteio. É Lia Ravena e Johan Pietro da Silva. Tá bom? Eles moram na Cristo Rei.
12: Boa tarde, DJ. Quero participar do sorteio da linguiçinha e da cerveja. É Irene Ferreira Soares da Terra Nova.
13: Boa tarde, DJ. Quero participar do sorteio. A Marilda de Butiazal.
14: Boa tarde, DJ. Possível, coloque meu nome no sorteio e toque a música Aquela dos Olhos Negros, com terceira dimensão, e ofereça especialmente para minha esposa, Cid do Marumbi.
15: Boa tarde, DJ. Quero participar do sorteio da linguiçinha da caixinha de cerveja. Boa tarde, DJ. Quero participar do sorteio da linguiçinha da cerveja do Luiz
16: Carlos. Quero participar do sorteio, eu vou virar cartinha do Pãozinho.
17: Boa tarde, DJ. Passando para deixar o nome da minha filha Lorena Rafaela Bobo para o sorteio.
18: Boa tarde, tudo bem? Qual é o nome da Thalita Domingues Oliveira no sorteio do Dia das Crianças?
19: Boa tarde, DJ. Coloque o nome da minha mãe Amélia Valesco de Oliveira para o sorteio. É Maricel de Oliveira, aqui de Vachal de São Pedro.
4: Boa tarde, DJ. Tudo tranquilo? Quero participar do sorteio da caixinha de cerveja para linguiçinha. Rodrigo Ferreira, da Barra do Rio Azul.
7: Boa tarde, DJ. Gostaria de participar do sorteio da caixinha de cerveja. Jocineide, do Rio Azul de Sino.
8: Oi, DJ. Tudo bem? Quero participar do sorteio da cerveja. É Regiane, daqui da Palmeirinha. Oi, tudo bem? Deixou meu filho Pedro Henrique Principal para participar do sorteio do Dia das Crianças. Regiane, daqui da
1: DJ, coloca o nome do meu afilhado, Gael Natan Rodrigues, da Cristo Rei.
2: Boa tarde, DJ. Passando para deixar o nome da minha filha Pamela Micaele Guco para o sorteio. Paola da Cachoeira dos Paulistas. Muito bem, 3h24, uma boa tarde para você. Participações encerradas, daqui a pouco o sorteio, hein? Meu amigo gerentaço do Pontarolo já tá por aqui, pode entrar, garoto! Meu amigo gerentaço do Pontarolo tá chegando aí pra trazer as novidades, hein? Áudios encerrado, pessoal, já já o sorteio. 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
20: Cheia até o papo.
21: Cheia até o papo.
20: Ó, o pessoal de Curitiba estão ouvindo a rádio aqui,
21: hein? Olha lá.
20: Deixa eu mandar um abraço aqui. É a... Deixa eu ver quem que tá ali. A Cristina de Curitiba.
21: Nossa, um abraço, Cristina. E ó.
20: Ó, pessoal de Curitiba, é uma música de trabalho aí de um cantor, que semana que vem vai ter um kit churrasco na sexta-feira pra gente sortear aí, do Carlinhos Passarela. Você vê que o pessoal ouve a rádio longe, né?
21: Opa, e olha lá, rapaz, lá em Curitiba, hein?
20: Uhum. Então, esses preços que você falou aí, é uma mais quanto?
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20: 3h32, eu volto já.
0: 15 horas e 32 minutos. 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
2: 15:36.
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9: 3:38, 3:38.
10: Boa tarde, DJ, tudo bem? Toca Perigosa e Linda. Manda pra mim, minha filha Brenda Rafaela, e as minhas amigas Terezinha, Filomena e Silva. Um grande abraço, abençoado final de semana, é a Rosângela.
11: Boa tarde, DJ, tudo bom? Queria pedir uma música aos Olhos que Falam com Teixeirinha. Quero ofertar para minha esposa Elete e quero participar do sorteio da caixinha de cerveja, beleza? Se for possível, herói da música, beleza? Aqui é o José Carlos Aracena, do Marumbi dos Elias, beleza? Quem já vai escutar?
10: Boa tarde, Tchê. Qual é o nome dos meus netos no sorteio? Heitor Rafael e Mateu Rael.
12: Boa tarde, quero participar do sorteio, Karine Bassu.
13: Boa tarde, quero participar do sorteio, é Margarete Bueno do Serra Azul.
14: Boa tarde, meu amigo DJ Adilson. Aqui é o Nelson Pichibra, Porto Soares. Hoje eu queria pedir aquela música bem campeira do grupo Cojona, Remexendo o Passado, e oferecer para toda a minha família Pichibres e também a família Rosário. E quero concorrer aos prêmios aí. Tchau, obrigado.
15: Boa tarde, DJ. Tudo bem com você? Se for possível, toque a música Humilhação, só para curtir. Quero participar dos sorteios. Deixa os nomes. Laís Silva, Gustavo Cruz e Manuel Cruz. O senhor de Santos, Rio Azul. Valeu.

Boa tarde, DJ Adilson, aqui é a Leoni. Peço rodar a música Isso Não É Amor. Ofereço para meu esposo Leonel, meus filhos Leônidas e Lorival, pro Hélio e a Vani, para toda a família Pixibe. Tchau, obrigado.

3:48, 3:48. Hoje é dia 9, hein? 9 de outubro de 2026. A temperatura tá na casa dos 22 graus. 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
2: 15h55.
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10: 15 horas e 58 minutos.
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2: 4 horas da tarde, pra você que tá ligado por aqui, já já o sorteio, hein? 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Venha para Bombom Calçados, feita para você, feita para sua família. 4 horas, 1 minuto, aqui a música não para, já já o sorteio.

0: participar de sorteio com cerveja e da linguizinha. Ângela Barocos, parte.
1: Boa tarde, DJ. Quero participar dos sorteios. E ponho o nome dos meus filhos, Emily e Eric, para o sorteio do Dia das Crianças. E toque a música Sublime Renúncia, só para curtir. Érica da Cruz, da Cachoeira dos Paulistas.
2: Boa tarde, DJ. Quero participar do sorteio. Madalena Marina Costa, de Rio Azul.
3: Boa tarde, DJ. Aqui é a Cláudia do Paió da Barra Feia, de São Mateus do Sul. Próxima música com Rick Renner, Sem Direção, só pra curtir.
4: Fala, DJ, boa tarde, bom. Por si, toque a música Big Bom. É o Chico do Pinhãozinho, Chico Páscoa do Pinhãozinho. Vamos concorrer o sorteio hoje, beleza?
5: Boa tarde, DJ. Essa música com Zezé de Camargo Luciano está escrita em meu olhar. Expresso para a Érica, para a Ana, para o João, para o Jorge. E um bom final de semana para vocês aí da rádio. Que Deus abençoe a todos. Odete Gomes de Rebouças.
6: Boa tarde, DJ Adilson. Quero participar dos brindes da Talento. Meu nome é Nicolas Rafael Carneiro, daqui da Barra do Rio Azul. E aquela música Barquinha de Ouro.
7: Boa tarde, DJ. Quero participar do sorteio da caixinha de cerveja da linguiçinha. Nathalie Rafaela de Santos, da Barra do Rio Azul.
8: Coloque o nome de Maria Jordana de Souza no sorteio Dia das Crianças. Do Chantos Lindo.
9: Boa tarde, DJ. Mande uma música pra nós. Estamos ouvindo o programa. Quero participar do sorteio da caixinha de cerveja pra comer um churrasco domingo e tomar uma cerveja. Valeu, obrigado. Silvana Secula. Boa tarde, DJ. Deixa o nome do Marcos Secula pra concorrer ao sorteio da caixinha de cerveja.
10: Boa tarde, Edilson. Quero participar do sorteio da linguiça e da cerveja. É a Lúcia Bubinhac Cules do Rio Azul de Cima. Roda uma música do Corpo e Alma pra mim que estou te ouvindo, tá bom?
11: Quero participar do sorteio, Marlene Pati, de Pinhãozinho.
12: Boa tarde, quero participar do sorteio, Juscelia Bassum.
13: Boa tarde, DJ. Eu já sonei Ramos, na escuta. Gostaria de participar do sorteio. Valeu, meu amigo.
14: Boa tarde, Deus, quero participar do sorteio. É a Rosa Castor.
15: Boa tarde, quero participar do sorteio. Sou Andréia do Rio Azul.
16: Boa tarde, DJ. Põe meu nome no sorteio, Vladimiro Pajé, do Rio de Cima. Toque uma música, Zé Moraes, pra mim.
17: Boa tarde, quero participar do sorteio, Terezinha Pajé, do Rio Azul.
18: Opa, DJ, boa tarde, firme forte. Se for possível, toque a música pra nós aí do Nando Moreno, o Chapeludo. Queremos participar do sorteio aí, o Nelson Pático do Pinhozinho. Valeu, índio velho. Um abraço. Deixa que chova.
19: Boa tarde, DJ. Quero participar do sorteio. Põe o nome do meu neto, Rafael. No sorteio para Dia das Crianças.
20: Boa tarde. Quero participar do sorteio. Christopher Vinícius Ferreira.
21: Boa tarde, DJ. Bom, viu? Quero participar do sorteio. Antônio Carlos Karpinski do Pouzinho.
22: Boa tarde, DJ. Quero participar do sorteio da linguiça e da cerveja. É a Rosana da Cruz da Cachoeira dos Paulistas.
23: Oi, DJ. Boa tarde. Tudo bem? Coloque meu nome no sorteio.
24: Oi, DJ. Deixa o nome da minha filha pro sorteio. Silmara Gonçalves Batista do Pouzinho.
25: Oi, DJ, boa tarde, tudo bom? Tudo tranquilo? Estou na escuta do programa. Peço para o senhor dar uma música com a Maria Paz. Fica comigo e ofereço para todas que estão na escuta do programa. Se for atendido, muito obrigado. E peço colocar meu nome no sorteio também. Até.

0: Boa tarde, Edilson. Quero participar do sorteio. Hoje é Edilson para o Célio. Tchauzão.
1: Boa tarde, Jay. Quero participar do sorteio. Meu nome é Raíssa Bilhão de São José.

0: mandou o áudio aí, boa sorte. 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
1: 16 horas e 18 minutos.
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4: Muito bem, 4:21, a indicação da Rosângela de Malé, Perigosa e Linda.
5: Perigo.
4: Vou fazer um sorteio. Cruze os dedos, pessoal.

0: Boa tarde, DJ e Adilson. Tudo bem? Ótima sexta-feira. Toque uma música, Onde Estão Meus Passos, do Barerito. Tchau e obrigado.
1: Boa tarde, DJ. Coloca o nome da minha filha, Tamires Ferreira, pro sorteio do Dia das Crianças. E coloca o meu nome também pro sorteio, Rodrigo Ferreira, da Barra do Rio Azul.
2: Olha, Dilson, deixa o nome da minha filha, Maraísa Cules, para participar do sorteio do Dia das Crianças.
3: Boa tarde, DJ. Põe o nome do meu filho, Josué Secula, para concorrer ao sorteio dos brindes pro Dia das Crianças. E põe o meu Silvio Secula para concorrer ao sorteio da cerveja e da linguiça.
4: Boa tarde, DJ. Quero participar do sorteio. É, peço a música, ó, Bugre do Mato com o Grupo Cordiona e Irineu Gaiteiro de Curitiba.
5: Oi, DJ, quero concorrer aos prêmios, Emanuele Saqueto.
6: Boa tarde, quero participar do sorteio do Dia das Crianças, Iago Cuc, Faxinal de São Pedro.
7: Boa tarde, DJ, que logo na hora da minha filha Beatriz Souza Binhaque para os sorteios dos chocolates.
8: Boa tarde, DJ. Coloca o nome da minha filha no sorteio. Helena, Heloísa e Rebeca.
9: Boa tarde. Quero participar do sorteio. A Lucélia Cuca, Faxinal de São Pedro.
10: Boa tarde, DJ. Eu peço a música Barquinha de Ouro com Guilherme Silva, em Pedra de Mil Dois Santos, da Barra do Rio Azul.
11: Ô, DJ. Aqui é o Josmar Quinalte, da Barra da Cachoeira. Quero participar do sorteio. E põe o nome do meu filho também no sorteio, Lua Quinal.
12: Boa tarde, DJ. Coloca o nome da minha irmã, Michelle Cristina Santos Leal.
13: Boa tarde, DJ Deus. Quero participar do sorteio, Maria Ângela do Lajeado. E quero que toque a música País do Agro com Ads e Alan.
14: Oi, DJ. Quero participar do sorteio, a Márcia Bueno, Serra Azul.
15: Boa tarde, DJ. Aqui é a Ana Larissa do Taquari. Quero participar do sorteio.
16: Boa tarde, DJ. Queria participar do sorteio e pedir para você rodar a música só por telefone. É para o Céu Michelin Gureski do Rio Azul dos Soares. Tudo é bom para você. Um feliz fim de semana.
17: Boa tarde, DJ. Coloca o nome dos meus filhos: Maria Isabela Bernatchuk, Adriano José Bernatchuk. Para o sorteio do Dia das Crianças da Goquinha dos Domingos.

0: quero participar do sorteio no Ana Patrick.
1: Muito bem! Fala, DJ Adilson, bom? Aqui é o Lucas Cassiano Sushi. Hoje nós estamos em Fluviópolis, São Mateus do Sul. Estamos fazendo umas lidas por aí no barracão aí, chovendo na roça, não dá serviço. Mandar música pra nós aí, que sextou, né? De tomar uma, né? Certo, já ia na bodega pegar uma caixinha, né? Hoje tem sorteio, eu quero uma caixinha de Rio Azul, hein?

0: 16:33.
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1: Muito bem, 4:35, vamos para os sorteios. Para você que mandou o seu áudio, boa sorte. Valendo aqui a caixinha de cerveja, pode retirar na Gold. Deixa eu ver quem ganhou aqui.
2: Boa tarde, DJ. Gostaria de participar do sorteio da caixinha de cerveja. Jocineide do Rio Azul de Cima.
1: Jocineide do Rio Azul de Cima, se alguém conhece ela, pode avisar ela para retirar a caixinha de cerveja lá na Gold Conveniência. Valendo agora 3 quilos de linguiçinha, pode retirar com o Luiz, o rei da linguiça, na casa dele. Deixa eu ver quem ganhou aqui.
3: DJ, eu queria participar do sorteio. É o Pedro Rodrigues da Terra Nova.
1: Pedro Rodrigues da Terra Nova. Pedro Rodrigues da Terra Nova. Pode passar lá na casa do Luiz, o rei da linguiça, tá bom, Pedro? Já, já tem mais sorteio, não sai daí não!

0: fazer um sorteio aqui da caixinha de chocolate da rádio. Quem ganhar pode passar aqui na rádio tirar. Deixa eu ver quem ganhou a primeira caixinha aqui, ó.
1: Boa tarde, DJ. Coloca o nome do meu filho, Gael Henrique Bassuma, no sorteio, que agora ele tá na escolinha.
0: O Gael Henrique Bassuma, pode passar aqui na rádio, valeu? Gael Henrique Bassuma.

0: Então o Gael pode passar na rádio, retirar o chocolate. Valendo agora aqui, tem os prêmios lá que o Luiz, o rei da linguiça, vai doar. Os ganhadores podem passar lá na casa do Luiz. Deixa eu ver aqui quem ganhou. Deixa eu ver aqui onde é que tá.
1: Boa tarde, Guedinho. Suponho o nome meu no sorteio do Dia das Crianças, Eric Matheus, Marques de Lima, e põe o nome dos meus primos, Natan Gabriel Principal, Ana Beatriz Principal.
0: Beleza! O Eric Matheus, o Natan Principal e a Ana Beatriz Principal. Pode passar na casa do Luiz, do Rei da Linguiça, retirar o brinde lá. Beleza, pessoal? Mais um brinde aqui para retirar na casa do Luiz.
2: Boa tarde, DJ. Coloque o nome dos meus netos pro sorteio. É a Luísa Dembeski.
0: Luísa Dembeski. A Luísa Dembeski pode passar também lá na casa do Luiz, o Rei da Linguiça, retirar. E mais um brinde aqui para retirar na casa do Luiz, o Rei da Linguiça.
3: Edilson, deixa o nome da minha filha, Maraísa Cules, para participar do sorteio do Dia das Crianças.
0: Maraísa Cules. Maraísa Cules pode passar também na casa do Luiz, o Rei da Linguiça. Quem não souber onde o Luiz mora, me chama no zap da rádio, que eu passo o telefone dele para vocês conversar, beleza, pessoal? São 5 prêmios pro povo retirar aí na casa do Luiz, da Rei da Linguiça. Mais os 3 quilos de linguiçinha, as caixas de chocolate, retira aqui na rádio, tá bom? E agora eu vou sortear aqui mais uma caixinha de chocolate, a última. Deixa eu ver quem ganhou.
4: Boa tarde, DJ, aqui é a Ana Larissa do Taquari, quero participar do sorteio.
0: Ana Larissa do Taquari. A Ana Larissa do Taquari, passe na rádio retirar a caixinha de chocolate.

amigos. Se nesse momento algum de vocês me perguntasse onde estão os meus passos, eu não saberia dizer. Mas em nome de Deus, eu agradeço e peço que cada fã, cada amigo, cada irmão que dê um passo por mim, porque eu não sei onde estão os meus passos.

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1: 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Segura aí que eu volto já.
2: 16h49.
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0: hora certa, 4h51. Boa tarde pra você. Adilson, toque a música, não adianta na hora da morte. Manda pra nós do Marmeleiro, DJ. Interior de Rebouças. Estamos trabalhando com chuva, escutando você. Adilson, tô na escuta. É o Silvio Girardi. Valeu, valeu. 4h51, boa tarde.
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Parabéns aí para o filho Tiago do Nascimento, hoje de aniversário. A homenagem da mãe Luzia e do irmão Ariel Júlio. Ô Tiago, parabéns, garotinho!

Parabéns então aí para o filho Thiago do Nascimento. A homenagem aí da mãe Luzia e do irmão Ariel Júlio. Parabéns, Thiago. Deus abençoe você, garotinho. Um abraço para o meu piazinho também, o Anthony. O primeiro dia das crianças do Anthony. Um abraço para o meu garotinho que tá lá em casa escutando o papai, o DJ Anthony. Vai ser o primeiro dia das crianças dele, hein, o meu tesourinho. Meus queridos, estamos chegando no final de mais um dia de peleia. Vocês já sabem, né? Quem é solteiro pode sair, volta a hora que quiser. Quem é casado, compra uma caixinha de cerveja, fica em casa jogando baralho com a mulher. Obrigado a todos pela grande audiência, pelo grande carinho e paciência. Segunda-feira, feriado, e eu estarei na festa lá em Malé. Eu volto na terça-feira. Um ótimo feriado a todos na segunda-feira. Parabéns aí a todas as crianças. O dia de Nossa Senhora Aparecida também, que a nossa mãezinha proteja você e a sua família. Na terça-feira, tô de volta a partir da 1 hora, beleza? Na sequência, tá chegando a Denilson Passos marcando o seu talento. Fiquem com Deus, até o futuro, tô indo com ele. Deus é bom o tempo todo Deus é bom. Quero que Deus prospere na vida de vocês.

0: 17 horas.
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bem, já são aqui, dá uma olhadinha, 17 horas mais 13 minutos. Olha, são 5:13, mais felicidades para você que tá chegando a partir desse momento. Começando, hein? Mais um Marcando Seu Talento nessa tarde gostosa. Hoje. Sabe de que é hoje? Dia 9, né? 9 de outubro de 2026. Um abração para você que tá aqui, ó. Curtindo a programação da Rádio Talento. Chuva, né? Tá chovendo aí também ou não? Aqui tá chovendo. Não diz a velhinha, tá chovendo aí. Aqui tá chovendo, ó. 999-19-9752 é o telefone para você mandar a sua mensagem. Valendo aqui, ó. Sabe o que tá valendo hoje? Duas caixas de bombom para você que tá ouvindo o radião aí. Para o Dia das Crianças, isso mesmo. Tá chegando o Dia das Crianças e agora segunda-feira, dia de Nossa Senhora Aparecida também, claro. E você que tá ouvindo o radião aí, ó. Você pode faturar os prêmios de hoje. Pode mandar sua mensagem dizendo, Denilson, quero concorrer aos prêmios do Dia das Crianças. Manda lá tua mensagem com o nome completinho pra mim, tá bom? 999-19-9752. Esse é o telefone pra você mandar aí a sua participação. Que hora que é aqui? Deixa eu ver. Já são 17:14. Vamos de música.

0: Tá aí o Zenete, Cristiane e Ana Castela. Foi intenso. Eu volto já, não sai daí.
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0: bem, já são aqui, deixa eu dar uma olhadinha, 17h34. 5h34. Só um abração pra você que tá aí do outro lado do rádio. Como é que tá, tudo bem, certinho? Como é que tá indo essa sexta-feira? Aliás, de muita chuva, né? Ah, meu Deus, eu não aguento mais chuva, hein? E olha, tem muita chuva pra semana. Olha, amanhã tá marcando chuva também. Domingo tá marcando chuva também. Nós teremos muita chuva aí durante o restante aqui da nossa semana, tá bom? 17h35. Tô adiantando as horas aqui, né? A Lu tá até assustada, né? Eita, calor! 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Certinho? Olha, a Madeireira Rio Claro, localizada aqui no município de Rio Azul, informa que tem vagas para o cargo de auxiliar de produção. Também auxiliar de reflorestamento. Benefícios oferecidos têm o seguro de vida, uniforme completo, convênio farmacêutico, odontológico de gás, empréstimo consignado e cartão presente de Natal. Isso mesmo. A empresa oferece também o ajuda de custo para combustível. Se você precisa de combustível aí, né? Depende do combustível, tem que abastecer para ir trabalhar, não é verdade? O pessoal vai ajudar para vocês também aí na ajuda de combustível, para você que mora no interior e também em outras cidades. Certinho? Interessou? Pode mandar um currículo aqui, ó. rh@mrcaro.com.br. Anotou lá? rh@mrcaro.com.br. Ou também você pode estar mandando aí, tá indo pessoalmente, na rua Jacob Burco, número 2, e deixar o currículo na portaria ali da empresa, tá bom? Certinho, meu compadre, minha comadre, olha. Deixa eu falar pra você que tô sorteando pra vocês aqui duas caixinhas de bombom. Quer ganhar uma caixinha de bombom aí? Eu quero. Isso aqui eu não posso, né? Isso devia mudar essa regra, viu? Eu vou falar com o André aí pra gente mudar essa regra, viu? Os comunicadores poderem concorrer ao chocolate também, né? Eu também quero chocolate, viu? Quem que vai me dar chocolate? Ninguém vai me dar chocolate, não. Ah, meu Deus do céu, viu? Manda tua mensagem com o nome completinho pra mim. Denilson, quero concorrer aos prêmios, né? Enfim, ao chocolate. Pode mandar aí que eu vou estar trazendo pra vocês aí no finalzinho do programa. Duas pessoas irão ganhar hoje, tá bom? Certinho? Anotou lá? Vai mandando pra mim, tá bom? Deixa eu ver quem tá ligado comigo, tá mandando a sua mensagem, a sua participação. Aliás, tem muita gente aqui, ó. Deixa eu dar uma olhadinha, meu senhor amado. Ai, ai, ai, né? Quem é que tá me ouvindo aqui? Deixa eu dar uma olhadinha. Quem que tá sintonizando com a gente? Tá mandando áudio pra nós aqui, deixa eu ver. Oi!
1: Boa tarde, Denilson.
0: Boa tarde.
1: Gostaria de participar do sorteio do Dia da Criança. É a Rosimério aqui do interior. Rosimério, pra ser da Silva, aqui no interior da Beira Linha.
0: Maravilha, Rosimeri. Já tá participando, tá bom? Obrigado pelo carinho e pela audiência. Boa tarde, quero participar do sorteio. A Nayara Milão, de Lima, da Vila Girardi. Mayara, tá participando já também, tá bom? Deixa eu ver quem mais, quem mais? Tem mais áudio? Deixa eu ver. Oi?
2: Denilson, quero concorrer ao prêmio do Dia da Criança. Jocinei de Soares, Dona Pimenta, Rio Azul de Cima.
0: Tá participando já, Neide, tá bom? Um abraço para todos vocês também, obrigado pela audiência. Quem mais? Deixa eu dar uma olhadinha. Boa tarde, coloca o nome do Maxwell aí. É de Paula para o sorteio. É Gabriela, Alice, Lorenzo e Emanuel. Já estão participando, viu? Quem mais? Deixa eu ver, tem mais áudio por aqui. Vamos ver quem tá sintonizado. Oi?
3: Boa tarde, Denilson.
0: Boa tarde.
3: Estamos aí escutando o teu programa aí na Vila Gimbarós, que não perdemos.
0: Maravilha.
3: É Derli Domingues. E eu quero concorrer aos prêmios do Dia das Crianças.
0: Sim.
3: Gael Domingues e Iago Domingues.
0: Gael Domingues e Iago Domingues. Estão participando já também, tá bom? Um abração pra vocês aí na Vila Gimbarowski. Estão lá com o radinho ligado, curtindo a programação. Participando também do sorteio, tá bom? Deixa eu dar uma olhadinha, tem mais mensagem aqui. Boa tarde, Nilson. Olha, peço que toque a música Búfalo Marajó. É o Emerson Moreira de São Mateus. Como é que você tá, Emerson? Um abração pra esse povão querido aí de São Mateus do Sul, né? Eita! Um abraço pra vocês, obrigado pela audiência. Também tá ligado por aqui, deixa eu dar uma olhadinha. O Eliton também mandou sua mensagem. Fala, Eliton.
4: Boa tarde, quero participar do sorteio do Dia das Crianças. Nicolas Rafael Carneiro, daqui da Barra do Rio Azul.
0: Ô, Nicolás, um abração pra você. Tá na Barra do Rio Azul, né? Tá participando já, viu, Nicolás? Um abraço lá pro seu paizão, o Eliton, que deve estar curtindo a programação também. Quem mais? Deixa eu ver. Oi.
5: Boa tarde, quero participar do sorteio do Dia das Crianças. Meu nome é Kemilês Carneiro, da Barra do Rio Azul.
0: Tá participando também, viu, Kemilê? É isso, né? Tá participando também aqui do sorteio. Quem mais? O pessoal da Barra também tá ligado por aqui. Olha, boa tarde, nós queremos participar do sorteio, né, dos prêmios do Dia das Crianças. A Patrícia Karpinski e a Alice Karpinski, pessoal do Pozinho, já estão participando, tá bom, gente? Um abraço pra esse povo querido aí, pessoal do Pozinho. Bora descansar. Como é que é a história aqui, ô, meu amigo Tonico Schneider? Mandou foto aqui, ó. É, rapaz, e bora descascar uma mandioca pra fazer frito. Tá, que beleza. E já é bom, né, rapaz? Olha, a gente aqui conhece por mandioca. Tem lugares que o pessoal chama de aipim, né? Chique esse nome, não é? Eita, isso é bom demais, fazer fritinho assim, ó. Rapaz, me deu até fome aqui, ó. Denilson, quero deixar o nome dos meus netos para o sorteio. A Camila e o Cauê. Jordana, Leonice, Inês Oliveira, pessoal de Faxinal dos Paulas. Tão ligado aqui na programação. Tem um áudio de um segundo, o que será que é isso? Deixa eu ver. Não é nada, né? Deixa eu dar uma olhadinha aqui, ó. Eu quero participar do sorteio. É o Iago Cuca e também o Rafael Cuca. Estão participando, tá bom, família Cuca? Um abraço pra vocês aqui, ó. É, boa tarde, tudo bem? Coloque o nome do meu neto, Christopher Valentim, pra mim no sorteio. Obrigado, obrigado você, ô Cristina. Um abração, obrigado pelo carinho e pela sintonia também, tá bom? Em mais, aliás, tem várias mensagens por aqui, deixa eu ver quem tá ligado. Oi!
6: Tarde, Denilson.
0: Tarde.
6: Peço pra você colocar o nome da Fabiola a menina da...
0: Quem mais?
6: Da Jossi. E para concorrer do sorteio.
0: Tá.
6: Se for seguida, vou escrever um áudio. Tá. Beleza?
0: Que mais?
6: Tarde, Denilson. Coloque o meu nome no sorteio. Tarde, Denilson.
0: Tarde.
6: Coloque o nome da Fabiola e da Elisa.
0: Fabiola, Elisa. Quem mais? E...
6: peço para você rodar a música, a Leonilda aqui do Faxinal de São Pedro. Beleza?
0: Beleza, Leonilda. Um abraço pra esse povão aí do Faxinal São Pedro, viu? E os nomes já estão também pra concorrer aqui, ok? Tem áudio aqui também. Oi!
7: Boa tarde, quero participar do sorteio do Dia das Crianças. Meu nome é Kennedy Amarildo Carneiro, da Barra do Rio Azul.
0: Azá! Já tá participando também, tá bom, ferinha? Boa tarde, coloque o nome pra participar do sorteio, Maxwell de Paulo Oliveira. Gabriela Colasso, Alice, Gabriela Gabrec, é isso? Pessoal da Cristo Rei que estão ouvindo a gente aqui, ó. Ô, povão da Cristo Rei, um abração pra vocês. Quero participar do sorteio, Thiago José Leal. Quem mais? Quero concorrer ao sorteio. A Maria Jordana de Souza, de Faxinal dos Limas. Participando já também, Maria, tá bom?
8: Quem boa tarde, Nilson.
0: Boa tarde.
8: E roda a música com o Christian Ralph.
0: Christian Ralph.
8: É, você for, eu vou. Pra mim curtir.
0: Sim.
8: É a Selma, querida Cristo Rei. Abraço, Deus abençoe muito você.
0: Amém, Selma. Aliás, todos nós, né? Obrigado pelo carinho e pela audiência, por estar sintonizadinha aqui na programação também. Olha, gente, tem muita mensagem. Pode ir mandando aí, ó. Pode ir mandando na sequência, ó. Aliás, deixa eu já quero adiantar pra vocês aqui, ó. Olha, se eu não ler a tua mensagem, não tem problema. Você tá concorrendo da mesma forma, viu? Porque, olha, são inúmeras mensagens que chegam aqui na programação. Quem mais tá ligado comigo? Fala, seu Jaciel.
9: Boa tarde, Denilson.
0: Boa tarde.
9: Me manda a música Bugina Cola Erguida. Amanda é piá.
0: Bugina Cola Erguida.
9: Quanto eu pedi, você não me mandou. Coloca meu nome no sorteio, Denilson.
0: Tá bom, seu Jaciel. É, o seu Jaciel, nós temos uma linda com o seu Jaciel, rapaz. Olha, não é fácil, né, seu Jaciel? Não dá pra atender, não tem como atender todo dia, né? E às vezes fica 2, 3 dias, eu não consigo atender o seu Jaciel, olha. É muita participação.
10: Tarde, Piozinho, bom.
0: Tarde, bom.
10: Manda a música aí pra mim, ó. Tô bebendo demais.
0: Ah,
10: né, tchau.
0: Só não entendi se você tá bebendo demais ou se você quer a música tá bebendo demais. Diga aí as duas coisas, né, o meu amigo Nestor. Um abração pra você, obrigado pelo carinho e pela audiência. Quem mais? Deixa eu dar uma olhadinha. Boa tarde, deixa o nome dos filhos aí pro sorteio. Samuel Luiz Makowski, Alisson Henrique Makowski. Obrigada, de nada. Um abração pra vocês aí, tá? Estão ligados com a gente. Tem mais mensagem, aliás, tem muita.
11: Dinilson, quero concorrer ao sorteio do Dia das Crianças, que é o Enzo Bueno do Serra Azul.
0: Enzo Bueno, um abração pra você, Enzo. Um abraço pra toda a família Bueno, né? Estão ligados, estão sintonizados aqui na programação. Vamos fazer o seguinte, vamos trazer música? Já falei bastante, né? Falei demais aqui pro meu tamanho, velho. Tchê Barbaridade tá chegando assim, ó.

0: 18:03.
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Tá aí pra vocês o Joca Martins, aliás, muitos amigos meus gostam, né? Eu viro o Joca Martins por aqui. Nome da moda, qual, sabe o que é? Ligue esse rádio. Olha, já são 18h21 pra você por aqui. Pode mandar tua mensagem pra mim, 999-19-9752 é o telefone pra você participar comigo. Você sabe, né? Até às 19h tô por aqui. E hoje valendo pra vocês duas caixas de bombom. Atenção, hein?

0: é uma caixa de bombom e pudim das crianças. Ei, você que tá ouvindo o rádio, né? Tem muita gente mandando aqui as mensagens. Pode mandar, não esquece de mandar o nome completinho. Se você mandar o áudio, manda o áudio com o nome completo também, tá? E daqui a pouquinho, no final do programa, estarei sorteando então dois contemplados, dois ganhadores. Cada um vai levar uma caixa de chocolate. Isso é bom demais, né? Eu queria pra mim uma também, mas olha... Eu não posso ganhar, fazer o quê, né? Faz parte também, não é verdade? Deixa eu falar pra você que ligou o seu radinho aqui, ó. 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Onde fica? 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Deixa eu dar uma olhadinha por aqui, meu compadre velho. É, quanta gente, meu Deus do céu, né? Quanta gente mandando mensagem por aqui. Deixa eu falar pra vocês aqui, olha. 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Tão ligado com a gente, mas aí que eu me refiro. Um abração para todos vocês, tá bom, gente? Deixa eu falar pra você que ligou seu rádio, como é que tá o teu sorriso aí? 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Alô, meninas! Um abraço para vocês, né? A Johnny e também a Suelen. Estão sempre trabalhando e ouvindo a rádio aqui, Talento FM. Que bacana. Deixa eu dar uma olhadinha. Olha quanta mensagem por aqui. Muita gente participando da programação. Se quer ganhar uma caixinha de chocolate, manda tua mensagem aqui com o nome completinho. Oi!
1: Boa tarde, Denilson.
0: Boa tarde.
1: Quero participar do sorteio do Dia das Crianças, emitores que Faxinal São Pedro.
0: Que maravilha, já tá participando, hein? Pessoal do Faxinal de São Pedro, ó. Boa tarde, coloque o nome da Agatha Emanuele Jacobs do Butiazal para participar do sorteio. Já tá participando a Agatha, viu? Um abração para vocês aí, ó. Estão ligados com a gente aqui. Deixa eu dar uma olhadinha. Quero participar do sorteio. Ah, boa tarde, Nilson Passos. Estou na escuta do programa. Muito bom, olha. É o Ricardo... O Basqueves, isso? Ricardo Rô Basqueves, do Marambi de Zininhas. Ele quer participar do sorteio. Já está participando, tá bom, Ricardo Véia? Obrigado pela audiência, pela sintonia. Quem mais? Deixa eu ver.
2: Põe meu nome do sorteio. Emily... Dois Santos e Eric Dois Santos. No sorteio. Na Cachoeira dos Paulistas.
0: Tá bom, um abraço pra família dos Santos aí, né? É mandar aí com o telefone da Érica. Érica, um abraço aí pra toda a sua família, estão participando aqui da programação também. Tem áudio?
3: Boa tarde, meu nome é Bruna Valengue e eu quero concorrer ao prêmio do Dia das Crianças.
4: Boa tarde, Denilson.
0: Boa tarde.
4: Eu quero concorrer aos prêmios do sorteio aí da rádio para pôr o nome da minha neta Bruna Valenga no sorteio.
0: Que maravilha, né? Tá participando. Duas mensagens, inclusive, né? Tanto da Bruna quanto do Jorge, ó. Quem mais? Oi, boa tarde. Quero participar do sorteio. A Sueli Knauti, da Barra da Cachoeira. Sueli, tá participando já também, viu, Sueli?
5: Boa tarde, Denilson. Eu queria concorrer ao sorteio do Dia das Crianças. Meu nome é Eric Matheus Marques de Lima e eu sou de Rio Azul de Soares.
0: Eric Matheus, você tá participando, Ericão. Um abraço pra você, um abraço pro seu povo querido aí, ó. Boa tarde, coloca o nome no sorteio, a Marli Chuvinski. Marli, tá participando? Coloque o nome, Denilson, coloque o nome da Laura e da Saíra. A Saíra de Oliveira, o Pedro de Souza, o pessoal querem concorrer do sorteio, já estão concorrendo, viu? Quem mais? Oi!
6: Boa tarde, Denilson.
0: Boa tarde.
6: Tudo bem?
0: Bem, você?
6: Toque a música do Porca Velha, Lembrança.
0: Lembrança.
6: Pra ouvir.
0: Sim.
6: E deixe o nome dos meus netos pro sorteio da caixinha de chocolate.
0: Sim.
6: Gustavo Henrique Cruz e Manuela Aparecida Cruz de Vila Feliz.
0: Certo.
6: Desejo bom final de semana para você e tudo de bom.
0: Amém.
6: Beleza? Tem o programa Nota 1000, assinante de Dois Santos, Rio Azul, valeu.
0: Amém, todos nós. Ô, minha amiga Lídia, um abração para você, um abraço para toda a sua família. Já estão participando do sorteio também, tá bom? Olha quanta mensagem, meu Deus do céu, olha, tem, por Deus do céu, que deve ter mais de 300 mensagens sem abrir aqui ainda. Ai, ai, ai, né? Deixa eu ver, tem mais, oi?
7: Boa tarde, Denilson, deixa o meu nome para concorrer ao sorteio, Silmara Gonçalves Batista do Pozinho.
0: Silmara Gonçalves Batista está participando já, quem mais?
8: Tarde, quero participar do sorteio da caixa de chocolate, Isabela Kotelewski.
0: Isabela Koteleves, que tá participando, Isabela. Que fofura, né? Deixa eu ver quem mais aqui, ó. Boa tarde, coloca o nome do sorteio do Dia das Crianças. O Gael Miranda, Isaac Miranda. A Isabela Koteleves e o Luan Gabriel Miranda. O pessoal do Taquari também estão participando. Tem mais participações, oi?
9: Denilson.
0: Oi.
9: É a Sandra da Barra dos Martins. Põe
0: pois.
9: Minha filha Jaqueline no sorteio.
0: Fia Jaqueline, Sandra, seguinte, Sandra, não esquece de mandar o nome, aliás, o sobrenome da Jaqueline, tá? Tem que mandar o nome completinho, tá, gente? Senão o sistema puxa aqui, de repente eu não consigo sortear, né? Quem mais? Deixa eu dar uma olhadinha. Oi, boa tarde.
10: Oi. Eu sou a Renata França de Lima, quero participar do sorteio.
0: Tá participando, Renata França. Quem mais quer participar do sorteio? A Beatriz Souza Bubiniac. Também o Miguel, né? Tá participando, pessoal do Rio Vinagre por aqui, ó. Temos mais mensagens que estão chegando. Oi!
11: Quero participar do sorteio. Luan Knauti, da Barra da Cachoeira.
0: Ô, Luan, tá participando, pessoal aí da Barra da Cachoeira, família Knauti. Um abração pra vocês aí, ó. Boa tarde, quero participar do sorteio. Ali de Smaleski, do Rio Vinagre. Lídia! Participando também. Boa tarde, coloque o nome das crianças no sorteio. É o Natan Principal e Isis Colasso. Ah, quem mais? O Adriano Rafael Loginski, de Rio Azul. estão todos participando também. Quem mais? Oi?
12: Boa tarde, Denilson. Quero participar do sorteio do Dia das Crianças. Maria Vitória Ferreira de Lima, no Rio Azul do Soares.
0: Maria Vitória Ferreira de Lima, tá participando, Maria Vitória. Boa tarde, Denilson. Coloque o nome da minha filha no sorteio. A Carla Emanuele de Campos. A Luciana, lá da Vila Nova, que tá mandando, né? Oi, Luciana. Um abração pra você. Um abração lá pra Carla, que estão ligados com a gente. E o pessoal da Vila Nova estão participando por aqui também, né? Oi, roda a música, amo você com Jats e Jats. Ofereço para minha mãe Selma, pro pai Claudinei, a Deisiane, diz ela que mais roda. Oi, Deisiane, um abração para você, um abração para sua mamãe, lá para Selma, pro Claudinei. Um abraço para vocês e obrigado pela audiência. Quero participar do sorteio, Érica da Cruz, da Cachoeira dos Paulistas. Tá participando, Érica. Quem mais? Temos mais áudio. Oi.
13: Boa tarde, Denilson. Quero participar do sorteio. Carla Emanuele de Campos da Vila Nova. Abraço.
0: Carla, tá participando, Carla. Quem mais?
14: Oi, tudo bem? Quero participar do sorteio do Dia das Crianças. Pedro Henrique Principal, aqui da Palmeirinha.
0: Pedro Henrique Principal da Palmeirinha tá participando, Pedrão. Boa tarde, Denilson. Coloque o nome dos meus filhos no sorteio. O Gael Oliveira Miranda, o Isaac Oliveira Miranda. É a Simone que tá mandando. Simone, já estão participando, tá bom? Deus, quanta mensagem, homem do céu. Olha, eu não sei o que eu vou fazer de tanta mensagem aqui, ó. Até o sistema tá querendo travar já. Denilson, quero participar do sorteio. A Laura Eloá Ribeiro, pessoal da Vila Girardi. Quero participar do sorteio das crianças. O Bernardo Ribeiro da Vila Girardi. Oi. Esse áudio não tem nada, né? Quero participar do sorteio, a Jéssica Cuca. Quem mais? A Júlia Cuca, o pessoal de Malé estão participando por aqui também, né? Alô, povão de Malé, aquele abraço pra vocês aí, ó. Quero participar do sorteio das crianças, a Kauane, a Kayane, é Vudarski do Taquari. Alô, pessoal do Taquari dos Ribeiros. Boa tarde, estamos sempre ouvindo aqui em Serra Azul. Olha, coloca o nome dos meus netos aí. O Enzo Bueno e também a Luá Bueno. E ainda a Luísa Dembeski, a Marli Bueno que tá mandando. Marli, um abraço para toda a família Bueno. Estão participando também. Boa tarde, Denilson. Toque a música no Bar da Esquina. Só para curtir. A Elizabeth quer participar do sorteio. Tá participando. Oi, Elizabeth. Quem mais?
15: Boa tarde, Dilson Passos. Aqui é o Emílio, abraço para Tinga. Eu quero te pedir uma música do Zé Moraes.
0: Fala,
15: vou
0: Emílio.
15: Te buscar. Beleza?
0: Beleza, Emílio. Um abração pra você. Pessoal, errou o primeiro nome, né? Falou Edilson Passos. Existe Edilson Passos, sabia? É, meu irmão é Adilson, né? Boa tarde, Nilson. Mande a música Bugre do Mato pra nós aqui de Rio Azul dos Soares. Anda pro meu amigo Cebolinha, o Sidney. E mando um abraço pros parça do Lajeado dos Belos. O Tonico Schneider, né? O Tonico, um abração pra você, Tonico. Tô ligado com a gente. Boa tarde, tudo bem? Coloca o nome da Thalita no sorteio. A Laura Domingues. Ô, Laura, um abraço. Aliás, hoje eu comprei aí mais um pão da Laura, né? Um pão também, coxinha. Mas olha, pra você que não provou pão ainda, não provou a coxinha, não provou... Ela faz macarrão também, aquele macarrão caseiro, uma delícia, né? Ô, Laura! Laura Domingues, lá em Rio Azul de Cima. Um abração pra vocês aí, né? Obrigado pela sintonia e pela audiência. Estão lá ligadinhos aqui na programação. Sempre, sempre ouvindo a Rádio Talento FM, isso é bom demais, não é? Deixa eu dar uma olhadinha aqui, ó. Um abração lá pra Thalita. A Thalita tava dançando aí no último baile que a gente tocou lá em Rebouças, né? Sábado passado. É, Thalita! Quem mais? Boa tarde, coloca o nome da minha filha Kelly Beatriz Pajeski. Ah, para o sorteio, quem? Como é que é? O pai Cleiton de Rio Azul do Soares que tá mandando, né? Ô Cleiton, um abração para você, um abraço para as meninas aí. Participando, tá participando da programação. Quem mais? Boa tarde, coloca o nome da minha filha Kelly Beatriz Pajeski no sorteio. Agora não mandou nome, mas deve ser. Ah lá, o nome tá em cima lá. O Cleiton, Cleiton. Um abraço aí pra família Pajés, que sempre ouvindo a gente, rapaz. Você olha, boa tarde, coloca o nome do Kevin Gabriel Ferreira dos Santos no sorteio. Pessoal de Rio Azul de Cima. Ah, quero participar do sorteio, a Marlene Patic do Pinhãozinho. Marlene, um abração pra você, Marlene. Quem mais? Deixa eu dar uma olhadinha. Boa tarde, quero participar do sorteio. A Luciane Kaminski, de Rio Azul de Cima. Ô, Luciane! Um abração pra você, Luciane. Aliás, segunda-feira eu vou estar sorteando aqui, gente. Olha, uma imagem de Nossa Senhora Aparecida. Você sabe que segunda-feira é feriado, não? É o dia de Nossa Senhora Aparecida e também é o dia das crianças. E a Luciana, ela veio aqui, gente, olha, e nos trouxe, então, uma imagem de Nossa Senhora Aparecida, a qual estarei sorteando aí na segunda-feira para vocês aqui na programação, tá? Mas, Inilce, você não vai trabalhar, vou trabalhar normalmente, tá? Aqui no rádio a gente trabalha todo dia praticamente, não? É só no domingo que a gente folga. Então, olha, segunda-feira estarei aqui fazendo normal o programa e vou estar sorteando para vocês uma imagem aí de Nossa Senhora Aparecida. Essa imagem é doação lá da Luciane Kaminski, né? Ô, Luciane, um abraço e um beijão para você. Obrigado por estar sintonizada. E olha, segunda-feira estarei fazendo sorteio, tá bom? Você que tá vendo o rádio, quer ganhar uma imagem de Nossa Senhora Aparecida? Então participa aqui da programação segunda-feira, que eu vou estar sorteando aqui para vocês, tá bom? Quem mais? Tem muita mensagem, meu Deus do céu, quanta mensagem. Oi!
16: Opa, boa tarde. Boa tarde. Quero participar do sorteio aí, José Maria Padilho.
0: Valeu. Valeu.
16: O meu nome é Lauana Jaina Padilha.
0: Maravilha. Já tá participando também. Vamos de música? Já falei demais, né? Qual?

0: Edson Hudson aqui, ó. Vou te amar assim.
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1h15 da manhã. É o nome da música, tá? Imagina se fosse 1h15 da manhã já. É o Herança, rapaz do céu. Rolou por aqui também o Guilherme Santiago e Ana Castela. Sigo sofrendo.

0: Muito bem, já são 19:01 aqui, rapaz do céu. Tá empilhando de mensagem aqui, ó. É, rapaz, quem será que vai levar aí, ó? E vai levar, portanto, o prêmio agora aqui na sequência. Olha, antes de trazer pra vocês aí o sorteio, né? A gente fazer o sorteio aqui pra ver quem será o contemplado, a contemplada, quem serão os dois contemplados, digamos assim. O sorteio de hoje, quero trazer pra vocês aqui a previsão do tempo, segundo informações atualizadas também, aí do site Clima Tempo. O que que você acha aí, ô meu compadre, minha comadre? Tá ouvindo o rádio, não? O que que você acha que vai acontecer com esse tempo aí? O que que você acha? Você acha que vai chover ou não vai? Chover já tá chovendo, não? É, se for falar dessa forma, chover realmente já está chovendo. Vamos ver o que vai estar acontecendo realmente no restante da semana. Mas olha, pra você que não gosta de chuva, meu amigo, minha amiga, você que tá ouvindo o rádio, teremos muita, muita chuva, tá? Vamos lá então, vamos lá, vamos lá, vamos lá pra você que tá sintonizado comigo. Segundo o site Climatempo, nós devemos ter ainda chuva nessa noite. Bastante chuva, tá, gente? 14 milímetros previstos ainda para esta sexta-feira, né? Amanhã a previsão é a seguinte, amanhã é sabadão, nós temos aqui por enquanto 13 milímetros estão previstos, sol com nuvens durante todo o dia, período de céu nublado e pode chover aí a qualquer momento, né? Aí deixa eu trazer para vocês aí para o domingo também, a previsão é de chuva, muita chuva, né? 23 milímetros por enquanto tá marcando lá para domingão, tá marcando essa previsão aqui segundo o site da Climatempo. Você mandou tua mensagem para mim ou não? Você mandou para participar do sorteio? Olha, quero adiantar para vocês, você que de repente não ganhar hoje aqui, olha, não precisa ficar triste, porque amanhã nós teremos também mais sorteio para vocês. E olha, daqui a pouquinho, a partir das 20 horas, Claudinho Cordeiro estará por aqui também, vai estar fazendo sorteio de uma caixinha de bombom, viu, gente? É, então fique ligado aí, a Rádio Talento FM, sempre pensando na criançada. No dia das crianças, nada mais justo, né? Eu também queria ganhar um chocolate aí, viu? É, rapaz, no meu tempo, quando eu ouvi o rádio, quando eu não era radialista ainda, quando eu era criança, né? Dificilmente tinha uma promoção assim no rádio. Agora tem, né? É, a gente faz de tudo aí pra vocês, nossos queridos ouvintes que estão aí do outro lado do rádio. Vamos lá, então. Deixa eu atualizar pra vocês ainda a previsão para esse domingão, então. Domingo tá previsto 17, tá, gente? Mudou. 17 milímetros de chuva, sol com nuvens, pode chover tanto no período da tarde quanto à noite, a possibilidade de temporal também. Na segunda-feira nós temos 6,5 milímetros de chuva, na terça-feira nós temos 20 milímetros de chuva, na quarta 7 milímetros, na quinta 28 milímetros e na sexta 46 milímetros. Aí, ó, o restante da semana, Denilson, vai chover mais? E pior que vai, viu, gente? Tá marcando mais de uma semana de chuva aí. Vamos torcer que essa chuva venha calma, venha tranquila, que os temporais que estão previstos não venham, né? Se vier, venha só chuva tranquila, porque se sabe que se vir chuva forte, com vento, com granizo, é quase certeza que dá muito transtorno, né? Vamos pro sorteio? Meu Deus do céu, tá travando tudo aqui, gente, olha. Vocês tinham que ver aqui pessoalmente quantas mensagens. Olha, eu devo ter mais de 500 mensagens sem abrir, tá? Aí que a gente vê a enorme audiência que a gente tem aqui no rádio. Agradecer de coração você que tá aí através, né? Do seu telefone celular, através do aplicativo, do site, da Alexa. E através do próprio radinho, né? Tá com o radinho, às vezes um radinho de pilha, um radinho normal. Um aparelho de som, tá curtindo no carro também. Tem muita gente ouvindo através do carro. Um abração pra vocês, tá? Vamos lá pro sorteio? Vamos lá, vamos lá, vamos lá. Vamos lá, meu amigo, minha amiga.
1: Meu amigo e minha amiga.
0: Temos áudio aqui, rapaz. Temos áudio. Oi, oi, oi.
2: Boa tarde, quero participar do sorteio do Dia das Crianças. Meu nome é Kennedy Amarildo Caineiro da Barra do Rio Azul.
0: Olha, esse acabou de ganhar, então. O sistema puxou você. Oh, deixa eu ver aqui se eu consigo entender o nome dele. Como é que é o nome do rapaz?
2: Boa tarde, quero participar do sorteio do Dia das Crianças. Meu nome é Kennedy Amarildo Caineiro da Barra do Rio Azul.
0: Deve ser Kennedy, né? Ô, Kennedy, você acabou de ganhar uma caixinha de bombom aí pro Dia das Crianças, viu? Parabéns pro Kennedy. Pelo que eu entendi, que a Kennedy é... Amarildo Carneiro. É isso, Kennedy? Se for isso, o papai e a mamãe me confirmam aí no WhatsApp, tá bom? Quem mais? Deixa eu ver, vamos lá, sistema me ajuda, pelo amor de Deus, né? Ó, temos mais um sorteio aqui ainda, tem mais uma caixa de bombom. Vamos lá, vamos lá. Ah, saiu aqui, rapaz, vamos lá. Nenhum sistema não quer trabalhar hoje, olha. Quem tá ligado? Oi, oi, quem?
3: Boa tarde, Denilson. Quero participar do sorteio. Carla Emanuele de Campos da Vila Nova. Abraço.
0: Carla Emanuele de Campos, é isso? Ô, Carlinha! E a Carlinha ganhou também. Parabéns, Carla! Parabéns, então, pra Carla Emanuele de Campos. Deve ser isso, Vila Nova, né? Então, vou anotar aqui do ladinho. Carla Emanuele de Campos. E também parabéns pro Kennedy Amarildo Carneiro. Papai e mamãe, eu acertei o nome do Kennedy aí? Será que eu acertei? Me ajuda, pelo amor de Deus, né? É Kennedy Amarildo Carneiro. Mandaram aqui, ó. Parabéns, então, viu? Ah, tanto o Kennedy quanto a Carla, vocês podem vir buscar amanhã, se vocês quiserem já, tá? A caixa de bombom já tá à espera de vocês aqui. Vai passar aqui, vai, traz um documento pessoal aí, o papai e a mamãe das crianças, né? Pode trazer aí, pode ser identidade, pode ser a CNH, traz pra gente a documentação, pode retirar amanhã, já, se quiser, a caixinha de bombom. De repente, ah, Denilson, mas eu moro no interior, não vou conseguir, não tem problema. Pode vir aí durante a semana, o dia que vocês conseguirem, tá bom? Mas a caixinha de bombom de vocês já tá separadinha. Então, parabéns. Parabéns pro Kennedy, parabéns pra Carla. Ficaram, você que não ganhou hoje, não fica triste, tá? Você pode ganhar daqui a pouquinho, a partir das 8 horas, o Claudinho vai estar sorteando mais uma caixinha de bombom aqui. E amanhã o André Malojo vai estar sorteando também, a partir das 9 da manhã, no programa Interligados. Anote aí, amanhã, 9 da manhã. Eu só não tenho certeza se é 2 ou 3 que o André vai estar sorteando, tá, gente? Mas amanhã tem mais bombom aí pra vocês, tá bom? Beijão pra todos vocês, obrigado pela enorme audiência. Fica aqui o meu carinho e a minha gratidão por todos vocês aí estarem curtindo a programação. Obrigado, senhor. Chiquito e Bonaninho fecha a programação. Eu amanhã estou por aqui, mas eu não faço programa amanhã, tá? Beijo pra vocês, até a segunda-feira aqui no ar.
4: Na vida, temos muito mais a agradecer do que pedir a Deus. 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
1: Do quarto lote do seguro defeso para mais de 21 mil pescadores.
2: Os depósitos acontecem entre os dias 13 e 17 de outubro. Para consultar a data exata da liberação, o trabalhador deve acessar o aplicativo da carteira de trabalho digital.
1: Se preferir, a consulta também pode ser feita pelo telefone pela central Alô Trabalho, no número 158.
2: Quem trabalha por conta própria encontra no acesso a novos clientes a oportunidade de aumentar a renda dos pequenos negócios.
1: E na semana do empreendedor, uma ferramenta gratuita conecta prestadores de serviço a demandas de órgãos públicos. É a plataforma Contrata Mais Brasil.
2: E ainda tem a possibilidade de crédito e renegociação de dívidas para pequenos empresários. Confira na reportagem.
3: Quem trabalha por conta própria sabe. Encontrar um novo cliente pode fazer diferença no fim do mês. Assim foi com Gutenberg, que presta serviços gerais em Pernambuco e conseguiu uma oportunidade de trabalho em um posto de saúde no Recife. A contratação aconteceu por meio do Contrata Mais Brasil, plataforma que aproxima pequenos negócios de órgãos públicos e envia ao empreendedor, pelo WhatsApp, avisos sobre oportunidades de contratação de acordo com a atividade e o município.
4: Eu identifiquei uma demanda que eu poderia realizar o serviço. Contactei o gerente, realizei a visita técnica. No outro dia já fui contratado, que foi para troca de película fumê, para colocar nas janelas do posto de saúde. Emiti a nota fiscal e o gerente já realizou o pagamento no Pix.
3: Desde o ano passado, o Contrata Mais Brasil registrou 68 milhões de reais em contratos firmados. Atualmente, há 602 oportunidades disponíveis para prestação de serviços. Nesta semana do empreendedor, marcada pelo Dia do Empreendedor, no último dia 5, a experiência de Gutenberg mostra como o acesso a oportunidades pode abrir caminho para quem já está pronto para trabalhar. Mas quem trabalha por conta própria também precisa de apoio para organizar o negócio. Sobre esses serviços, fala o ministro do Empreendedorismo, da Microempresa e da Empresa de Pequeno Porte, Paulo Henrique Pereira.
5: Quando um pequeno negócio consegue chegar a um novo cliente, isso pode representar mais renda, mais trabalho e uma oportunidade de crescimento. E hoje já existem ferramentas disponíveis para ampliar essas possibilidades e também facilitar o acesso a crédito e outros serviços importantes para quem empreende.
3: Entre essas opções estão o Procred 360, linha de crédito para MEIs e microempresas, e o Desenrola MEI, voltado à renegociação de dívidas. Para conhecer essas e outras opções, linha de crédito para MEIs e microempresas, e o Desenrola MEI, voltado à renegociação de dívidas.

0: na hora das compras, na reportagem de Márcia Fernandes.
1: Na hora de escolher o brinquedo ideal para o Dia das Crianças, tem gente que leva em conta se o objeto vai ser divertido, se vai agradar o presenteado, mas é preciso ter atenção na escolha. Segundo o Inmetro, um dos cuidados importantes é observar o selo que indica se o presente corresponde à idade da criança. É preciso observar também se há peças pequenas ou produtos tóxicos na composição. Valnei Cunha é chefe da divisão de fiscalização do Inmetro. Ele explica que uma das principais medidas que devem ser tomadas é verificar se ele possui o selo de identificação da conformidade do Inmetro.
2: Quando um produto ele é certificado pelo Inmetro, ele obrigatoriamente vai passar por vários ensaios, vários testes, para que possa caracterizar a segurança do uso desse produto.
1: O Inmetro destaca que é preciso ter cuidado também com os chamados squishes e slimes, brinquedos macios que muitas vezes imitam alimentos e possuem texturas atraentes. Diferente do que muitas vezes é divulgado nas redes sociais, esses materiais não podem ser aquecidos no micro-ondas, forno ou outras fontes de calor. Vale também a regra que deve ser seguida na escolha de qualquer brinquedo: observar a procedência, a faixa etária e as informações de segurança, como o selo. É o que aponta Valnei Cunha, do Inmetro.
2: Quando você tem um brinquedo, ele apresenta o selo do Inmetro, o Inmetro está atestando que ele passou por vários ensaios para mostrar a qualidade e a segurança no uso daquele produto.
1: Outra dica importante é comprar sempre no mercado formal, evitando camelôs e feiras, um cuidado que o aposentado Antônio Elcio faz questão de tomar.
3: Eu compro sempre na loja, que é mais seguro, né? A gente vê selo de Inmetro, vê tudo, né?
1: Daniel Carnaúba é diretor do Departamento de Proteção e Defesa do Consumidor. Ele destaca que o consumidor pode procurar órgãos competentes no caso de comprar um produto falsificado.
4: Primeiro, fazer uma reclamação direta para a loja ou para o site aonde ele adquiriu. É importante também que o consumidor reporte esse caso para os órgãos de defesa do consumidor, fazer uma denúncia para os PROCONs.
1: Empresas e estabelecimentos que comercializam produtos não regulamentados estão sujeitos a penalidades. Se o consumidor identificar um brinquedo falsificado ou sem o selo do Inmetro à venda, pode comunicar o caso à ouvidoria do Inmetro pelo telefone 0800 285 1818. Reportagem Márcia Fernandes.
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6: Imagine fazer uma viagem e ao invés de se hospedar em um quarto, você vai ficar numa cabine. Os corredores ganham outro nome, são decks. E pelas janelas do hotel flutuante, uma cidade diferente da costa brasileira no horizonte.
7: É chegada a temporada de cruzeiros, que vai de outubro a abril do ano que vem.
6: Os navios podem chegar a receber mais de 6 mil passageiros em uma só viagem.
7: A previsão dessa temporada é de mais de 830 mil leitos com diferentes roteiros.
6: E quem já viveu a experiência garante. Além da estrutura de lazer a bordo, viajar de cruzeiro é a oportunidade de conhecer vários destinos sem precisar desfazer as malas a cada parada.
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9: Mais de 7 mil quilômetros do território brasileiro são banhados pelo mar, formando praias paradisíacas e paisagens de tirar o fôlego. E já que estamos falando de mar, que tal viajar por ele? No mês de outubro, abre oficialmente a temporada de cruzeiros no Brasil. Até abril, estão previstos 8 navios que vão oferecer 187 roteiros e 675 escalas. Os dados do Ministério do Turismo mostram um aumento de 24% em relação à temporada anterior. Viajar por diferentes destinos sem trocar de hotel, carregar malas ou abrir mão do lazer. Essa opção tem atraído cada vez mais gente e de todas as idades. É o que conta o Daniel Marrocos, especialista no segmento.
10: De melhor custo-benefício dentro de uma viagem, você já inclui a alimentação, hospedagem, deslocamento, todo o entretenimento. Então, dentro de um pagamento só, a gente consegue englobar todos os serviços. Acaba sendo muito prático e econômico.
9: Há quem avalie o cruzeiro como um resort flutuante. A bordo, os passageiros encontram piscinas, restaurantes, além de shows e festas. E uma viagem de cruzeiro também pode ter um significado especial. Para além do turismo, a experiência pode realizar um sonho. O Raimundo Feitosa embarcou no cruzeiro temático do cantor Roberto Carlos. Fã do músico,

0: Ele já repetiu a viagem, mas na segunda vez fez uma surpresa para a esposa.
1: Achei que ia vir de navio, ela olhou para minha cara assim e disse, o que nós vamos fazer aqui? Eu disse, te acorda, mulher, nós estamos no navio de novo. Ela disse, eu não acredito. Aí foi uma emoção, tipo assim, resumindo, principalmente quem nasceu aqui no Acre, interior e tal, poxa, passar 5 dias no cruzeiro do Roberto Carlos, é como se estivesse no paraíso, como se estivesse no céu, né?
2: Eu te amo.
0: Além da estrutura de lazer, a possibilidade de conhecer várias cidades durante uma mesma viagem também atrai passageiros. O navio segue o roteiro previsto, enquanto os viajantes podem desembarcar para conhecer os destinos e retornar à mesma cabine no fim do passeio. A Lilian Feitosa também é fã desse tipo de turismo. Ela gosta do conforto de não precisar desfazer as malas cada vez que o navio atraca em uma nova cidade.
3: As paisagens são lindas, né? A gente pode conhecer vários locais sem você ter necessariamente que se hospedar naquele local. Você pode passar o dia, muitas vezes até 2 dias. Então é muito bom, é muito bacana. Eu acho assim, eu sou uma entusiasta de cruzeiros.
0: E para quem pensa em embarcar, a dica é comparar os roteiros, verificar quais serviços estão incluídos no pacote e calcular os gastos extras, como bebidas, excursões e outras atividades cobradas à parte. Assim, dá para escolher a viagem que combina com o orçamento e aproveitar a experiência de conhecer novos destinos sem precisar trocar de hotel a cada parada e curtir muito a vista do nosso delicioso litoral brasileiro. Eu sou a Raquel Mariano e até a próxima viagem.
4: E na semana que vem, do alto mar, nós vamos direto para as serras de Minas Gerais.
5: A gente celebra o Dia do Patrimônio Cultural e Material, instituído pela Unesco para falar de uma iguaria que está na mesa de muitos brasileiros, o queijo Minas.
4: Então, prepare o paladar e acompanhe a Voz pelo Brasil.
5: Essas foram as notícias do governo federal.
4: Uma realização da Secretaria de Comunicação Social da Presidência da República.
5: Com produção da empresa Brasil de Comunicação.
4: Fique agora com as notícias do Poder Judiciário e do Congresso Nacional. Boa noite.
5: Lembrando que segunda-feira, feriado nacional, não tem a Voz do Brasil. A gente volta na terça-feira. Boa noite, bom feriado.
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8: Presidente do STF, do CNJ, defende fortalecimento da magistratura e preservação das garantias constitucionais.
9: STJ define critérios para penhora de salário por dívidas não alimentares.
8: Parceria entre TSE e MEC vai levar educação política para as escolas brasileiras.
9: Boa noite, eu sou Marcela Luiz.
8: E eu sou Walter Lima.
9: O presidente do Supremo Tribunal Federal e do Conselho Nacional de Justiça, ministro Edson Fachin, participou nesta sexta-feira do encerramento da 22ª reunião do Conselho Nacional de Presidentes de Tribunais de Justiça, CONSEPRE. O evento ocorreu no Tribunal de Justiça do Paraná, em Curitiba.
8: Na ocasião, o ministro Fachin afirmou que a modernização do judiciário deve conciliar eficiência, independência judicial e respeito à Constituição. O ministro defendeu o fortalecimento da magistratura e a preservação das garantias constitucionais.
10: Valorizar a magistratura com transparência e sob regras bem informadas não se trata de defender corporações, trata-se sim de defender a qualidade da jurisdição que é cidadã e que o cidadão recebe.
9: Fachin destacou várias medidas adotadas para fortalecer o sistema de justiça, como o grupo de trabalho coordenado pelo desembargador Francisco de Oliveira Neto, para analisar propostas legislativas relacionadas à remuneração da magistratura.
8: O presidente do STF e do CNJ também ressaltou o projeto de modernização do sistema de justiça, conduzido pelo Centro de Estudos Constitucionais do Supremo. A iniciativa reúne contribuições de 87 instituições para a formulação de propostas de aprimoramento do judiciário.
9: STJ decide que, em casos excepcionais, salários e outras verbas remuneratórias podem ser penhorados para pagar dívidas não alimentares, independentemente do valor recebido pelo devedor.
8: O entendimento foi firmado em recurso repetitivo. Fátima Uchoa.
2: A tese definida servirá para orientar juízes e tribunais de todo o país na análise de casos com a mesma questão jurídica. Ainda segundo o STJ, a penhora só será permitida quando frustrados outros meios de cobrança e, mesmo assim, deve sempre preservar o mínimo necessário para o sustento do devedor e da família dele. O relator ministro Raul Araújo afirmou que a obrigação de provar o comprometimento do sustento digno é do próprio devedor, que detém maior possibilidade de apresentar em juízo informações sobre despesas essenciais como moradia, alimentação, educação e saúde.
9: O Tribunal Superior Eleitoral e o Ministério da Educação fecharam uma parceria para levar educação política e o direito da cidadania às escolas.
8: O assunto passou a ser obrigatório na educação básica depois de uma mudança na Lei de Diretrizes e Bases da Educação Nacional, aprovada em julho. Vitor Struck.
11: O presidente do TSE, ministro Cássio Nunes Marques, e o ministro da Educação, Leonardo Barchini, firmaram compromisso de parceria para levar a educação política e o direito da cidadania às escolas de todo o Brasil. Os dois órgãos irão definir como esses conteúdos vão ser trabalhados, temas como a história do voto e como as eleições acontecem devem entrar em discussão. O TSE vai fornecer material didático e indicar especialistas para apoiar professores e estudantes.
9: O Brasil tem 1.650.000 crianças e adolescentes em situação de trabalho infantil.
8: A Justiça do Trabalho está atenta e atua para combater esse tipo de exploração. Simone Moura.
12: A lei proíbe o trabalho antes dos 16 anos, exceto como aprendiz a partir dos 14. Os últimos dados do IBGE apontam mais de 500.000 de crianças e adolescentes nas piores formas de trabalho infantil, como as que oferecem riscos à saúde e ao desenvolvimento. Por isso, o TST e o Conselho Superior da Justiça do Trabalho reforçam a prevenção e o combate ao trabalho infantil em todo o país.
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9: Uma boa noite
8: e um bom fim de semana.
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1: Eu sou Paula Groba.
2: E eu sou Humberto Pinheiro.
1: E estes são os destaques de hoje do Jornal do Senado, que começa agora.
2: Votação em segundo turno da PEC sobre fim da escala 6x1 pode ter calendário acelerado.
1: Senado fica sem representantes da Constituinte pela primeira vez desde 1988.
2: Senadores discutem se suspensão de salário de agente público afastado por violência contra a mulher é constitucional.
1: Boa noite.
2: Boa noite.
1: O fim da escala 6x1, que pode garantir mais dias de descanso aos trabalhadores, avança no Senado.
2: Os senadores realizaram a terceira sessão de discussão da proposta em primeiro turno. E o calendário de votação em segundo turno pode ser acelerado. Repórter Pedro Pincer.
3: As duas últimas sessões devem ocorrer na próxima semana, quando também é esperada a votação em primeiro turno. A votação em segundo turno depende da aprovação de um requerimento de calendário especial, mais curto, que está sendo elaborado pela liderança do governo no Senado. O documento está em fase final de coleta de assinaturas e deverá ser apresentado na próxima semana. A líder do governo, Tereza Leitão, do PT de Pernambuco, acertou com o presidente da casa, Davi Alcolumbre, que vai encaminhar o pedido. Ele disse que vai enviar o requerimento para votação no plenário logo que o receber. Se aprovado, o calendário especial poderá permitir a votação da PEC em dois turnos na mesma semana. Para o senador Paulo Paim, do PT do Rio Grande do Sul, o Senado deveria aprovar o texto por unanimidade. Segundo ele, nenhum parlamentar deveria querer ter no currículo um voto contra a redução da jornada.
4: Não podemos aceitar que alguém passe a vida inteira trabalhando 6 dias e descansando 1 dia. Chegou a hora da mudança. Não podemos aceitar jornadas que afastem pais, mães, filhos, netos e bisnetos. Não podemos aceitar que o trabalhador chegue à aposentadoria doente, cansado, sem forças para aproveitar a vida.
3: Uma PEC precisa ter ao menos 3/5 dos votos favoráveis nas duas votações, o que representa o apoio de pelo menos 49 senadores.
1: A senadora Zenaide Maia, do PSD do Rio Grande do Norte, também se manifestou a favor da redução da jornada de trabalho, que, segundo ela, é especialmente importante para as mães solo. De acordo com a parlamentar, essas mulheres precisam conciliar o trabalho, a educação dos filhos e a responsabilidade pelo sustento da família.
2: Ao citar que algumas empresas já adotam voluntariamente a jornada de 40 horas semanais, Zenaide Maia ressaltou que o fim da escala 6x1 também pode estimular o consumo, pois trabalhadores com mais tempo disponível teriam melhores condições de participar da economia.
5: Nós temos no Brasil 10.300.000 mulheres que são mães solo, ou seja, cuida dos seus filhos sozinhas. Essa mulher só tem o domingo para olhar seus filhos, para fazer sua feira. Adoece qualquer ser humano normal, mentalmente, exaustivamente.
1: Na mesma linha, a senadora Leane Lemos, do PSB do Distrito Federal, afirmou que 57% das pessoas que seriam beneficiadas pela redução da jornada de trabalho são mulheres, que também enfrentam jornadas de trabalho doméstico e de cuidados com a família. De acordo com a parlamentar, desde 1935, a Organização Internacional do Trabalho fala em 40 horas como a carga ideal a ser alcançada por todos os países. Segundo ela, atualmente 50% dos países já adotam essa carga horária semanal.
2: Para Leane Lemos, a redução da jornada não significa necessariamente queda de produtividade e acrescentou ainda que há uma tendência mundial de buscar maior equilíbrio entre a vida profissional e a pessoal. Na avaliação da senadora, o fim da escala 6x1 pode beneficiar principalmente trabalhadores de menor escolaridade e em situação de maior vulnerabilidade.
6: Os mais afetados são aqueles que têm menor escolaridade, maior vulnerabilidade, analfabetos e pessoas com ensino fundamental incompleto. 91% das pessoas trabalham mais do que 40 horas semanais nessas condições.
1: Um projeto em análise no Senado prevê a suspensão da remuneração de agente público afastado por violência contra a mulher.
2: O texto está pronto para votação na Comissão de Direitos Humanos, mas o relator considera que a medida pode ser inconstitucional. A reportagem é de Luísa Mello.
7: A proposta do senador Nelsinho Trade, do PSD do Mato Grosso do Sul, inclui a suspensão de salário de agente público enquanto estiver afastado por violência doméstica contra a mulher. O texto muda a Lei Maria da Penha com o objetivo de ampliar a proteção de mulheres vítimas de violência. A senadora Damaris Alves, do Republicanos do Distrito Federal, disse em plenário que é preciso revisar as políticas públicas de proteção feminina.
8: Nós temos mecanismo de defesa, proteção, e nós não estamos dando conta. O que está acontecendo? Nós vamos ter que parar tudo e a gente vai ter que rever a violência contra a mulher no Brasil.
7: A proposta está pronta para votação na Comissão de Direitos Humanos. O relator, Sargento Reginauro, do PSDB do Ceará, apresentou em setembro um parecer pela rejeição porque a considera inconstitucional. Segundo ele, seria uma espécie de punição antes da sentença definitiva.
1: A geração de parlamentares que ajudou a escrever a Constituição Brasileira de 1988 não terá mais representantes no Senado a partir de 2027.
2: A mudança marca uma transição histórica na casa, que pela primeira vez desde a promulgação da carta, não contará com nenhum constituinte entre seus integrantes. Repórter Rodrigo Rezende.
9: Depois de quase 40 anos da promulgação da Constituição Cidadã, em 1988, pela primeira vez em 2027, o Senado não terá entre seus integrantes pelo menos um representante que participou da Assembleia Constituinte na década de 80. O senador Renan Calheiros, do MDB de Alagoas, era um dos integrantes daquele colegiado, mas perdeu a eleição para Arthur Lira, do PP, e Marina JHC, do PSDB. Outro constituinte que deixa o Congresso a partir de 2027 é o senador Paulo Paim, do PT do Rio Grande do Sul. Ele não disputou as eleições de 2026. Paim destaca que a constituinte foi um dos marcos de sua carreira política.
10: Por decisão de um congresso de trabalhadores, liguei deputado federal constituinte. Escolhi um para ser deputado federal constituinte. Eu fui eleito pelo Rio Grande do Sul. Depois de 40 anos, deixarei o Congresso.
9: No caso da Câmara dos Deputados, apenas um representante da constituinte de 1988 conseguiu mandato a partir de 2027. É o deputado federal Sérgio Brito, do PSD da Bahia.
11: Eleições 2026.
1: Quem não votou no primeiro turno e ainda não justificou tem até o dia 3 de dezembro para regularizar a situação. O pedido pode ser feito pelo aplicativo e-título, pelo autoatendimento eleitoral, na internet ou presencialmente em qualquer cartório eleitoral. É necessário apresentar documento que comprove o motivo da ausência.
2: Quem não justificar ou não pagar a multa fica com o título irregular e pode ter restrições, como a impossibilidade de obter passaporte, tomar posse em concurso público e renovar matrícula em instituição pública de ensino. A multa é de R$3,51 por turno não votado. Quem não votar no segundo turno terá até 8 de janeiro de 2027 para justificar a ausência. Com edição de Paula Groba e trabalhos técnicos de Eliseu Caires, o Jornal do Senado fica por aqui. Acompanhe agora as notícias do Tribunal de Contas da União e da Câmara dos Deputados. Boa noite.
1: Uma boa noite e um bom fim de semana.
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14: O plenário pode criar assentamentos agrícolas nas periferias das cidades.
15: Outubro Rosa alerta sobre prevenção e tratamento do câncer de mama.
16: Comissão aprova pena maior para feminicídio em situações específicas.
17: Boa noite. A Comissão de Constituição e Justiça aprovou o aumento da punição para feminicídio em determinadas situações. O objetivo é modernizar a legislação para não dar chance de o criminoso receber uma pena mais leve. Quem tem os detalhes é a repórter Paula Bittar.
18: A Comissão de Constituição e Justiça da Câmara aprovou uma proposta que prevê o aumento de pena para o crime de feminicídio em determinadas situações. O feminicídio é o assassinato de mulheres no contexto de violência doméstica ou por discriminação por elas serem mulheres. A versão aprovada pela CCJ foi um texto apresentado pela relatora, deputada Laura Carneiro, do PSD do Rio de Janeiro. O original da deputada Érica Hilton, do PSOL de São Paulo, torna mais rigorosa a punição para quem agredir mulheres com o objetivo de causar lesões, mutilações ou traumas em áreas como rosto, pescoço, cabeça, seios e genitália. Mas Laura Carneiro argumentou que o Código Penal já prevê como circunstâncias agravantes o motivo fútil ou torpe, o emprego de tortura ou outro meio cruel e a prática de violência contra a mulher. Isso já abrangeria o objetivo do projeto, segundo ela. O texto apresentado por Carneiro, segundo a relatora, busca modernizar a legislação, fazendo com que o feminicídio passe a ter total consonância com o crime de homicídio de mesma natureza, não deixando nenhuma brecha legal que possa resultar numa punição mais leve ao criminoso.
19: Boa parte dessas situações cruéis e covardes já encontram amparo e punição severa nas agravantes gerais, nas qualificadoras do nosso Código Penal, na Lei Maria da Penha. Ou seja, o sistema jurídico já reprova duramente essa violência. Então, nós adequamos nosso relatório, mudamos um pouquinho o texto da deputada Érica Hilton para dar um recado social ainda mais firme. É o Estado endurecendo a lei para dizer que a vida, a integridade, a dignidade das mulheres brasileiras não serão toleradas se forem violadas dessa maneira.
18: De acordo com o texto aprovado, a pena para o crime de feminicídio, que atualmente é de reclusão de 20 a 40 anos, será aumentada em um terço se o crime for cometido por motivo torpe ou fútil nas dependências de instituição de ensino ou por integrante de organização criminosa ultraviolenta, grupo paramilitar ou milícia privada. Hoje, o Código Penal já prevê esse aumento quando o feminicídio for cometido em outro casos, como durante a gestação, nos 3 meses posteriores ao parto, se a vítima é a mãe ou a responsável por criança, adolescente ou pessoa com deficiência de qualquer idade, contra pessoa menor de 14 anos ou maior de 60 anos, ou em descumprimento das medidas protetivas de urgência previstas na Lei Maria da Penha, entre outros. A proposta que aumenta a pena para o crime de feminicídio em determinadas situações ainda depende de análise pelo plenário. Da Rádio Câmara de Brasília, Paula Bittar.
20: Projeto de Fausto Pinato do União de São Paulo cria o programa Mulher Segura para prevenir o feminicídio por meio de um sistema de alerta precoce e sigiloso. Pelo texto, familiares, vizinhos ou serviços de saúde poderão informar sinais de risco e violência doméstica antes mesmo do registro de boletim de ocorrência.
17: De acordo com Fausto Pinato, a aproximação será feita de forma discreta em locais que a vítima já frequenta, como postos de saúde ou escolas dos filhos. Ele reforça que a medida busca agir antes da tragédia, oferecendo proteção, suporte psicológico e ações de autonomia financeira para as mulheres.
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0: Segurança Pública.
4: Gilvanda Federal, do PL do Espírito Santo, apresentou o projeto que aumenta as penas para o crime de estupro de vulnerável. O texto também prevê castração química como condição para benefícios na execução penal, mediante avaliação médica e decisão judicial.
22: O projeto de Gilvanda Federal também estabelece o uso de tornozeleira eletrônica por no mínimo 5 anos após a soltura de condenados por crimes sexuais. Para ele, a medida reforça a segurança de crianças e adolescentes, mantendo o devido processo legal.
4: Projeto de Pinheirinho, do PP de Minas Gerais, torna obrigatória a realização de campanhas educativas permanentes nas escolas públicas e privadas sobre a prevenção da violência contra crianças e adolescentes. O deputado propõe foco especial no mês do Maio Laranja, com orientações para cada faixa etária.
22: Pinheirinho avalia que as denúncias são subnotificadas porque a maioria dos abusos acontece dentro do ambiente familiar. Ele reforça que a escola é essencial na identificação precoce dessas situações e defende a capacitação dos educadores para reconhecer sinais de violência.
4: Daniel Freitas, do PL de Santa Catarina, defende a aprovação da proposta que reorganiza o sistema de segurança pública para ampliar a integração entre União, Estados, Distrito Federal e municípios. O texto que cria o Sistema Único de Segurança Pública foi aprovado pela Câmara e está em análise no Senado.
22: Daniel Freitas entende que a medida pode tornar mais eficiente o enfrentamento ao crime organizado, com o planejamento conjunto e o compartilhamento de informações entre os órgãos de segurança das três esferas de poder.
4: Jadiel Alencar, do Republicanos do Piauí, apresentou o projeto que obriga provedores de serviços digitais a comunicar às autoridades situações que indiquem risco concreto e grave à vida ou à integridade física. A medida alcança também informações de sistemas de inteligência artificial.
22: Segundo Jadiel Alencar, a proposta determina que situações de risco identificadas pelas plataformas sejam analisadas por uma pessoa antes da comunicação às autoridades. Ele aponta que o objetivo é prevenir ameaças, mas sem permitir vigilância generalizada ou decisões baseadas apenas em sistemas automatizados.
0: Transportes.
4: A Comissão de Viação e Transportes aprovou a remarcação gratuita de exames e aulas para tirar a carteira de motorista. A repórter Raquel Kewi nos conta como deve funcionar.
23: No processo de tirar a carteira de motorista, as aulas práticas e os exames são presenciais. Quando o aluno fica doente, é possível justificar, mas é necessário pagar a taxa para refazer o exame. Por situações como essa, a Comissão de Viação e Transportes aprovou o projeto de lei da deputada Benedita da Silva, do PT do Rio de Janeiro, que busca gratuidade para remarcar exames e aulas, desde que o aluno apresente a justificativa médica em até 5 dias úteis. O objetivo é garantir o direito dos alunos que precisarem se ausentar por motivos médicos. O projeto foi aprovado com alterações feitas pelo deputado Beto Preto, do PSD do Paraná, que afirma a necessidade dos exames e aulas gratuitas.
24: Há uma completa pertinência daqueles alunos que, eventualmente, nos cursos de formação de condutor, eventualmente, fiquem doentes ou não possam comparecer, que eles, de alguma forma, possam ressarcir essas aulas sem a necessidade de pagamento de novos volumes financeiros.
23: As regras para habilitação mudaram em 2026. Atualmente, as aulas teóricas são obrigatórias, mesmo que o curso teórico possa ser feito online. Já as aulas práticas e os exames são feitos de forma presencial, como o de aptidão física e mental, a avaliação psicológica, o exame teórico e o prático. Agora, o projeto será analisado pela Comissão de Constituição e Justiça e, caso aprovado, será encaminhado ao Senado. Da Rádio Câmara de Brasília, Raquel Kewi.
0: Consumidor.
22: Áureo Ribeiro, do Solidariedade do Rio de Janeiro, defende a criação do rótulo digital acessível em embalagens de produtos de consumo contínuo. Segundo o deputado, a ideia é incluir um QR Code nas embalagens para direcionar o consumidor a uma página com a íntegra das informações do rótulo.
3: Áureo Ribeiro acrescenta que a ferramenta permite o uso de recursos como leitura por voz e ajuste de fonte e contraste no celular, o que, segundo ele, beneficia idosos e pessoas com deficiência visual. Para o deputado, a novidade garante autonomia nas compras.
22: Celso Russomano, do Republicanos de São Paulo, apresentou o projeto que obriga fabricantes a produzir papel higiênico capaz de se dissolver rapidamente em contato com a água. O objetivo é facilitar o descarte pelo vaso sanitário sem causar entupimentos nas tubulações e redes de esgoto.
3: Pela proposta, o papel higiênico terá de se desfazer na água em até 30 segundos depois da descarga. Celso Russomano avalia que a medida pode reduzir o volume de resíduos enviados à coleta de lixo e aos aterros sanitários.
0: Previdência.
22: Diego Andrade, do PSD de Minas Gerais, é autor da proposta que permite a manutenção temporária do Bolsa Família para quem conseguir emprego com carteira assinada e renda de até 3 salários mínimos. A ideia é facilitar a entrada desses beneficiários no mercado de trabalho.
3: Diego Andrade argumenta que a medida reduz o receio de perder o benefício ao aceitar um emprego formal. Pelo projeto, o empregador deve informar a contratação aos sistemas oficiais e depositar o valor correspondente ao benefício durante o período previsto na proposta.
0: Saúde.
22: A campanha Outubro Rosa já está em curso em todo o país para conscientizar a população sobre a importância da prevenção e do tratamento precoce do câncer de mama e de colo de útero.
3: A repórter Silvia Munhato ouviu a procuradora adjunta da Secretaria da Mulher da Câmara sobre os desafios de levar assistência às mais de 78 mil mulheres que devem ser diagnosticadas com câncer de mama somente neste ano.
5: Outubro é o mês de conscientização sobre a prevenção e tratamento do câncer de mama e também do câncer de colo de útero. É o Outubro Rosa. A deputada Flávia Moraes, do MDB de Goiás, procuradora adjunta da Secretaria da Mulher da Câmara dos Deputados, afirma que já ocorreram muitos avanços na legislação, como a fixação de prazo de 30 dias para a realização de exames após a consulta inicial e de 60 dias para o início do tratamento de qualquer tipo de câncer após o diagnóstico. Flávia Moraes citou as projeções do Instituto Nacional de Câncer para o câncer de mama no triênio 2026-2028.
6: A previsão do INCA para esse ano é de mais de 78 mil novos casos no Brasil. No meu estado de Goiás, mais 2.150 casos, novos casos também. Então a gente tem uma preocupação muito grande de poder ter esse diagnóstico precoce.
5: A deputada explicou a importância da prevenção para as mulheres e para o Sistema Único de Saúde.
6: Quando o paciente é diagnosticado no estágio mais avançado, o custo para o sistema é muito maior. E o que a gente tem hoje é mais de 50% dos diagnósticos são tardios. Então a gente precisa investir na prevenção. O colo de útero também é outro tipo de câncer, tem uma janela de mais de 5 anos. Então é possível que esse paciente, se ele fizer de 2 anos em 2 anos a prevenção bem feita, ele dificilmente vai ter essa lesão avançando para um câncer.
5: Flávia Moraes disse que ainda há muito o que fazer, porque muitos estados não têm conseguido cumprir os prazos legais. Da Rádio Câmara de Brasília, Silvia Munhato.
22: Antônio Andrade, do PSDB do Tocantins, votou favorável ao projeto aprovado no Congresso e transformado em lei, que permite manter em 2026 incentivos tributários destinados a ações de combate ao câncer e de atendimento às pessoas com deficiência.
3: A proposta inclui as medidas entre os casos que ficam fora das limitações fiscais previstas. Antônio Andrade explica que, pelo texto, os incentivos poderão financiar ações de prevenção e tratamento do câncer,
20: além de serviços de habilitação e reabilitação de pessoas com deficiência.
22: Raimundo Santos, do PSD do Pará, propõe a criação da Carteira Nacional de Identificação da Pessoa com Fibromialgia. A ideia é agilizar a comprovação da condição de saúde e reduzir a necessidade de apresentar laudos médicos repetidamente.
20: Raimundo Santos ressalta que, pela proposta, a carteira pode ser emitida em formato físico ou digital. Segundo o parlamentar, a medida também visa facilitar o acesso a serviços e políticas públicas, sem criar benefícios ou alterar direitos já previstos em lei.
2: Votação.
22: Os deputados podem incluir na pauta de votações o projeto que cria assentamentos agrícolas nas periferias das grandes cidades. A reportagem é de Antônio Vital.
7: Ganhou regime de urgência e pode ser votado a qualquer momento no plenário da Câmara, projeto que previa a criação de assentamentos nas periferias das cidades, entre a zona urbana e rural, regiões conhecidas como áreas periurbanas. A proposta cria um programa de regularização de imóveis rurais localizados em áreas de transição entre o campo e a cidade, com foco na produção familiar de alimentos e no abastecimento local. O programa tem o objetivo de beneficiar famílias em situação de vulnerabilidade social, agricultores sem terras, trabalhadores rurais, mulheres chefes de família e jovens vocacionados para o trabalho no campo. De acordo com o projeto, a intenção é aproximar a produção familiar dos mercados consumidores, reduzir custos logísticos e fortalecer feiras livres, mercados locais e programas públicos de compras de alimentos produzidos pela agricultura familiar. De acordo com um dos autores da proposta, o deputado João Daniel, do PT de Sergipe, a legislação atual não tem normas específicas para assentamentos em áreas de transição urbano-rural, regiões que reúnem condições favoráveis à produção de alimentos frescos e de ciclo curto, mas sofrem pressão da especulação imobiliária e ocupação desordenada. Para João Daniel, a ausência de regularização desse tipo de ocupação impede políticas públicas voltadas para essas populações.
8: É um projeto que trata de cuidar de populações que estão em áreas públicas federais, estaduais, municipais ou mesmo em áreas privadas, como em muitas grandes cidades estão lá há décadas e não conseguem implementar nenhuma política porque não tem a sua regularização.
7: O regime de urgência para a proposta foi aprovado de maneira simbólica pelo plenário da Câmara, mas foi criticado por deputados da oposição. Para o deputado general Girão, do PL do Rio Grande do Norte, é preciso cautela em relação à regularização de áreas já ocupadas.
9: Nós precisamos ser conscientes em relação a toda e qualquer regularização fundiária. E esta, em especial, ela pode prever algumas situações que ainda não foram bem estudadas aqui pelos deputados, e em função disso daí nós insistimos de que não merece ter urgência um PL com essa situação. Qualquer tipo de regularização fundiária tem que obedecer a princípios legais.
7: Com regime de urgência, o projeto que previa a criação de assentamentos nas periferias das cidades, entre a zona urbana e rural, pode ser votado diretamente no plenário da Câmara, sem passar pela análise das comissões permanentes da Casa. Rádio Câmara, de Brasília, Antônio Vital.
2: Economia.
20: Sônia Guajajara, do PSOL de São Paulo, é favorável à ampliação do acesso de povos indígenas, quilombolas e ciganos ao crédito do Fundo de Terras e da Reforma Agrária para a compra de imóveis rurais. O texto permite ainda o uso da renda familiar no cálculo do financiamento.
22: Sônia Guajajara argumenta que a medida corrige uma lacuna na legislação e amplia o acesso dessas comunidades às políticas públicas de crédito fundiário. Segundo ela, a proposta contribui para reduzir conflitos por terra, fortalecer a organização coletiva e preservar tradições culturais.
20: Luciano Vieira, do PSDB do Rio de Janeiro, apresentou o projeto que separa, no cálculo do imposto de renda, os ganhos entre aposentadoria e rendimentos do trabalho. O deputado quer evitar que a soma das rendas leve a uma faixa mais alta de tributação.
22: Pela proposta, cada tipo de rendimento terá suas próprias faixas de isenção, deduções e alíquotas. Luciano Vieira assinala que a mudança reduz a carga tributária sobre aposentados e pensionistas que continuam exercendo atividade remunerada.
20: Miguel Lombardi, do PL de São Paulo, apoia a medida que eleva para R$130 mil o limite de faturamento anual do microempreendedor individual. O texto também permite que o MEI tenha até 2 empregados, desde que cada um receba pelo menos o salário mínimo ou o piso da categoria.
22: A mudança amplia a possibilidade de pequenos negócios permanecerem no regime do MEI, mesmo com um faturamento maior. Nos casos de afastamento legal de um ou dos 2 empregados, a proposta de Miguel Lombardi ainda autoriza a contratação de substitutos enquanto durar o afastamento.
20: Termina agora o Jornal Câmara dos Deputados, produzido pela Rádio Câmara, com trabalhos técnicos de Wellington Teles e apresentação de Luciana Vieira e Val Monteiro. Boa noite.
22: A Voz do Brasil volta na terça-feira. Um bom final de semana e um bom feriado para você.
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25: 20 horas e 1 minuto.

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0: moçada, agora são 20h07. Vamos iniciando por aqui o nosso programa desta sexta-feira. Sexta-feira de gaitaço, mas hoje um gaitaço é um gaiteiro de casa para talento da talento para o povão ouvir. Então, alô, músicos gaiteiros da região. Você já gravou seu modão? Manda pra nós aí, então. Hoje é sexta-feira, 9 de outubro de 2026. Hoje é dia dos eventos curiosos. Você inventou uma coisa curiosa hoje? Hã? Não? Hoje é dia dos eventos curiosos. Dia do atletismo, dia do açougueiro, é dia mundial do ovo, dia mundial dos correios. E noite do gaitaço aqui pela sua rádio talento. Vamos ver se alguém vai mandar aqui hoje, né? Rapaz do céu, deixa eu ver se já tem, não tem ainda. Tem aí o Tonico Schneider participando já do programa. É, enquanto não mandarem aí o áudio do gaitaço de casa para talento, a gente faz aí as participações, né? E meu amigo Galdério, é o Galdério Dionísio Badacheski, tá ligadinho com a gente, tudo chique e bacana aí, meu amigo Galdério, boa noite.
1: Boa noite, Galdério, tudo chique e bacana, meu amigo Cláudio Cordeiro, tamo aqui no Pinhãozinho, curtindo o programa.
0: Sim.
1: Toca pra nós curtir aí a música, O Plantador de Fumo, com Joelcio de Jesus aí, amigão, beleza? Sim. Tamo aí, machando e curtindo a Talento FM. Um ótimo abençoado final de semana pra ti, pra tua família e pra todos os amigos e amigas ouvindo a Talento FM. Tudo de bom.
0: Pra vocês também, meu amigo Dionísio. Eu tô Nico, o Antônio Schneider, boa noite, amigo Cláudio, manda aí a música do Grupo Responde.
2: Tá numa fronteira.
0: É, Por Amar Você e a música do Rick Renner, Sem Direção, pra mim ouvir, é um Antônio Schneider de Rio Azul.
2: Brasileira e castelhana.
0: Valeu, meu amigo Tonico.

0: Aí, minha gente, agora são 20:16. Vamos tocar aí no plantador de fumo, uma maneira campeira aí. Tá certo que o nosso amigo Dionísio pediu, é com o Joelcio, né? Isso aí. Bom, às 20:16, quero lembrar, moçada, que hoje nós vamos fazer um sorteio de uma caixa de bombom, uma caixinha de bombom aí, para a criançada, né? Em virtude aí que segunda-feira é dia das crianças, né? 12 de outubro. Então a gente vai fazer um sorteio aqui no final do programa para quem participar do programa, né? Quem participar do programa automaticamente já está participando aqui do sorteio que faremos daqui a pouquinho, logo mais no final do programa. Certito, moçada? Vinte horas e 17 minutos.
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0: Beleza, moçada? Então, quem participar do programa, quem mandar mensagem aqui, está concorrendo ao sorteio, né? Sorteio de uma caixinha de bombom aí, pelo Dia das Crianças, que será na segunda-feira. Fabi tá participando aqui. Alô, boa noite.
1: Boa noite, Cláudio. Quero participar do sorteio. Meu nome é Kemi Luiz Carneiro, da Barra do Rio Azul.
0: Certo, já tá participando. Ah, Marildo, deixa eu ver se é o Marildo aqui. Alô, boa noite.
2: Boa noite, Cláudio. Quero participar do sorteio. Meu nome é Kemi de Amarildo Carneiro, da Barra do Rio Azul.
0: Muito bem, tem aqui outra participação aqui, boa noite, tudo bem? Coloca o nome do filho Cauê Silveira no sorteio da caixa de bombom. E aqui temos também a participação, boa noite, do Alisson Henrique Makoski, Samuel Luiz Makoski, Ivani Knopf Makoski, Daniel Makoski, Clara Knopf, Celso Knopf. Todos estão participando aqui do sorteio, né? Deixa eu achar aqui. Estão todos participando. Muito bem. Adriana Gonçalves, alô, boa noite. Boa noite.
3: Boa noite, Cláudio.
0: Boa noite.
3: Que é a Adriana Gonçalves da Vila Palmeirinha.
0: Tá certo.
3: Quero participar do sorteio.
0: Muito bem.
3: E quero pedir a música com Paulinho Bucelinho, Caminhonete Branca, e oferecer para o meu esposo que está aqui tomando uma gelada. Oi, e está na escuta.
0: Beleza.
3: Toninho Soares de Brito.
0: Toninho, ô Toninho.
3: Faz piazada da Beiralinha.
0: Sim.
3: E a turmada lá, piazada lá também da Gold.
0: Erva mate
3: também.
0: Muito bem. Aqui nós temos mais participação. Alô, boa noite.
4: Boa noite, meu amigo Cláudio Cordeiro. Tudo bom? Tudo tranquilo? Aqui é o nosso Chico do Porto Soares. Oh.

0: Opa. Hoje eu queria pedir aquela música bem campeira, Remexendo o Passado, do Grupo Cordona. Remexendo. E oferecer para toda a minha família Pixibes e também a família Rosário. E ponho o nome da Cauane, da minha sobrinha, Cauane França Porfírio, pelo Dia das Crianças. Quero concorrer o prêmio para ela. Eita, a caixinha de bombom. Beleza? Tudo de bom aí.
1: Um abraço.
0: Cauane França Porfírio.
1: Cavani, França,
0: beleza? Tudo bom aí. Quero concorrer ao prêmio.
1: Tá participando.
0: A minha sobrinha aí. Beleza? Nossa, tudo bom.
1: Beleza. Sônia Koski. Alô, Sônia. Tá na escuta do programa. Põe o nome da afilhada Isabela de Souza no sorteio. Valeu. Abraço, Sônia. Abraço aí todo o pessoal, toda a família. Jankowski já está participando. Aqui tem mais participação. Alô, boa noite.
2: Oi, Cláudio Cordeiro. Eu quero participar do sorteio. Emily Vitória Chuvinski. Eu tô aqui na casa do Naco. Naco, Márcio, e Jucinei, e Anitta e Naco.
1: Muito bem, todos estão participando. Que João Carlos Lilac. Boa noite, João Carlos Lilac, da Colônia Dúcio. Boa noite, participando do sorteio também a Lorena Prestupa. Valeu. Joana da Silva também está participando aqui. Vamos ver o que ela fala para nós aí. Boa noite.
3: Cláudio, quero participar do sorteio do chocolate. Meu nome é Dawane Victor Stasiak.
1: A Dawane que está participando. Valeu, Dawane. Então, vamos lá para frente. Silvana Karpinski. Alô, Silvana. Não sei se não é essa. É a criança.
4: Oi, Cláudio, tudo bom? Deixa o nome da minha filha por sorteio. Silmara Gonçalves Batista do Poço.
1: Certo, Silmara. E aqui o nosso amigo, o Galdério. Fala aí.
5: Ô, Cláudio, e daí que achou dessa música nova que eu pedi pra você ali do Plantador de Fumo? Boa, Galdério, por demais, né?
1: Muito
5: Quero
1: bom.
5: Concorrer um sorteio aí, migão. Se eu ganhar, presentear os sobrinhos aí, beleza? Tudo de bom.
1: Certo, tudo de bom. Participando do sorteio aqui é a Tasline de Rio Azul. Boa noite, a música Morena Misteriosa está pedindo aqui para curtir. Quem pede é a Joelma e quero participar do sorteio. Participando do sorteio, a Tasline de Rio Azul. Valeu. Aqui é o Marco, o garotinho. Alô, garoto Gustavo Gabriel. Participando aqui. Alô, boa noite.
6: Boa noite, meu amigo Cláudio Cordeiro, que é Gustavo Gabriel. Vamos de música na Talento FM.

0: Muito bem, tá aí o garoto Gustavo Gabriel lá de Valé. Olha, garoto, parabéns. É o programa Super para Total com o Gaitaço da sexta-feira. 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Então, moçada, 20h32.
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0: E tem mais participações aqui. Boa noite, quero participar do sorteio. Daniel Wojtowski, Davi Lucas Wojtowski, Davi, tá certo, estão participando aqui, Davi Lucas Wojtowski. Aqui participando do sorteio também a filha Carla Emanuele de Campos, Luciana de Vila Nova. Participando do sorteio, então, a Luciana S. de Lima, da Vila Nova.
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0: Vamos fazer um intervalito no mais e já voltamos. Agora são 20h33.
2: 20h33.
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5: 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Quem tá participando aqui? Boa noite. Quero participar do sorteio. Quem? Aline Voitovs do Lajeado. Muito bem. Participando também. Concorrer aqui os prêmios Antônio Alves de Oliveira, neto do Baixadão. Como é que é? Do Baixadão Rio Azul. Ah, sim. Boa noite, Cláudio. Coloque o nome da minha neta Eduarda, do neto Eduardo e Manuel Pietro no sorteio. Da neta Lavínia Emanuele Groszewski. Muito bem. Então, aqui o João põe o nome dos filhos. Gustavo e Rafaele, a João Pachuque e Roda, uma dos irmãos Serrano para nós aí. Boa noite, participando do sorteio também. Quem aqui? Toda mulher. Foi o nome de Natan Principal, Isis Colasso e Adriano Rafael Logisque de Rio Azul. Boa noite, Cláudio, quero participar do sorteio, a Joana da Silva da Vila Diva. E aqui tem áudio, vamos ouvir quem é que tá participando aqui. Alô?
6: Boa noite.
5: Boa noite.
6: Eu quero participar do sorteio do chocolate, meu nome é Gustavo Henrique Ferreira, Rio Azul dos Soares.
5: Tá participando, e aqui tem mais áudio, vamos ouvir. Alô, boa noite.
7: Boa noite, eu quero participar do sorteio do chocolate, meu nome é Nicolas Eduardo Oliveira de Lima.
5: Muito bem, tá participando.
8: Sou o Cláudio Cordeiro, que é o Vitória de Lima, morador do Soares, concorreu a caixa de bombom no dia dos crianças. Tá?
5: Beleza.
9: Boa noite, meu nome é Nayara Milão de Lima, quero participar do sorteio.
5: Aqui é o seu Jaciel Cordeiro, alô.
10: Boa noite, meu amigo Cláudio, eu peço pra você rodar a música Baguá Corcoviador e quero concorrer em sorteio. E toca a música ou limpa a banca também.
5: Muito bem. A filha Lorena Prestupa também está participando. Ah, agora sim. Agora ela escreveu lá. É filha? Então tá bom. É, tem mais aqui participação? Vamos lá. Alô, boa noite.
11: Boa noite, Cláudio. Deixa o meu nome para concorrer aos sorteios das caixas de bombom. Silmara Gonçalves Batista do Pozinho.
5: Silmara Gonçalves Batista de Pozinho. É, vamos lá com o Sandro Fuso. Alô, Sandro, boa noite.
0: Boa noite, Cláudio Cordeiro, e boa noite a todos os ouvintes da Rádio Talento. Aqui é o Sandro Fusberg. Vou tocar e cantar uma música do João Luiz Correia, que se chama Um Bagual Corcoviador.

0: Muito bem, meu amigo Sandro Buzzer, que executando o modão aí, Maqueta, Alice, que beleza. Sandro, um grande abraço, obrigado aí pela participação do programa. É isso aí, hoje é dia de gaitar, você é o gaiteiro de casa para talento e dá talento para o povão ouvir. Agora são 20 horas e 47 minutos, certo?
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2: 20 horas e 47 minutos.

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0: Muito bem, moçada, vamos aí que vamos que vamos, dele que dele. Temos aqui, Selma, por que você apagou a mensagem, Selma? Agora que eu ia ler a tua mensagem, Selma. Selma, por que, Selma? Ah, tá aqui participando, né? Ela mandou áudio agora. Muito bem, vamos ouvir. Boa noite.
1: Boa noite, Cláudio. Gostaria de ouvir a música O Vento, oferece meu esposo Claudinei, minha filha Deiziana, Selma, queria que eu sorri.
0: Tá certo, vamos tocar no final, né? No final do programa. É, Joana Milão, deixa eu ver. Boa noite, coloca o nome aí da sobrinha no sorteio, Nayara Milão de Lima. É, Eloá Milão e Alifer Milão. Muito bem. Agora são 20:49. E aqui tem mais participação. Alô, boa noite.
2: Boa noite, meu amigo Cláudio. Tudo bom, tudo tranquilo. Roda todas as músicas do programa.
0: Certo.
2: Quero oferecer para minha esposa Helene, que tomou a escuta do programa.
0: Muito bem.
2: Também para você da rádio, Cláudio.
0: Valeu.
2: Você faz sempre programa, sempre animado, divertido.
0: Então.
2: E também quero mandar também lá pro Alberto Vortovic, lá no Putinga.
0: Certo.
2: E também lá pros... lá pro compadre, João Batista, a comadre Lourdes, a João Gustavo, a Emily. E também para todos os ouvintes da rádio.
0: Certo.
2: Talentos FM. Passo do Antônio Jorge, minha esposa Helene Pachuque de Malé.
0: Valeu, um abraço, obrigado aí, meu amigo Antônio. Vamos pra frente. Aqui participar do sorteio, Thiago José Leal. Muito bem, tá participando. Deixa eu ver quem mais aqui. É, coloca aí o nome do João Miguel da Silva no sorteio. É a Joana da Silva quem pede, a sua mãe, né? Muito bem. Agora são 20:50. Vamos em frente que depois nós tocamos mais música.
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0: Mas dá tempo aí, se você quiser mandar teu áudio aí do Gaitaço, pode mandar que nós estaremos atendendo, jogando pro ar e o pessoal ouvindo o seu modão. Boa noite, aqui é Irene Adriana e Deinácio Martins. Alô, Irene Adriane, obrigado pela audiência. Aqui tem participação. Alô, boa noite.
4: Inês Moro quer participar dos sorteios.
0: Inês Moro participando. Muito bem, então vamos ouvir música aqui do Délcio Tavares, Prenda Minha.

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1: Olha a hora certa, 21:02.
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